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Estamos apresentando o programa Fim de Noite Especial pela Rádio Universitária FM, a nossa rádio pública. Dando sequência à audição do álbum Gravações Mumbitaba, volume 2, do músico Johan Bremer, ouviremos as músicas Duro Pés, Luz, Habib Sani, Zagaia para Baixo, Viola para Cima, Forro de Gesso no Forró de Gerson, Sambando com a Tanajura e Árvore dos Desejos.

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0: 10 horas e 6 minutos. 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

Voltamos a apresentar o segundo bloco do programa Fim de Noite Especial aqui pela Rádio Universitária FM, a nossa rádio pública. Vamos embora ouvir o álbum Contrasts, do instrumentista e cantor Marcos Valle. Vamos às faixas: Besteiras de Amor, Disfarce Vem, Nega do Balaio, Água de Coco, Passatempo, Contrasts e Tema do Teatro.

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Estamos apresentando o programa Fim de Noite Especial pela Rádio Universitária FM, a nossa rádio pública. Seguimos com a audição do álbum Contrasts, de Marcos Valle, lançado em 2003. Vamos às faixas. Valeu, Parabéns, Dança do Daniel, My Nightingale, Que Tem, Valeu, Remix, Parabéns, Dança do Daniel, Remix e Nega do Balaio, Remix.

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0: 11 horas e 27 minutos.
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voltamos a apresentar o programa Fim de Noite Especial pela Rádio Universitária FM, a nossa rádio pública. Estamos na terceira e última parte do programa. E este álbum casa perfeito com um domingão, fim de noite bem relaxante. Lindas melodias de voz e piano. Vamos nessa ouvir Tony Bennett e Bill Evans juntos? Vamos às faixas. Young and Foolish, The Touch of Your Lips, Some Other Time e When in Rome.

Estamos encerrando o programa Fim de Noite Especial pela Rádio Universitária FM, a nossa rádio pública. Eu sou Felipe Novaes na apresentação e produção e vamos nos despedindo ouvindo juntos The Tony Bennett, Bill Evans Album, lançado mundialmente em 1975. Vamos às faixas. We'll Be Together Again, My Foolish Heart, What's for Debbie, But Beautiful e Days of Wine and Roses. Um ótimo fim de noite e até o próximo programa.

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0: meia-noite.
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0: Meia-noite e 22 minutos.
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0: Meia-noite e 40 minutos.
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0: Meia-noite e 59 minutos.
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0: Uma hora e 18 minutos.
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0: 1:43.
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0: 2 horas e 3 minutos.
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0: 2:19.
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0: 2:38.
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2 horas e 58 minutos. 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

0: 3:20.
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0: 4 horas e 1 minuto.
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0: 4 horas e 21 minutos.
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0: 4:44.
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0: 5:04.
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0: 5:24.
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0: 5:41.
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0: 5:57. 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
1: 6 horas.
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0: 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Segunda-feira, 3 de agosto de 2026. Bom dia. Começa agora mais uma edição do Redator Comunitário. 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Brasília. TSE promove Semana da Urna para combater desinformação.
1: Ações para combater a desinformação e aproximar a população do sistema eleitoral e das urnas acontecem entre os dias 3 e 9 de agosto. O Tribunal Superior Eleitoral e os tribunais regionais vão realizar demonstrações da urna eletrônica, atividades educativas, visitas guiadas, campanhas e eventos abertos ao público. O objetivo é fortalecer a confiança no sistema eletrônico de votação e estimular a participação cidadã, principalmente dos jovens. Nesta segunda, um destaque da programação é a abertura de uma urna em uma escola da capital federal. No decorrer da semana, uma campanha na internet, inclusive com o apoio de influenciadores digitais, vai tirar dúvidas e explicar como a eleição funciona. Ainda estão previstas visita ao Museu do Voto e uma demonstração da urna na rodoviária do Plano Piloto em Brasília, onde a população poderá testar o equipamento. No fechamento, domingo, dia 9, o TSE promove a Corrida pela Democracia para incentivar a participação da população. As eleições gerais acontecem em outubro, dia 4, o primeiro turno, e dia 25, o segundo turno, se houver. Da Rádio Nacional em Brasília, Gabriel Bruno.
0: 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E o decadente futebol brasileiro. Paralisaram todas as séries para a exibição das oitavas da Copa do Brasil e com isso toda a economia que gira em torno das praças esportivas país afora. No sábado, tudo roxo, nenhum gol. No domingo, a bola chegou a balançar as redes, mas com muita polêmica de arbitragem. Musical une realidade e fantasia para contar a vida de Moraes Moreira. No Autores e Livros, Giovanna Caneu, prisões, criminalização e antipunitivismo. Atriz brasileira leva Clarice Lispector aos palcos de Hollywood. E nessa trilha a gente fecha com João Sobral, que produziu músicas lispectorianas. Cara de Sapo, um trechinho antes da próxima reportagem.
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1: Recebo aqui do professor Sérgio Miranda, que leciona Geografia, a seguinte mensagem. Prezado Roberto, segue um texto de ajuda ao empresariado brasileiro, inspirado no artigo de Luiz Costa Pinto, da revista Liberta. Se você quiser fazer algum retoque e achar que merece ser lido no redator comunitário, fique à vontade e muito agradeço. Então vamos lá ao texto do professor Sérgio, sem os retoques que ele apontou por humildade. Sugestão ao empresariado brasileiro para deixar de ser tosco. Fundador da Fiesp, o político senador José Emílio de Moraes foi do MDB, Movimento Democrático Brasileiro. Eleito inicialmente senador por Pernambuco em 1962 pelo PTB, Partido Trabalhista Brasileiro, filiou-se ao MDB após o bipartidarismo imposto pelo Ato Institucional número 2, AI-2, em 1965, que extinguiu as legendas anteriores. Era oposição à ditadura militar. Escreveu bases indispensáveis para a formação de uma nação brasileira economicamente independente, 1958. Com o Estatuto do Trabalhador Rural, aprovou a regulamentação das relações de trabalho entre empregados e empregadores no campo. O empresariado, o professor colocou entre aspas, atual, querendo ser brasileiro, pode aprender com o passado. Querendo aprender com o presente, tem o Luiz Inácio. Requisito, terão que se libertar do preconceito contra nordestinos. Aí a mensagem do professor Sérgio, que remete ao artigo de Luiz Costa Pinto na revista Liberta. Como é tosca a cultura empresarial no Brasil. Lideranças e capatazes de todos os setores da economia e do mercado financeiro não sabem o que é sociedade civil nem cidadania. Musical une realidade e fantasia para contar a vida de Moraes Moreira.
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3: Mais uma estrela da música popular brasileira terá sua história contada e cantada nos palcos. Estreia em agosto, em Salvador, o espetáculo Moraes Musical Moreira, que trata da vida do músico baiano. Inspirado na linguagem do cordel e embalado pelas canções do artista, o espetáculo costura realidade e fantasia para materializar a vida e a obra de Moraes. A dramaturgia aborda a infância, as influências, os mestres, as pesquisas de repertório, as parcerias e tudo mais que maturou a música de Moraes Moreira, tanto em sua carreira solo, quanto no período em que esteve presente no grupo Novos Baianos, sem deixar de lado a contribuição dele para a consolidação dos trios elétricos no Carnaval da Bahia.
4: É um verdadeiro chan-chan-chan-chan, e a gente se completa enchendo de alegria, a praça e o poeta.
3: Em cena, o ator Rodrigo Sestrem vai interpretar o poeta cantador, título afetivo de Moraes, que acompanha a jornada do seu alter ego, o Vaqueiro do Som, papel de Cris Meirelles, que atravessa o país recolhendo harmonias em busca da própria musa, a música, encarnada pela atriz e cantora Júlia Pizinga. Rodrigo, um dos intérpretes de Moraes, conta como o artista já fazia parte do seu cotidiano antes mesmo do musical.
5: Eu lembro que desde jovem as pessoas falam, você é filho de Moraes, meu Deus, você parece Moraes. Eu digo, não. Então essa coisa da figura de Moraes sempre me perseguiu, né, de alguma forma. E a obra dele sempre me encantou. E acho que essa coisa da caracterização, ela realmente transforma a gente, né? Ela realmente influencia. Porque você se sente um pouco responsável por contar essa história da forma mais próxima possível. Então Moraes Moreira para mim é um presente.
3: Júlia, a musa música, destaca que o espetáculo investiga como o repertório de Moraes criou uma conexão tão popular.
0: Traz essa conexão da forma como a obra de Moraes chega no povo, chega na praça, chega na rua. Então, é um verdadeiro musical popular brasileiro que está chegando para tremer o chão da praça. E a gente está muito feliz de poder trazer essas danças populares, essa música popular brasileira, nessa diversidade que é o elenco, nessa diversidade que é a equipe, e honrando, né, essa obra genial de Moraes Moreira.

0: Moreira.
1: As apresentações do musical Moraes Musical Moreira acontecerão no Teatro Castro Alves entre os dias 13 e 30 de agosto. Os ingressos já estão à venda pela plataforma Simpla e após a temporada baiana, o espetáculo seguirá em turnê entre os meses de setembro e novembro, passando por Recife, Brasília e Rio de Janeiro. O músico tem o pioneirismo vocal ligado ao carnaval. No ano de 1976, assumiu os vocais do trio de Dodô e Osmar em Salvador. A discografia do artista conta com quase 100 títulos, entre álbuns solos, parcerias, singles e coletâneas, deixando várias canções reconhecidas no cenário da MPB em vários gêneros. Moraes Moreira é o nome artístico de Antônio Carlos Moraes Pires, nascido em Ituaçu, na Bahia. Ele faleceu em 13 de abril de 2020. O músico completaria 79 anos no último dia 8 de julho.
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1: Com sonoplastia de Tiago Coelho e produção de Luciene Cruz, da Rádio Nacional em São Luís, Madison Lula.
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4: Copa do Brasil. A CBF paralisou todas as séries do nosso futebol para abrir alas às oitavas da Copa do Brasil. Muito sofrimento para a economia que gira em torno desse futebol, em especial em cidades menores. E a Série D também foi travada. Só de 0 a 0, o famoso Oxo, foram 4. No sábado, nenhum gol. Vasco 0, Fluminense 0, Atlético Mineiro 0, Juventude 0, Santos 0, Clube do Remo 0. Ontem, mais uma partida sem balançar as redes. Chapecoense 0, Cruzeiro também 0. Os gols foram surgir em Mirassol. Mirassol 1, Grêmio 1, Internacional 2, Corinthians 0, Palmeiras 3, Fortaleza 0. Hoje teremos Atlético Paranaense e Vitória. Amanhã, quarta e quinta, em jogos com mando de campo invertido, teremos a definição dos 8 melhores.
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4: Agora destaques online de grandes jornais brasileiros, jornais pernambucanos, blogs e sites independentes. Folha de São Paulo. Lula se lança à reeleição, diz que não quer ser presidente do Bolsa Família e promete brilhar pelo controle de emendas. Garimpo ilegal migra de lugar na Amazônia, dribla fiscalização e gera conflito entre os povos indígenas. Betes no Brasil. Vício em Betes afeta empresas com funcionários endividados, adiantamentos e mais faltas. Demitir trabalhador por vício em Betes traz custos para a empresa. O jornal explica. O que os brasileiros pensam sobre os influenciadores que propagam Betes? Designer paranaense escolhe viver por 5 anos nas ruas e planeja livro e projeto social. Formado em desenho industrial, o homem de 42 anos chegou a ganhar R$15 mil por mês. Sexo. Escolhi fazer vasectomia antes dos 30 anos e não me arrependo. Alex fez procedimento após 2 partos difíceis. Por que homens, jovens e sem filhos estão optando pelo procedimento? Música. Ariana Grande decide pausar a carreira depois de críticas sobre seu corpo, afirma representante. Chilena declarada desaparecida na era da ditadura de Pinochet é encontrada viva 50 anos depois. Bernarda Rosalba Vera Contado reside na Argentina. Teste de DNA deu novo desfecho. Em mensagem, Maduro defende possibilidade de diálogo para consolidar a paz na Venezuela. De prisão em Nova York, ditador celebra conversa entre regime e oposição ainda nesta semana. Envelhecimento. Mulheres com mais de 60 anos aprendem a lutar boxe e ganham equilíbrio à autoestima. Ana Cristina Rosa, negação da alteridade aos negros não é só da imprensa. Jornal O Estado de São Paulo. Corinthians é castigado por ousadia de Diniz e perde do Inter por 2-0. Marcelo Paes detona intimidação de árbitro e Corinthians vai entrar com representação na CBF. Palmeiras atropela o Fortaleza e encaminha classificação. Lula promete brigar com o Congresso por emendas e poder se receber quarto mandato. Presidente faz promessa de investimento em defesa, mas discurso não agrada parte do PT, segundo interpretação do jornal. Trump diz que novas negociações com o Irã serão iniciadas nesta segunda-feira. Flávio Bolsonaro anuncia a candidatura de Michele ao Senado, mesmo sem presença de ex-primeira-dama. Ilha de Magnatas. Bunker dos bilionários, a ilha artificial onde Zuckerberg e Bezos compram privacidade. Com apenas 41 lotes à beira-mar, a ilha oferece privacidade e segurança 24 horas. Aviação, The Economist. Esqueçam Airbus e Boeing. A Embraer está decolando. Tráfico de drogas no aeroporto. Preso após tiroteio em Guarulhos, recebia R$50 mil por envio de cocaína à Europa. Dois suspeitos foram detidos, mas não tiveram identidades reveladas. Riscos à saúde. Defesa Civil emite alertas para a umidade de ar abaixo de 30% em 7 cidades do estado de São Paulo. Clima. Incêndio florestal e recorde de temperatura, calor extremo atinge 3 continentes. Carlos Nobre critica a ignorância inacreditável de políticos sobre clima. Presidente da FIFA. UEFA ameaça processar Infantino em carta e alerta sobre não destruir provas. A queda em desgraça mais rápida, diz ex-diretor do COI sobre Infantino. Desastre ambiental. Colisão entre helicópteros que combatiam incêndio na Grécia deixa 2 mortos. O jornal traz o vídeo. O Globo, Rio de Janeiro. Com Flávio e sem Michele, convenção do PLDF confirma candidatura de ex-primeira-dama ao Senado. Evento seria primeiro encontro entre os dois após as rusgas se tornarem públicas. Convenção do PT. Lula rejeita rótulo de presidente do Bolsa Família e avisa Congresso, vai ter briga com emenda. IBS e CBS, as siglas que estarão nas notas fiscais a partir de agora. Incêndio, seca e fome. El Niño expõe vulnerabilidade da África e desafios para adaptação climática. Disputa de narrativas. Clubes como Flamengo e Palmeiras usam vídeos e dados em nova ofensiva contra a arbitragem. Lauro Jardim, a nova pesquisa presidencial da Quest. O resultado será divulgado na quarta-feira, dia 5. No JC, João e Raquel usam convenções para encenar força e esconder problemas. Graves caminhada e discursos projetaram força, mas não resolveram os desafios que as duas candidaturas enfrentarão durante a campanha. Diário de Pernambuco, falando sobre sucessão estadual e ainda, idosa de 72 anos desaparece após sair de casa no bairro da Madalena, no Recife. Zona Oeste. Homem morre após ser baleado na Praça da Várzea. Suspeito é policial militar. Cinema. Homem-Aranha, um novo dia, se torna a segunda maior estreia nas bilheterias de todos os tempos. Folha de Pernambuco. PT oficializa a candidatura de Lula à presidência. Geraldo Alckmin compõe a chapa como vice. Segundo tributo ao rei, Luiz Gonzaga reúne artistas populares e admiradores no bairro do Recife. Agora blogs e sites independentes, começando pelo Cafezinho. Ucrânia ataca a Rússia com 635 drones em uma noite, mortes civis. Maior ataque de drones da guerra atingiu 16 regiões russas. Dois civis morreram em Angels após destroços atingirem prédio residencial. Irã declara que Estreito de Hormuz não voltará ao status anterior ao conflito com Estados Unidos. Irã acusa Estados Unidos e Israel de orquestrarem crise migratória contra a Espanha. DCM, Diário do Centro do Mundo. Milei volta a atacar Lula. Em entrevista, o presidente argentino reitera mentiras sobre o presidente brasileiro. O STF e governos de esquerda da América Latina. Bia Kicis anuncia plano para Senado caçar ministros do Supremo e libertar Bolsonaro. Paola Oliveira denuncia uso de IA em deepfakes pornográficos. E no Brasil 247, América Latina, reportagem do La Nación, aponta propina de 5 milhões de dólares a Milei em escândalo com criptomoedas. Documentos, transferências financeiras e mensagens obtidos pela investigação indicam um suposto acordo milionário. 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
5: Olá pessoal, começa agora mais um Autores e Livros da Sexta. Sou Anderson Mendanha e o tema de hoje é o sistema prisional brasileiro e os desafios de pensar alternativas ao modelo baseado principalmente na punição. Vamos falar sobre o livro Prisões, Criminalização e Antipunitivismo, que reúne pesquisadores e profissionais do serviço social para discutir questões como racismo estrutural, seletividade penal, direitos humanos e o papel dos assistentes sociais na defesa da dignidade das pessoas privadas de liberdade. Quem conversa conosco é a assistente social e pesquisadora Giovanna Caneu, uma das organizadoras da obra. Giovanna, seja muito bem-vinda.
6: Agradeço imensamente o convite de poder estar aqui agora na Rádio Senado e poder falar um pouco dessa coletânea. Ela é uma coletânea que foi escrita a muitas mãos, né? Então a gente vai trazer tanto o que você falou, né, do Centro Regional, uma análise, né, da questão criminal e da socioeducação no contexto brasileiro, a partir da criminologia crítica e do antipunitivismo, né? Então a gente vai organizar essa coletânea em conjunto com a professora Anice Fava, né, organizo, e a Daniela Augusto, e a gente tem diversas referências na área, como a Vera Malaguti, o Heber Lopes Góes, o Jefferson Lee, a Valéria Forte, o Bruno Caran, a Kelly Apuk, e a gente teve a participação também da Amparar, né, que é um movimento social de familiares e amigos de pessoas presas, então falando um pouco da experiência, né, de serem sobreviventes do cárcere, quanto o sistema prisional ele traz mazelas tanto à pessoa encarcerada quanto à família, né, o quanto a institucionalização ela também vai para a família, né, então é muito bom estar aqui com você falando um pouco dessa coletânea, né, que é o novo lançamento agora da editora Coetei.
5: Conta pra gente o que que motivou a organização dessa obra e qual a principal mensagem de vocês ao buscar reunir essa obra.
6: A ideia da coletânea, ela é para diversas áreas, né, do conhecimento, mas a gente tem uma maioria, então, de assistentes sociais, porque no serviço social a gente acaba discutindo pouco. A gente tem uma hegemonia progressista, né, na profissão, de garantia de direitos, mas quando é no tocante ao sistema prisional, a gente acaba discutindo pouco, a partir da criminologia crítica, né, e do antipunitivismo. Então a ideia da coletânea é avançar nessas questões, numa análise crítica, né, que repercute também no próprio trabalho profissional cotidiano, no dia a dia, na formação né, o quanto os processos de criminalização eles perpassam tanto a formação quanto o trabalho profissional, e que é importante esse diálogo, né, da referente à punição de uma forma crítica, né, de uma análise crítica, e que contribua, né, para essa compreensão da punição no Brasil, que tem particularidades, que tem especificidades. Então, a gente vai trazer não só essa visão dos profissionais e das grandes referências no assunto, mas também de pessoas que vivenciaram mesmo o cárcere, né, que tiveram ali no cotidiano prisional. Então, eu acho que ela é muito rica nesse sentido, de poder trazer não só uma contribuição acadêmica, né, mas também uma contribuição dessa experiência dessas pessoas e das especificidades também da população negra, da população LGBTQIA+, no cárcere. Falar da seletividade penal que percorre, né, todos esses processos de criminalização. Então, é daí que surge essa ideia, né? Eu estudo no doutorado a criminologia crítica, né? Então, e também, né, o antipunitivismo, o abolicionismo penal. E aí a gente fez atividades, né, reunindo essas referências, daí que surge também a coletânea, né, no grupo na PUC São Paulo, né, no NPA da professora Inícia Pavos. É daí que vem essa motivação, né?
5: Esse sistema brasileiro baseado na punição, ele tem vários equívocos. Que equívocos são esses que cercam esse conceito?
6: Então, porque a gente fala muito, né, que a prisão ela não deu certo, né? Se fala muito nesse sentido, né? Porque a gente não vai ter estudos, né, que a punição ela tenha, de fato, diminuído a criminalidade, né? Pelo contrário, né? A prisão ela tem retroalimentado a violência. Tanto que as próprias facções, elas nascem, elas surgem dentro das prisões, né? Então, a importância de entender o quanto a punição, ela serve para essa manutenção, né, desse sistema capitalista que a gente tem hoje, de criminalização da classe trabalhadora, né? E quem é essa classe trabalhadora, quem é esse perfil que está nas prisões hoje no Brasil, é um perfil marcado pelas desigualdades de classe, raça e gênero, né? Então, a gente vai ver que é marcado uma população negra, de baixa renda, de baixa escolaridade. Esse é o perfil que a gente tem, né? Que é resultado da seletividade penal, que está em todos os processos, desde a elaboração das leis, né? Que são essas pessoas que elaboram as leis, até os processos de como que se dá essa criminalização, que resulta, né, na pena que a gente tem hoje, que é a pena privativa de liberdade, né? Então, entender quem é essa população que é mais encarcerada, né? E o quanto ela tem uma raça, ela tem uma cor, né? A própria abordagem policial, ela é voltada para essa população, o quanto as políticas sociais acabam chegando, apenas a política criminal que acaba chegando para essas pessoas, né? O quanto é deficitário, né? O quanto o cárcere, ele acaba representando a consolidação de todo um processo de desigualdade social no país. Né? E o quanto ele tem um propósito, ele tem uma função no sistema capitalista.
5: E qual seria essa função? E ela está sendo atendida ou a gente precisa de outros caminhos?
6: Não, quando eu falo, porque a gente fala, né, a prisão não deu certo, né? Ela não deu certo no sentido de não combater, né, essa criminalidade que a gente tem, né, uma criminalidade crescente, né, ela só retroalimenta a violência. Quando a gente fala que ela tem uma função, é a função de criminalizar a população negra, né, de baixa renda, de baixa escolaridade, né? Então, é para isso que tem sido a prisão, né? Porque quando a gente vai pensar a seletividade penal, a gente pensa o quanto as elites econômicas, o quanto é diferente a punição para essas pessoas, né? A gente tem visto agora um aumento, né, na punição nesse sentido, mas o debate, né, da prisão domiciliar, o debate para alternativas penais, aí é mais que falado, né, quando a gente pensa nas classes dominantes. Então, o quanto a punição é desigual, o quanto há uma seletividade, né, penal na punição. Então, quando a gente fala de função nesse sistema capitalista, é a função dessa manutenção da lógica, né, de criminalização mesmo dessa classe trabalhadora, de criminalização da população negra, né, o quanto a gente tem penas muito mais duras, muito mais cruéis para pessoas negras de baixa renda, e o quanto, às vezes, a mesma quantidade, né, se a gente for pensar na política de drogas, o quanto é diferente para uma pessoa branca, né? O quanto a abordagem policial é diferente para uma pessoa branca. Se a gente for ver em São Paulo a gente tem na mesma quadra, né? A gente vai ter a USP ali, né, do direito, e embaixo a gente vai ter o CEFRAS, né? Que tem a população em situação de rua. Então, a abordagem da polícia, se tiver algum estudante ali de terno, né, vendendo droga, né, na pastinha, vendendo droga ali em cima, vai ser completamente diferente, ou então fumando, né, um baseado, do que um morador de rua ali na mesma quadra, né, que estiver ali embaixo do CEPRAS, né, que é o serviço franciscano. Então, o quanto a abordagem policial, ela tem um viés, e a punição repercute nesse sentido, né, o quanto vai ser letivo, o quanto o tratamento ela é diferente. Né? Então, acho que são essas questões que a gente tenta trazer na coletânea.
5: A coletânea também fala da atuação do serviço social no sistema sócio-jurídico, né? Quais são os principais desafios enfrentados por esses profissionais?
6: Então, a gente vai ter assistentes sociais em diversos campos, né? Tanto no Tribunal de Justiça, no Ministério Público, na Defensoria, no cárcere, no próprio sistema prisional também. Então, os desafios, eu acho que eles são gigantescos, na própria educação também, né? Na Fundação Casa. Então, vão ser gigantescos, né? Porque a atuação ela é voltada para a garantia de direitos, né? Então, numa lógica punitiva, né? Então, acho que, sobretudo no sistema prisional, o quanto é demandado muitas coisas que fogem, acabam fugindo da nossa atuação, né, profissional, e o quanto o profissional fica ali, né, tentando fazer um trabalho crítico, e a importância desse trabalho, né, de projetos com a população prisional, os relatórios para a progressão de regime, que é agora, né, é muito debatido. A gente tem até um dos artigos específicos sobre, né, o exame criminológico, que tem a atuação direta do assistente social e do psicólogo, né, e da CPC. Então, debater a importância desse trabalho no cotidiano de garantia de direitos é muito importante, né? Porque ele está ali diretamente lidando com, são várias vidas ali, né? E que muda muita coisa, consegue fazer projetos, consegue garantir direitos ali dentro. Então, é um trabalho muito importante que se faz. E eu trouxe uma gama, né? Eu trouxe mais um pouco do sistema prisional, né? Como a gente tem um artigo específico, mas a gente tem atuação em diversas áreas ali do sócio-jurídico, né? Ela é uma área grande, então ela não abarca só, né, o sistema prisional.
5: Além desse diagnóstico crítico que o livro traz, na segunda parte fala também das experiências, né, profissionais, as experiências de resistência, de defesa dos direitos humanos. Fala um pouquinho dessa segunda parte da obra.
6: Ah, sim, porque a gente separa a coletânea em duas partes, né? A primeira mais voltada para análise acadêmica mesmo, né? Trazendo um pouco as contribuições da criminologia crítica, do antipunitivismo. E a segunda parte trazendo, né, o trabalho profissional, trazendo também as experiências da Amparar, por exemplo, né? A gente vai fazer até um lançamento lá no movimento social, que é um movimento social muito importante, que tem uma atuação muito interessante em São Paulo, sobretudo, né, por líderes de mulheres, são mães de pessoas presas, e que fazem diversas ações, não só na saidinha, com essa população, diversos eventos, sabe? Eles são bem engajados, é muito interessante, e com a relação também com a própria academia, né? Tanto que eles trazem os relatos deles enquanto experiência. Eu posso trazer uma fala aqui? Eu acho que é bem, bem interessante.
5: Por favor.
6: Do Fábio Pereira Campos, que está no nosso artigo, no artigo dele, né, da Amparar, quando fala resistência, né, a importância dessas mães para a pessoa que está presa, né? Eu passei pelo cárcere, mas não deixei de sonhar um só momento em uma vida. Em liberdade, não deixei que o sofrimento e a tensão do cotidiano apagassem minha história. Essas memórias me fizeram resistir a toda a violência que a instituição prisional produz. Poder contar com as visitas de minha mãe e com os livros enviados por minha irmã era um respiro de que precisava para saber que nos momentos de maior angústia eu não estava sozinha. Isso fez toda a diferença para poder desenhar todo o trajeto antes e depois do cárcere. Minha mãe foi minha fortaleza no momento de maior angústia da minha vida. Ela lutou do jeitinho dela, com as armas que tinha. Ela nunca me abandonou e me visitava todas as noites intensamente. Eu acho que é muito interessante essa fala, porque traz a importância das mães, né, e o quanto elas passam por todo esse processo. Geralmente a pessoa presa, ela fica numa unidade que é distante da família, né, o quanto isso prejudica nos vínculos familiares e o quanto elas passam por isso, né? Elas têm que ir até lá na visita, né, o quanto tem um gasto também, um dispêndio, né, de todo esse processo. Então é muito interessante. Uma das mães relata, e dos três filhos, né, que ela teve, que passou tanto pela Fundação Casa quanto pelo Centro Regional, apenas um sobreviveu, né, dois acabaram falecendo. Então, o quanto é uma realidade marcada por muitos processos de violação de direitos, né? E o quanto essas mães, essas famílias, elas têm uma importância muito grande, né? Em todo esse processo de institucionalização, o quanto elas são esse gás de sobrevivência mesmo, né? O quanto eles têm uma fortaleza de resistência mesmo. Então, elas se ajudam, se contribuem muito. Eu acho que esse é um dos artigos muito interessantes, do quanto mostra, né, que você falou desses relatos, né, de sobrevivência, o quanto é importante esses laços, o quanto eles se ajudam, né, se contribuem dentro de todo esse processo de institucionalização, de criminalização, né, dessa população.
5: O fim, que conclusões vocês chegam ao final da obra?
6: A ideia é criticar, né, esse sistema de criminalização, né, e o quanto no Brasil a gente tem um encarceramento que tem acompanhado, diferentemente, né, de outros países do mundo, que a gente vê uma diminuição, né, pelo menos uma maioria. Agora a gente já é o terceiro, né, país que mais encarcera no mundo, e a gente continua seguindo, né, nesse caminho de uma exponencial punição, de um aumento, né, exacerbado da punição, e cada vez mais projetos de lei, cada vez mais se discute no senso comum um recrudescimento da prisão, né, e não é a prisão que vai solucionar os conflitos de classe, não é a prisão que vai solucionar essa criminalidade. Eu acho que é pensar nesse sentido, pensar quem são essas pessoas que estão sendo presas, e o quanto, que é uma quantidade muito grande de pessoas aprisionadas hoje no Brasil, né, e o quanto isso tem interferido diretamente com a população negra empobrecida, né? Eu acho que essas são as conclusões que a gente tira da importância de se discutir isso, né? E não ficar apenas sem problematizar essas questões. Eu acho que é muito importante, não só para o trabalho profissional, como para a formação profissional, isso em diversas áreas do conhecimento, né? Para a gente avançar numa garantia de direitos dessa população carcerária, e que não seja uma população descartável, né?

0: anos antes que a ideia, né, da coletânea é trazer essas provocações, né, e essas problematizações.
1: Giovana, e quem se interessou pela obra? Onde é que encontra?
0: A gente tem no site da Cortei, editora, a gente vai ter também na Amazon, né, o título dela é Prisões, Criminalização e Antipunitivismo. Então a gente vai ter, sobretudo no site da editora Cortei, mas a gente tem também outros sites, né, se vocês também quiserem procurar na Amazon. A gente tem, acho que na Martins Fontes também, mas acho que a fonte principal, né, é na Cortei Editora.
1: Muito bem. Giovana Canel, obrigado pela conversa, obrigado pelos esclarecimentos. Até uma próxima oportunidade.
0: Eu que agradeço, Anderson. Foi ótimo poder participar aqui da Rádio Senado. É um prazer estar com vocês.
1: Essa foi a conversa com a assistente social e pesquisadora Giovana Canel, uma das organizadoras do livro Prisões, Criminalização e Antipunitivismo, uma obra que amplia o debate sobre justiça, direitos humanos e os desafios do sistema penal brasileiro. Mais do que um livro acadêmico, essa obra convida o leitor a refletir sobre os limites da punição como resposta aos problemas sociais e a pensar em alternativas que priorizem justiça, dignidade e inclusão. É uma leitura especialmente recomendada para estudantes e profissionais do serviço social, do direito, da criminologia e das ciências humanas, mas também disponível para qualquer pessoa interessada em compreender as raízes e os desafios do sistema penitenciário brasileiro. Publicado pela Cortez Editora, você encontra esse livro nas livrarias, portais da internet e no site da editora, tanto na versão impressa quanto na digital. E o Autores e Livros Dose Extra vai ficando por aqui. Sou Anderson Melanho, obrigado pela sua companhia. O programa de hoje contou com produção de Rosângela Tejo e trabalhos técnicos de Pedro Henrique Vasconcelos. Até a próxima. Boa leitura.
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4: Um período de recesso escolar terminando e a estrutura física de parte das escolas estaduais segue gerando preocupação. O Sindicato das Trabalhadoras e Trabalhadores em Educação de Pernambuco esteve na manhã da terça-feira, dia 28, na escola de referência Arthur da Costa e Silva, na Mostardinha, zona oeste do Recife. A visita ocorreu 20 dias depois da queda de parte da estrutura do telhado, que deixou alunos e um professor feridos. O Sintep cobrou através da presidenta em exercício, Cíntia Salles, informações oficiais sobre as reformas da unidade, exigindo garantias de que novos incidentes não voltem a colocar estudantes, trabalhadores e trabalhadoras em educação e toda a comunidade escolar em risco.
5: O Sintep esteve mais uma vez acompanhando a escola Arthur Costa e Silva, aqui na Mostardinha, em Recife, diante da queda de parte do telhado que desabou em cima de alguns estudantes até os feridos. Então, a nossa preocupação é que haja celeridade nessa obra, transparência com o recurso público, quanto do recurso público está sendo investido nessa obra, e que seja feito o mais rápido possível para que os trabalhadores em educação tenham condições de trabalho adequadas e também a garotada tenha condição de estudo adequada. Diante disso, o Sintep solicitou uma reunião aqui na escola com a Secretaria Executiva de Obras, a Regional, os trabalhadores em educação, a representação de pais, do Conselho Escolar, da Unidade Executora e do Grêmio Estudantil, para que toda a comunidade escolar tenha a resposta dos questionamentos que fizemos nessa reunião de hoje. Esperamos que tudo se resolva o mais breve possível para que a escola volte a funcionar numa condição estrutural ainda melhor.
6: Paulo Freire, nascimento 19 de setembro de 1921 no Recife. Falecimento 2 de maio de 1997 em São Paulo. Patrono da educação brasileira.
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1: Mesa Nacional da EBC debate demandas da categoria. A quarta reunião da Mesa Nacional de Negociação Permanente da EBC ocorreu na quarta-feira 29 em Brasília. Na ocasião, os representantes da CONICEF e FENADSEF e das demais entidades sindicais integrantes da mesa de negociação cobraram demandas importantes da categoria, como a devolutiva sobre as férias vencidas, insalubridade de farmacêuticos, PCCS, e o remanejamento e dimensionamento de pessoal nas unidades. Também entraram na pauta o auxílio transporte, a comunicação de acidente de trabalho, CAT, relacionadas à saúde mental, assédio, previdência complementar, comunicação interna e POP 42. Durante o encontro, a CONICEF, os trabalhadores e as demais entidades sindicais voltaram a cobrar respostas concretas para todas as reivindicações que seguem em análise pela empresa. Visite concef.org.br e acompanhe o detalhamento dessa informação. Acesse também sindicep-pe.com.br. 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
3: Clarice Lispector morreu em 1977 e agora, quase meio século depois, vive um renascimento literário impulsionado pelas redes sociais. O que antes era descoberto nas estantes das bibliotecas ou por indicação de professores, hoje viraliza em vídeos de poucos segundos ao redor do mundo. Do saudoso Orkut ao Facebook, TikTok, YouTube e Instagram, novas gerações têm encontrado em uma das escritoras brasileiras mais importantes uma voz surpreendentemente atual. Influenciadores literários, criadores de conteúdo e clubes de leitura online compartilham as frases marcantes de Clarice e ajudam a transformar suas obras em verdadeiros fenômenos internacionais. É nesse momento de redescoberta da autora brasileira de origem ucraniana que a atriz e produtora catarinense Bruna Facchetti, radicada em Los Angeles, sobe ao palco do Broadwater Theater em Hollywood para apresentar uma adaptação teatral de A Hora da Estrela, último romance publicado por Clarice Lispector pouco antes de morrer. Com direção de Alex Tietri, a montagem pretende aproximar ainda mais o público norte-americano de uma das maiores obras da literatura brasileira.
4: A Hora da Estrela é um livro que sempre me tocou profundamente, desde que eu, né, era adolescente, pré-adolescente. Mas eu tive uma fase nos meus 20 anos onde eu li muitos livros da Clarice e para mim esse sempre foi o que mais me tocou. Eu acredito que porque a gente como artista, né, a gente sonha com a nossa Hora da Estrela e a Macabea, que é a personagem principal desse livro, ela sonhava também em ser artista de cinema, mas ela se sentia invisível para o mundo, sem de fato poder desejar, sem ter essa permissão.
3: A identificação com a personagem também ajudou a definir onde essa história deveria ganhar vida. Los Angeles, cidade conhecida por atrair pessoas do mundo inteiro em busca de fama e reconhecimento artístico, pareceu um cenário perfeito para apresentar Macabea a uma nova audiência.
4: Eu achei que tinha tudo a ver com Los Angeles, porque Los Angeles é uma cidade onde muitas pessoas estão em busca da sua Hora da Estrela e também, às vezes, vivem, de certa maneira, com muita indignidade, né? Assim, trabalhando muito, em condições talvez não muito dignas, de sobrevivência mesmo, e às vezes até sem perceber. Então, eu achava que essa história se conectava muito com a realidade de Los Angeles, né? Que às vezes também pode ter um pouco a ver com a questão das aparências. Mas mais para além disso, né? De muitas vozes maravilhosas, né? Com cada uma com a sua grandeza, que ainda não tiveram a oportunidade de se expressar ou que estão em busca dessa autenticidade ou do seu lugar no mundo, desse espaço.
3: As novas traduções para o inglês, publicadas pela editora New Direction, contribuíram para apresentar Clarice Lispector a uma nova geração de leitores estrangeiros. Mas a redescoberta ganhou força mesmo nas redes sociais. A comunidade literária do TikTok, conhecida como BookTok, levou Clarice a milhares de jovens leitores. Vídeos comentando A Hora da Estrela, Água Viva e A Paixão Segundo o GH acumulam milhões de visualizações e frequentemente descrevem a autora como uma experiência de leitura transformadora e impossível de explicar. Uma das responsáveis por esse movimento é a influenciadora norte-americana Courtney Henning Novak, que conquistou milhares de seguidores ao compartilhar sua jornada de leitura. Depois de descobrir Clarice Lispector, Novak passou a recomendar frequentemente os livros e a indicar a autora para quem busca uma leitura mais profunda. A influenciadora mora nos arredores de Los Angeles e já anunciou nas redes sociais que está ansiosa e vai estar presente na performance, pois considera Clarice uma grande experiência. O reconhecimento da obra de Clarice também chegou às estrelas da sétima arte. Durante uma cerimônia de premiação no Festival de Cinema de San Sebastián, na Espanha, a atriz Cate Blanchett citou Clarice Lispector como uma das escritoras que mais admira, ajudando a apresentar seu nome a um público ainda maior. Bruna percebe esse fenômeno de perto.
4: A Clarice hoje, ela está em alta nos Estados Unidos. As pessoas ficam muito admiradas com a singularidade da sua escrita, que ela era incomparável, né? Inclusive, eu, quando liguei para Barnes & Noble, que a gente queria fazer um evento lá de divulgação da peça e do livro, a moça me falou no telefone: nossa, a gente vende muito, ela está trending. A gente também saiu, eu e o Alex, diretor da peça, Alex Chietri, nas ruas de Hollywood, para entrevistar algumas pessoas, e tinha uma moça muito nova com seu namorado. Ela era de Virgínia, né, os dois norte-americanos, e ela me viu segurando o livro e falou: meu Deus, eu amo essa autora. E aí a gente perguntou para ela de onde ela conhecia Clarice, e ela tinha ouvido falar em algum vídeo de YouTube.
3: Enquanto novas gerações descobrem Clarice Lispector por meio de vídeos de poucos segundos, Bruna Facchetti aposta que a força de sua literatura continua exatamente onde sempre esteve, na capacidade de fazer o leitor olhar para dentro de si. A atriz acredita que a jornada de Macabéa, embora profundamente brasileira, fala diretamente com pessoas de qualquer nacionalidade e que a força da obra está justamente na maneira como Clarice consegue revelar sentimentos universais de pertencimento, invisibilidade e esperança. A adaptação busca preservar a poesia do romance e explorar uma linguagem teatral baseada na imaginação, na luz, no figurino e na interpretação, sem abrir mão da essência da obra original.
4: A gente quer muito que essa peça chegue para além de um público que já é conquistado por Clarice, mas para um público realmente que possa se beneficiar com essa história que está sendo contada, com essa montagem, que queira trocar com a gente, que a gente possa trazer essa, compartilhar essa parte do nosso Brasil para um público novo.
3: Cleide Clock, de Los Angeles, para a Rádio França Internacional.
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4: 6 horas e 59 minutos.
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1: Bom dia, gente. Bom dia mesmo. Estamos chegando para mais um programa de música da melhor qualidade. Música brasileira da melhor qualidade. Nós vamos apresentar o grupo Palavra Cantada e o CD Cantigas de Roda, produzido por Sandra Pérez e Paulo Tatim. Canções folclóricas do Brasil.

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2: Estamos apresentando na audição de hoje o grupo Palavra Cantada e o CD Cantiga de Roda, dentro das novas séries do programa Bom Dia, Bom Dia Mesmo. Esse CD, Cantiga de Roda, produzido por Sandra Pérez e Paulo Tati. Canções folclóricas do Brasil. Um pequeno intervalo e a gente volta dentro de instantes. Bom dia mesmo. 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Vamos fazer um pequeno intervalo e voltaremos dentro de instantes com a segunda parte deste programa. Bom dia. Bom dia mesmo.
3: Sete horas e 27 minutos.
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1: Segunda parte do programa de hoje, o grupo Palavra Cantada apresentando o CD Cantigas de Roda, canções folclóricas do Brasil. Bom dia mesmo.

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0: Espero que vocês tenham gostado do programa de hoje. Bom dia mesmo. Apresentação do José Mário Astrangelo, edição de Chico Rocha. Um grande abraço a todos, até a próxima audição. Um bom dia, claro. Bom dia mesmo. Bom dia. Bom dia mesmo. 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A linguagem dos sentimentos pelo rádio. Produção e apresentação, José Mário Austregésio. Até a próxima audição. Um grande abraço a todos e um bom dia. Bom dia mesmo.
1: Sete horas e 57 minutos.
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2: Manhã nublada, 30 graus, atenção aos destaques desta segunda-feira, 3 de agosto de 2026. Bombeiros lutam contra incêndios florestais na Grécia, que já deixaram 5 mortos. Irã nega negociações com os Estados Unidos anunciadas por Donald Trump. Imprensa francesa destaca lançamento oficial da candidatura anti-Trump de Lula a um quarto mandato no Brasil. Estes e outros assuntos a seguir. A Grécia luta contra vários incêndios florestais que já deixaram 5 mortos. Os detalhes com Thaisa Estivani.
3: Os aviões puderam decolar após a diminuição dos ventos, que chegaram a atingir 130 km por hora e haviam dificultado o combate às chamas. Principais focos estão próximos de Porto Germeno, balneário localizado às margens do Golfo de Corinto, a cerca de 70 quilômetros da capital. Muitas casas foram destruídas pelo fogo. No combate às queimadas, atuam também 9 helicópteros e cerca de 450 bombeiros. O risco de novos incêndios continua muito elevado e novas evacuações foram ordenadas perto do vilarejo de Candili nesta segunda. A situação segue difícil devido às condições meteorológicas. Em uma semana, mais de 12 mil hectares de florestas e áreas agrícolas foram queimados no país. No domingo, um piloto dinamarquês e um copiloto grego morreram após a colisão de 2 helicópteros durante uma operação de combate ao fogo. Com essas mortes e a de 3 bombeiros em outras frentes de incêndio, chega a 5 o número de vítimas fatais ligadas às queimadas no país.
2: Nos incêndios florestais que destruíram milhares de hectares no sul e sudoeste da França estão controlados e a partir dessa segunda-feira, milhares de moradores que haviam sido evacuados na região de Bordeaux vão poder voltar para casa. Os bombeiros continuam trabalhando para conter novos focos de incêndio e a volta de altas temperaturas nesta segunda-feira preocupa. Em algumas regiões, os termômetros podem atingir até 37 graus hoje. Até agora, 4 bombeiros morreram e 260 ficaram feridos na França, mais de 100 deles por intoxicação. Na Espanha, a situação dos incêndios também melhora. Ao menos 72 migrantes morreram durante a tentativa de entrar em Ceuta, segundo o balanço do governo espanhol. Já o Marrocos contabiliza 11 mortos após a onda migratória sem precedentes ao enclave espanhol no norte da África, enquanto a Associação Marroquina de Direitos Humanos fala em até 130 vítimas fatais e dezenas de desaparecidos. A maioria das cerca de 60 mil pessoas que cruzaram ilegalmente a fronteira, principalmente jovens marroquinos, já retornou ao Marrocos. Os ministros do interior da União Europeia devem se reunir nesta terça-feira para elaborar uma resposta a essa onda migratória em Ceuta, mas as divergências, principalmente sobre o reforço de controle das fronteiras, suspensão da Espanha do espaço Schengen e a instalação de centros de retenção de migrantes fora do bloco europeu são grandes. O Irã nega negociações com os Estados Unidos. O ministro das Relações Exteriores iraniano afirmou nesta segunda-feira que está conversando apenas com Oman sobre a gestão do Estreito de Hormuz. O anúncio da retomada das negociações entre os Estados Unidos e o Irã havia sido feito por Donald Trump no domingo. O presidente americano fez a declaração após suspender os bombardeios contra a República Islâmica e informar que houve avanços diplomáticos visando a reabertura do Estreito de Hormuz. Segundo o presidente americano, as discussões começariam esta tarde. Por sua vez, o Irã anunciou no domingo que está perto de chegar com Oman sobre a abertura do Estreito de Hormuz, uma rota crucial para o comércio mundial de hidrocarbonetos.
3: O lançamento oficial da candidatura do presidente Lula a um quarto mandato no Brasil é destaque na imprensa francesa desta segunda-feira. Libération diz que Lula se apresenta como um candidato anti-Trump. Aos 80 anos, o petista mostra que está em boa forma e entra em sua última batalha política, escreve Le Figaro. Le Monde afirma que na ausência de um sucessor tão popular quanto ele no campo progressista, Lula continua sendo o melhor candidato para derrotar a extrema-direita nas urnas em 4 de outubro. O Brasil caminha para uma disputa entre Lula e Flávio Bolsonaro, no país polarizado. Nichos específicos do eleitorado podem fazer diferença, afirmou a RFI, a cientista política Luciana Santana, professora da Universidade Federal do Piauí.
4: Primeira, estabilidade, né, dos percentuais desses dois candidatos sugere um eleitorado relativamente consolidado. E outro aspecto importante talvez seja a elevada rejeição dos dois nomes, né? E isso, de alguma maneira, tende a limitar o crescimento aí dessas duas candidaturas e aumenta a importância da disputa pelos eleitores menos identificados ideologicamente, talvez mais independentes, né? E aí também vale a gente acompanhar segmentos específicos do eleitorado, como mulheres, jovens, evangélicos, eleitores de renda intermediária, nas diferentes regiões do país. Porque, historicamente, né, pequenas mudanças aí nesses grupos que eu mencionei podem produzir efeitos relevantes numa eleição competitiva.
3: Luciana Santana foi entrevistada por Raquel Miura, nossa correspondente em Brasília. O presidente argentino, Javier Milei, voltou a insultar o presidente brasileiro, redobrando os ataques durante o lançamento da campanha de Flávio Bolsonaro a presidente em São Paulo. Márcio Rezende, correspondente da RFI em Buenos Aires, tem os detalhes.
5: É ladrão, é um corrupto. Foi condenado, foi preso, portanto também presidiário. E o libertaram por uma falha administrativa no processo, não por ser inocente, acusou Milei numa entrevista à TV Argentina. A entrevista foi exibida na noite deste domingo, quando o embaixador do Brasil na Argentina, Júlio Bittelli, já tinha indicação do presidente Lula de retornar a Buenos Aires depois de ter sido chamado a Brasília há uma semana como forma de protesto diplomático. Na quinta-feira passada, Javier Milei emitiu um decreto que modifica a atual lei de imigrações, estabelecendo que estrangeiros que lançarem mensagens de ódio contra a Argentina terão proibida a entrada no país. E se forem residentes na Argentina, serão expulsos. Indagado se a atitude de criticar o presidente Lula não seria equivalente, o presidente argentino respondeu que, ao atacar Lula, não atacou os brasileiros, mas defendeu os brasileiros de bem, ignorando que a maioria elegeu Lula. De Buenos Aires, Márcio Rezende, para RFI.
3: A terceira etapa do Tour de France feminino de ciclismo começa nesta segunda-feira e as atletas seguem rumo ao território francês de Genebra, a Poligny, no leste do país. A Tota Magalhães, única atleta brasileira na prova, ocupa atualmente a 17ª posição na classificação em geral.
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3: Na resenha da imprensa francesa desta segunda-feira, o lançamento oficial da candidatura do presidente Lula a um quarto mandato. O RFI convida o ator Pedro Cardoso, que está em turnê europeia com o monólogo O Recém-Nascido. Na crônica de política internacional, o colunista Tomás Wittmann de Barros analisa como as eleições brasileiras entraram na mira da extrema-direita global. Mas antes, vamos em linha direta a Brasília. A 2 dias do encerramento do prazo para a definição de candidatura das eleições de outubro, a correspondente em Brasília desenha o panorama eleitoral no país.
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6: Adriana Moisés. Os principais partidos já realizaram suas convenções no Brasil, oficializando candidatos para as eleições de outubro. Vamos saber hoje o cenário em que essa largada se dá e que fatores podem fazer diferença. Para isso, conversamos com a correspondente da RFI em Brasília, Raquel Miura. Olá, Raquel. Em que condições os dois principais nomes da disputa iniciam a campanha eleitoral no Brasil?
7: Olá, bom dia a todos. Olha, com uma equipe mais estruturada e apoio fechado das principais legendas de esquerda, Luiz Inácio Lula da Silva entra para a campanha com vantagens sobre Flávio Bolsonaro, que não conseguiu seduzir o Centrão, precisa definir o vice na chapa e ainda bate cabeça com sua equipe de marketing. Mas isso tão pouco significa hoje um cenário de vitória de Lula no primeiro turno, principalmente devido à pulverização de nomes da direita, que em tese reduz o número de votos nulos e dificulta que o petista obtenha mais apoio do que a soma de seus adversários. O país caminha então por uma disputa entre Lula e Flávio, onde nichos específicos do eleitorado podem fazer diferença, assim como os que não morrem de amor por nenhum dos lados, afirmou a cientista política Luciana Santana, professora da Universidade Federal de Alagoas.
4: Primeira, estabilidade, né, dos percentuais desses dois candidatos sugere um eleitorado relativamente consolidado. E outro aspecto importante talvez seja a elevada rejeição dos dois nomes, né? E isso de alguma maneira tende a limitar o crescimento aí dessas duas candidaturas e aumenta a importância da disputa pelos eleitores menos identificados ideologicamente, talvez mais independentes, né? E aí também vale a gente acompanhar segmentos específicos do eleitorado, como mulheres, jovens, evangélicos, eleitores de renda intermediária, nas diferentes regiões do país, porque historicamente, né, pequenas mudanças aí nesses grupos que eu mencionei podem produzir efeitos relevantes numa eleição competitiva.
7: Em convenção do Republicanos em São Paulo e após uma briga pública com a madrasta, Flávio Bolsonaro tentou acenar para o público feminino.

0: Destacou política para idosos, estudantes e mulheres, chegando a reclamar da falta de discursos femininos na convenção petista. E disse que um quarto mandato seu será de mudanças.
1: Esse negócio de fundo partidário, essa coisa, não me agrada. Conheço o jeito daquele congresso de partido que recebe 1 bilhão por ano, sem prestar contas ao povo brasileiro. Eu quero que vocês saibam que a minha quarta presidência é para mudar muita coisa nesse país. E vai ter briga com emenda parlamentar, vai ter briga com o papel que hoje tem o poder legislativo. Eu não quero ser mais presidente só do Bolsa Família, é preciso ser mais.
2: Raquel, e as denúncias de casos em apuração na Justiça e na Polícia Federal envolvendo tanto o Flávio Bolsonaro quanto o entorno do presidente Lula? Que peso isso pode ter?
0: Olha, o tema corrupção não deve ser um ativo importante para os dois principais candidatos nas eleições deste ano. Flávio e Lula entram no ritmo de campanha, tendo de dar explicações à recente autorização do ministro André Mendonça do Supremo Tribunal Federal para que a Polícia Federal apure denúncias envolvendo o filho primogênito de Lula, gerou críticas de petistas por se tratar de fatos já ventilados que só agora, às vésperas da eleição, ganham andamento. Lula tem dito que se houver ilicitude provada, o filho vai responder como qualquer outra pessoa. Flávio Bolsonaro sentiu o peso do caso Daniel Vorcaro em sua campanha, especialmente o pedido de recursos diretamente ao ex-banqueiro, mas nega ilegalidades. Resta avaliar, disse a cientista Luciana Santana, o impacto dos casos até o fim da campanha.
3: Acho que são dois casos que têm potencial de produzir desgastes políticos, né? Mas, até o momento, eu posso dizer que a gente não tem evidências claras, né, de que tenha alterado de forma significativa as intenções de voto.
0: Lembrando que pedir voto mesmo só a partir de 16 de agosto.
2: Vamos continuar acompanhando. Obrigada, Raquel Miura, por sua participação no Linha Direta de hoje.
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5: A mídia francesa desta segunda-feira noticia o lançamento oficial da candidatura do presidente Lula a um quarto mandato no Brasil. Libération diz que Lula se apresenta como um candidato anti-Trump. O petista vai enfrentar em outubro o senador Flávio Bolsonaro, filho do ex-presidente de extrema-direita, que é apoiado pelo presidente americano, cuja influência já marca a campanha presidencial brasileira, detalha o jornal Progressista. 4 anos após retornar ao poder, Lula oficializou sua candidatura neste domingo em São Paulo, durante uma convenção do Partido dos Trabalhadores, que reuniu cerca de 3 mil apoiadores. Todos os artigos ressaltam a boa forma do presidente brasileiro, apesar da idade. Aos 80 anos, ele mostra sua intenção de lutar contra a velhice com uma rotina diária de exercícios físicos. Lula entra em sua última batalha política, escreve Le Figaro, o jornal conservador, informa que o ex-operário e líder sindical, figura dominante da política brasileira nas últimas décadas, recorreu a uma comparação com o futebol ao oficializar a candidatura, mencionando os craques Lionel Messi e Cristiano Ronaldo, que disputaram 6 Copas do Mundo, disse que participaria de uma 7ª candidatura à presidência. A correspondente do Le Monde no Brasil cobriu a convenção do PT, que oficializou a candidatura. Segundo ela, na ausência de um sucessor tão popular quanto ele no campo progressista, o petista continua sendo o melhor candidato para derrotar a extrema-direita nas urnas em 4 de outubro. Depois de 3 mandatos presidenciais, entre 2003 e 2006, de 2007 a 2011 e desde 2023, o atual presidente brasileiro nunca escondeu o desejo de conquistar aquilo que chama de seu tetra. Segundo uma pesquisa recente, publicada em 24 de julho, o presidente obteria 48% das intenções de voto no segundo turno, contra 43% de Flávio Bolsonaro, filho do ex-presidente de extrema-direita, Jair Bolsonaro, que cumpre pena de 27 anos de prisão por tentativa de golpe de Estado em 8 de janeiro de 2023, indica a reportagem do Le Monde.
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0: Nosso entrevistado de hoje no quadro RFI Convida é o ator, autor e dramaturgo Pedro Cardoso, com sua reconhecida e premiada trajetória no teatro, no cinema e na televisão brasileira. Radicado atualmente em Portugal, ele está em turnê europeia com o monólogo O Recém-Nascido, uma comédia filosófica que parte de uma pergunta inusitada. E se alguém fosse capaz de se lembrar do próprio nascimento? Como é que surgiu essa provocação, Pedro?
7: Olha, eu não sei bem. Eu fiquei muito assustado quando o Brasil foi dominado pelo seu fascismo intrínseco, né? Assim, o seu fascismo estrutural, digamos assim. Quando esse fascismo brasileiro ganhou uma nova expressão política e chegou ao poder. E eu escrevi dois espetáculos de teatro. Um se chamava A Sombra do Pai e esse outro, Recém-Nascido. São tentativas de reflexão a respeito da gênese desse fascismo no Brasil. Um dos aspectos que me espantava, e que a minha mulher, a Graziela Moreto, um dia falou a frase que eu vou dizer, ela falou: eles parecem umas crianças mimadas, esses políticos de tendência autoritária, né? Aí eu percebi que havia uma dramaturgia interessante nisso, que era essa sobrevivência dos impulsos infantis dentro do homem adulto, né? O homem no sentido masculino, adulto. Aí eu escrevi a partir disso a comédia. Foi esse o meu impulso intelectual.
0: E o espetáculo fala, né, de existência, memória, insatisfação, mas sempre usando o humor, né, Pedro? Para você, o humor é realmente a melhor forma para abordar esses temas mais sérios?
7: No meu caso, é uma falta absoluta de competência para qualquer outra coisa, né? Assim, não tenho a menor chance de fazer outra coisa na vida, assim. Percebo também assim, muito nas pessoas, sabe? Assim, todo mundo tem bom senso de humor, mas o humor, ele é muito desprestigiado culturalmente. O modo de saber que tem valor cultural é o modo acadêmico, é a intelectualidade, a erudição. E o humor é sempre considerado uma expressão popular. E ele de fato é. Tem um pensador russo chamado Mikhail Bakhtin, tem um trabalho sobre Rabelais, onde ele explica muito nitidamente como é que historicamente o humor foi tirado das esferas do poder, e o poder passou a se fazer representar sempre pelo aspecto sério, cerimonioso das relações.
0: A sua distância do Brasil mudou de alguma forma a sua visão sobre o Brasil, falando aí dessas questões que você levantou?
7: Mudou. Eu me divido muito entre Brasil e Portugal. Eu nunca me mudei para Portugal de uma maneira absoluta. Eu escrevi O Recém-Nascido, eu diria que a primeira peça que eu escrevi sobre a Europa. É muito sobre essa criança europeia que tem a sua infância abreviada, sabe? Uhum. E que é obrigado a ser um adulto antes de quando ele está pronto para ser um adulto. E ele se vinga. Quando ele se torna um homem de 40 anos de idade, ele quer o poder.
0: O Recém-Nascido já passou por diferentes cidades, né, Pedro? Você já se apresentou em vários países, agora essa nova etapa da sua turnê, passando Inglaterra, Irlanda, Holanda, Portugal, inclusive aqui em Paris. Mas o que que muda quando você muda de público, né?
7: A primeira vez que eu fiz fora de Portugal, eu fiz muito tempo no Brasil, muito tempo em Portugal. Quando eu fui fazer em Barcelona, aconteceu uma coisa que eu não imaginava. Se tornou uma reunião comemorativa do Brasil. Isso é muito, muito emocionante, sabe? Assim, vira uma oportunidade de reencontrar uma esperança de Brasil. As pessoas vão lá e, de uma certa maneira, vão até o Brasil, quando vão até o teatro, né? Isso não é uma turnê internacional. É uma turnê nacional. Eu não vou jouer en français, eu vou jouer em português, em inglês, nem em espanhol, nem nada. Adoraria um dia fazer em francês, fazer em espanhol, fazer em inglês e tal, mas me agrada no momento recolher, digamos assim, essas almas brasileiras espalhadas pelo mundo. É uma diáspora brasileira, né?
0: Pedro, você, né, teve vários incríveis personagens, mas você fez o inesquecível também Agostinho Carrara em Grande Família. Você tem agora alguns projetos novos para a TV atualmente, ou o teatro agora é sua praia?
7: O teatro sempre tem sido a minha praia antes da televisão. Então, eu, em relação ao audiovisual, é uma melancolia para mim. Mas eu estou lá conversando com a Globo por uma possibilidade aí.
0: Pode contar alguma coisa?
7: Posso. A gente queria fazer um pulo no futuro, do Agostinho. A gente tem vontade de ir. Porque a grande família representou um momento muito específico do Brasil. E esse momento foi-se. E há um outro momento agora. É, eu, Guel Arraes, Jorge Furtado, a gente andou conversando sobre qual seria a atualização, né? Qual é a família brasileira hoje? Que não é mais aquela da grande família, né? Tem uma nova família a ser retratada, né? E era também uma maneira de recuperar um pouco, assim, a alegria do personagem, né? Realmente era um personagem muito, muito brasileiro, muito macunaíma, né? Assim,
6: com certeza.
7: É, um personagem um pouco perene, né?
6: Pedro, para terminar falando de um recém-nascido, dessa sua turnê, se você pudesse dar um conselho de vida a um recém-nascido, qual seria?
7: Volte para dentro da sua mãe. É o que o meu personagem reclama. Ele não queria ter nascido. Ele estava bem lá.
6: Obrigada, Pedro Cardoso, pela sua participação aqui na RF Convida. Sucesso na turnê do monólogo Recém-Nascido.
7: Eu te agradeço. Muito obrigado aí. Um abraço aí para os ouvintes e alonzinho.
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9: Com a proximidade da eleição de 2026, aumenta a preocupação com possíveis ingerências estrangeiras na política nacional. Não se trata, por sinal, de uma paranoia brasileira. Na verdade, em diversas democracias ao redor do mundo, inclusive aqui na Europa, de onde eu falo, são cada vez mais frequentes as acusações de interferências externas nas eleições. Apesar de guardar uma inequívoca base militante, a verdade é que o bolsonarismo no Brasil vive um momento de fraqueza. O Jair Bolsonaro está preso por tentativa de golpe de Estado e está impedido de se comunicar. O seu filho, o candidato Flávio, que até uns poucos meses atrás, até aparecer na frente do Lula em algumas pesquisas, entrou como um inferno astral. Ele está envolvido em atrapalhadas com o Daniel Vercaro do Banco Master e em conflitos políticos familiares com a madrasta Michelle. Até partidos de direita que prometiam até pouco tempo atrás cumprir uma coligação com Flávio parecem hoje preferir a neutralidade. Sem força suficiente no plano interno, o bolsonarismo parece então depender cada vez mais de agentes externos para tentar recuperar o fôlego. A presença do Javier Milei, presidente da Argentina, na convenção que oficializou a candidatura do Flávio Bolsonaro, foi interpretada por muita gente como um sinal de que a internacional da extrema-direita, ou se a gente preferir, uma internacional reacionária, pode atuar no Brasil. Milei seria, nessa leitura, um emissário de Donald Trump e da sua administração. É claro que a gente não tem como demonstrar essa conexão direta entre a Casa Branca e a Casa Rosada, mas há poucos motivos para duvidar de que Washington passou a acompanhar as eleições brasileiras com lupa. Até uns poucos meses atrás, o Trump parecia cultivar uma relação bastante cordial com Lula. Ele elogiou o presidente brasileiro na Assembleia Geral da ONU e voltou a fazer isso em encontros posteriores, em Kuala Lumpur, na Malásia, e em Washington. Só que o tom da administração americana parece ter mudado. O governo Trump, é bom lembrar, não é um todo monolítico. O principal articulador de uma política de apoio a movimentos de extrema-direita na América Latina parece ser Marco Rubio, um político ultraconservador da Flórida e atual chefe do Departamento de Estado americano, que também é filho de imigrantes cubanos anticastristas. E foi Rubio quem assinou declarações atacando o Lula, responsabilizando o presidente brasileiro pelas novas tarifas impostas pelos Estados Unidos ao Brasil e respaldando críticas ao judiciário do nosso país. Soma-se a isso o temor de que Washington possa recorrer a outros expedientes para influenciar a política brasileira, como a disseminação de desinformação e o impulsionamento de conteúdos em plataformas digitais. Vale lembrar que, em diversas ocasiões, as declarações do Trump mais atrapalharam do que ajudaram os seus aliados. No Canadá, por exemplo, a hostilidade do presidente americano, que chegou a defender a anexação do vizinho, contribuiu para a permanência da esquerda no poder, porque associou a oposição conservadora a um inimigo externo. Nos últimos meses, no entanto, Washington parece ter sido mais eficiente nas suas ingerências. Na Argentina, o próprio Milei só não sofreu uma derrota expressiva nas eleições legislativas do ano passado, graças a um empréstimo bilionário e a promessa de novas linhas de crédito abertas pelos Estados Unidos. Mais recentemente, na Colômbia, o presidente eleito, Abelardo de la Riera, disparou nas pesquisas depois de receber manifestações públicas de simpatia de Trump. Soma-se a isso a vitória no Tirapema da ultraconservadora Keiko Fujimori no Peru, a eleição de José Antonio Castro no Chile e a tutela exercida sobre a Venezuela após o rapto de Nicolás Maduro em janeiro. Nesse contexto, o Brasil parece, ao lado do pequeno Uruguai, constituir o último baluarte da esquerda e, digo mais, da democracia na América do Sul. E não se trata de um bastião qualquer. Sozinho, o Brasil representa mais da metade da população e da economia da região. Se trata, sem dúvida, da mais cobiçada das joias da coroa. Até agora, o saldo da ajuda de Trump ao pro Bolsonaro parece ser negativo. Ao se associarem ao tarifaço comemorado pelo Eduardo Bolsonaro, hein? Os Bolsonaro deram a Lula a deixa que precisava para defender a soberania nacional. Mas, num mundo marcado por acusações de ingerências estrangeiras em eleições, não se deve baixar a guarda jamais.
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11: 8 horas e 27 minutos.
12: Posso votar em outra cidade?
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0: 8 horas e 56 minutos.
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0: 9:28. 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
4: Se querem mesmo ouvir o que aconteceu, a primeira coisa que vão querer saber é onde eu nasci, como passei a porcaria da minha infância, o que meus pais faziam antes que eu nascesse e toda essa lenga-lenga, tipo David Copperfield. Mas pra dizer a verdade, não estou com vontade de falar sobre isso. Em primeiro lugar, esse negócio me chateia. E além disso, meus pais teriam um troço se eu contasse qualquer coisa íntima sobre eles. São um bocado sensíveis a esse tipo de coisa, principalmente meu pai. Não é que eles sejam ruins, não é isso que eu estou dizendo, mas são sensíveis para burro. E afinal de contas, não vou contar toda a droga da minha autobiografia nem nada. Só vou contar esse negócio de doido que me aconteceu no último Natal, pouco antes de sofrer um esgotamento e de me mandarem para aqui, onde estou me recuperando. Assim começa o Apanhador no Campo de Centeio, de J.D. Salinger. Livro escrito entre 45 e 46 e publicado em 51.
5: O início de uma boa viagem começa nos primeiros parágrafos.

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0: 9:56.
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4: Olá, ouvinte da Rádio Paulo Freire e você que nos acompanha pelo YouTube ou pelo site do orelha.radiolivre. Eu sou a Aniele Caetano, estudante de jornalismo da UFPE.
10: E eu sou Wilma Santos, residente em comunicação popular da Rádio Paulo Freire e apresento essa edição junto com a Aniele Caetano. Sejam bem-vindos ao programa O Que Tem Para Hoje.
4: O espetáculo Pela Noite retorna aos palcos de Recife em uma nova temporada, com apresentações nos dias 8, 9, 15 e 16 de agosto de 2026 no Teatro Ermilo Borba Filho, localizado no Recife Antigo.
10: A montagem é da produtora Nós Produz e marca os 30 anos sem Caio Fernando Abreu. O escritor gaúcho tem um texto homônimo que inspirou a peça, presente no livro Triângulo das Águas. O livro é vencedor do Prêmio Jabuti de 1984.
4: O espetáculo aborda temas como memória, solidão e desejo. A trama gira em torno do encontro de Pércio e Santiago, amigos de infância que decidem passear em uma noite de sábado. E para esse nosso bate-papo, estamos com Paulo César Freire, integrante do elenco do espetáculo Pela Noite. Paulo César interpreta o personagem Santiago. Seja bem-vindo, Paulo.
11: Obrigado, Daniele. Obrigado, Wilma. Feliz de estar aqui com vocês.
10: Nosso outro convidado é o assistente de direção, figurinista e diretor de arte do espetáculo Pela Noite. Além disso, auxiliou na adaptação da obra de Caio Fernando Abreu para os palcos. Seja bem-vindo, Álcio Lins.
11: Obrigado.
12: Bom, Álcio, qual a sua relação com o escritor Caio Fernando Abreu e o que chamou a sua atenção no conto Pela Noite?
11: Bem, vamos lá. Eu já havia lido alguns contos do livro Morangos Mofados, né? Mas eu nunca tinha tido contato com esse texto de Pela Noite, né? Eu sou sócio de Rogério na Nós Produz, e foi quando o Rogério, ele fez um curso, né, de dramaturgia, que ele tinha que fazer uma apresentação final nesse curso. Ele estava fazendo um curso de reciclagem, né? E ele teve contato com o texto e se apaixonou pelo texto e trouxe esse projeto para nós. Aí, confesso que, a princípio, quando eu li, eu fiquei meio assim, porque não é um texto fácil, né? Você lê, ele não é escrito como normalmente é escrito. Ele vai no fluxo de pensamento. Ele vai sendo escrito e não para, e daqui a pouco você se perde, você, calma, eu preciso voltar para poder entender onde é que eu estou nessa história. É um texto longo, e aí você vai lendo, vai se perdendo no texto, vai voltando. Mas foi com o tempo, quando eu comecei a ler e comecei a fazer esse exercício, eu comecei a ver os personagens e a entender a dinâmica deles e o que é que está acontecendo ali dentro daquela trama. Eu acho que isso é o que é o interessante, né? Você começa a ver a natureza dos personagens. E aí eu entendi porque o Rogério tinha gostado tanto do texto, né? E porque o texto era tão relevante, né?
10: E como foi o processo de trazer esse texto para o espetáculo no palco teatral?
11: Nossa, adaptar um texto é sempre difícil, porque você, principalmente quando é uma história, um conto, você tem que abrir mão de coisas em detrimento a outras. Tinham cenas que eu achava assim, poxa, isso é maravilhoso, mas não cabe, eu vou ter que cortar. E era engraçado, porque a gente passou por várias, né, adaptações, até chegar no que nós temos hoje. Inclusive, nós levávamos para a cena, e aí é que a coisa fica mais complicada, porque os atores gostam de determinada cena ou de determinados personagens que não estarão mais lá. E aí a gente fica naquele conflito, né? De dizer, poxa, gente, a história continua se a gente cortar essa cena. Não vai influenciar, mas é tão bom, vamos deixar. Não, vamos cortar, que a gente precisa ganhar agilidade e tempo. Então, adaptar é sempre uma coisa muito difícil. Quem faz o trabalho da escrita, né? Tem que ser herói nesse sentido. E eu acredito que o autor que tem que adaptar a sua própria obra é duplamente valente. Porque quando você escreve um conto e você tem que adaptar para um filme, digamos assim, ou para uma peça teatral, você vai abrir mão de coisas de um filho seu, né? Mas é sempre muito difícil.
10: É como renascer um outro filho, né?
11: Eita, é verdade. Eu acho que para o escritor ainda é mais difícil, porque assim, você faz filho para o mundo, né? Mas você fica, oh, meu Deus, é meu filho.
12: Aí, quando é uma chega, obra sua.
11: Né? Aí chega na mão do diretor, do ator, né? aí casou, aí vai para o mundo, vai ter outras relações. Aí você tem que abrir mão, né? Você cresceu, vá. Grita na vida.
10: Paulo, Caio Fernando Abreu é um autor pioneiro em trazer a homoafetividade como tema constante de sua obra. Hoje estamos em um outro patamar no que diz respeito às questões de visibilidade das pessoas LGBTQIAPN+. Nesse sentido, o que significa trazer essas vivências para o palco em 2026?
13: Olha, eu acho que se você perguntasse para Caio se o tema da homoafetividade era a coisa mais importante na escrita dele, eu tenho a impressão de que ele diria que não é isso. Eu acho que, é como a gente estava conversando antes, né? Caio, ele tem uma escrita muito curiosa sobre a fragilidade do ser humano, sabe? Aquilo que nos movimenta, aquilo que nos inquieta, aquilo que nos faz querer ser mais do que humanos simplórios, vamos dizer assim, sabe? Então, a vivência como um homem gay que ele teve, sim, definiu boa parte da forma como ele via o mundo. Mas dizer para você que esse é o tema da coisa, não, esse não é o tema. É como se isso fosse somente uma parte do caminho. E o caminho, propriamente dito, é esse caminho da busca pelo ser, da busca por essa inquietação, sabe?
10: Poderia-se dizer que seria uma base de buscar o sentimento humano que está sempre gerindo, né? Ele gera, roda, circula, e ele sempre estava em busca disso, independente de ser homossexual ou não.
13: Exatamente. Ele coloca, inclusive, uma frase na boca do personagem, que é: eu odeio a palavra gay. Que para muita gente essa frase ela tem um problema, né? Porque você está tirando o peso da representatividade aí, mas o que ele está querendo dizer com isso é: não deveriam haver rótulos, pelo amor de Deus. A gente já devia ter, inclusive, chegado num ponto onde sexualidade é sexualidade e ponto final, sabe? Então ele passa mais tempo diluindo essas angústias com pensamento sobre inadequação dentro de uma relação monogâmica do que necessariamente sobre ser ou não ser gay.
10: Certo. Paulo, mesmo essa questão não sendo o ponto principal da obra, você acredita que o espetáculo Pela Noite funciona como uma forma de resistência para as pessoas LGBT em abordar esses dois personagens?
13: Eu acredito que sim. Eu acredito, na verdade, que a arte, no geral, independente do tema, é um ato de resistência em si, o que quer que se esteja representando ali, sabe? Mas eu acho que quando a gente passa por todo o processo de adaptação e preparação para realizar esse projeto, a gente, e eu digo a gente enquanto equipe, é toda nós produz, a gente se identifica com ele mais no sentido de: as palavras de Caio agora são nossas. Essas palavras foram escritas como um presente para as pessoas, sabe? Como uma forma de você olhar para elas e enxergar um espelho de volta para você, sabe? E independente, assim, independente da sua sexualidade, da sua idade, da sua cultura, você vai conseguir entender o que esse texto está falando.
10: Sim. Álcio, a novela Pela Noite foi um dos primeiros textos literários a mencionar a AIDS, chamando a atenção para o desenvolvimento do que o autor designava como paranoia sexual. Esse clima, inclusive, gerava nos personagens uma certa inquietação, empecilho, aproximação. Em 2026, diante dos avanços científicos, no tratamento e prevenção e superado esse clima de paranoia, o que inquietaria os personagens hoje?
11: Nossa, que pergunta difícil. Vamos lá. Eu acho que hoje a coisa se complicou mais, digamos assim, né? O Brasil é um Brasil que está dividido. A gente sabe disso. Por formas de pensar, de agir, enfim, em todas as esferas. Eu acho que isso talvez inquietasse os personagens, talvez servisse de tema para o próprio autor, né? Mas eu acredito que, por exemplo, a pandemia talvez fosse uma coisa interessante. Imagine toda essa noite acontecendo uma noite de pandemia, de isolamento social. Como é que os personagens conseguiriam se relacionar? Olha aí, uma boa ideia para um texto, né? É verdade. E passar uma noite se relacionando através de uma câmera ou de um celular, né? Uma vez eu escrevi um texto que foi durante a pandemia, que os personagens, eles tentavam se relacionar através de uma porta, porque um estava com Covid e o outro não. E a porta separava os dois. E assim, toda a conversa, né, dessas duas pessoas se passava através de uma porta, né? Esses muros que a gente constrói, né? Acho que hoje em dia a gente estaria perpassando por essas questões. Mas a AIDS, como a gente estava falando, né? Ela e que eu acho que é a questão interessante no texto, é que ela não é o pano de fundo. Assim, é um recorte da época, aconteceu. o personagem fala, mas não é uma coisa que o personagem está sempre em busca. Por quê? Porque, na verdade, o que a gente está querendo discutir ali e o que a gente acredita que o autor estava querendo discutir é as relações humanas, né? E o medo também, quando a gente está falando dessa época, se perpassava a questão da doença. E o que eu acho interessante na AIDS, que a gente estava discutindo antes, né, daquela época, é essa coisa que o ser humano tem de querer rotular o outro para achar que está livre de, né? Quando eu rotulo e digo que é uma coisa de fulano de tal, eu não preciso lidar com isso.
12: Tanto que, na época, as pessoas utilizavam a AIDS para ser preconceituosas, como uma forma de justificar o preconceito contra as pessoas LGBT.
11: E eu acho que vai mais assim, era como se assim, como eu não faço parte de, eu estou a salvo. Sim. Quando, na verdade, isso não era uma verdade, isso não era um fato. Né? Todos estavam aptos e capazes, fosse por uma transfusão de sangue, fosse por uma cirurgia... Verdade. Fosse por um contato sexual hétero, a pegar a doença, né? Então, e assim, só depois, com muito tempo, quando as pessoas começam a se esclarecer e a pensar melhor, é que elas começam a ver que, na verdade, não. Todos nós temos que dar a mão, porque isso é um mal que atinge a todos, né?
12: Engraçado que a gente viu esse sentimento de rotulação voltar no período pandêmico.
11: Exatamente.
12: Porque começaram a espalhar que quem é essa doença era da pessoal, que era da população LGBT. E não é verdade, que isso é comprovado cientificamente que não é verídico, nem na década de 80 e nem agora.
11: Eu acho que a pandemia, inclusive, ela tem... Eu acho que eu vou ser polêmico agora. Vamos lá, deixa eu ver como é que eu vou falar isso. A pandemia, ela trouxe um sentimento... as pessoas, né? Porque a pandemia ela não veio só com o medo da doença. Ela veio com toda uma questão que envolvia culturalmente e politicamente as pessoas, né? E depois que a coisa se esclareceu, que as pessoas viram que não era bem assim e que pessoas próximas a mim haviam morrido por causa dessa minha falta, digamos assim, para que eu não assumisse isso, tá? Para dizer assim, eu sou corresponsável pela morte de ou do que aconteceu com, é melhor eu continuar na minha cegueira e não assumir que eu estava errado, né? Eu acredito que para muitas pessoas, a dor maior de assumir um erro é melhor você continuar se fazendo cego para a situação.
13: Acaba que a palavra que a gente já usou algumas vezes aqui hoje, que é rotular, é uma faca de dois gumes, porque a gente precisa sim demarcar a nossa existência aqui. A gente não está num país que não é homofóbico, muito pelo contrário. Eu vou tentar responder a provocação de vocês com um texto de Caio. Em determinado momento, o personagem Santiago fala: a gente passou naquela rua ali e a rua não é mais a mesma. Eu morei ali com meu ex-marido. Demoliram o edifício. As ruas morrem, os edifícios são todos destruídos, mas eles continuam inteiros dentro de você. Ele está evocando esse sentimento de memória, de efemeridade, de que todo o caos, toda a violência, toda a nossa existência um dia não vai mais existir. E para onde é que a gente vai, no final das contas? Qual é a geração que vai receber esse caos logo depois, sabe?
12: Verdade. Paulo, o texto original traz muitas menções a uma certa cultura gay que ainda estava se consolidando na década de 80. O espetáculo atualiza essas referências do conto de Caio Fernando Abreu ou procura preservar a estética da década de 80? Como foi tomada essa decisão? Alcio, também, se você quiser complementar.
13: É porque, assim, eu acho que a gente conseguiu montar um produto que você não consegue dizer exatamente em que período de tempo ele se passa, sabe? Tem, como o Alcio tinha falado antes, tem um telefone fixo de disco, né? Tu já viu isso? Tu chegaste a pegar isso?
12: Não, é da minha época. É da minha.
13: Pois é, eu ainda peguei a fita. Vinil, a gente tem menção a vinil. Mas, tipo, eu tenho vinil em casa, sabe? É. As músicas. Tem músicas atuais tocando no espetáculo. Você tem referências atuais no espetáculo. Ah, mas tem uma hora que menciona um autor antigo. Agora, a gente teve o cuidado de tentar remover gírias muito antigas. Muito. Sabe? Eu não vou dizer que a gente fala chuchu beleza, tomate maravilha, mas a gente tá falando coisas mais atuais. Porque eu acho que a gente foi se encontrando nesse sentido, sabe? Para tentar deixar um produto como se ele flutuasse, assim, no espaço-tempo, sabe? Ele não se encaixa nem lá atrás, nem lá na frente.
12: Novamente, a questão de rótulos, de tentar tirar esses rótulos.
13: Exato.
11: Eu acho que a questão mais interessante para o que a gente buscava era que as pessoas conseguissem ver os personagens e sua natureza, sem necessariamente ser um corte temporal. Porque aí a pessoa queria naquela questão, mas isso acontece nos anos 80. Uhum. Não, o ser humano continua sendo ser humano até hoje. E até hoje a gente tem comportamentos, né, e visões que as pessoas tinham naquela época. Assim, a gente evolui, mas acredito que certas coisas ainda continuam ali, né? Enfim, acho que a ideia é exatamente essa, assim. A gente tem um corte de tempo, mas a gente não está parado nele, né?
12: Muito bom. Álcio, a novela original tem algumas referências à noite paulistana, tanto em termos de locais quanto ao modo mais geral de funcionamento. A adaptação se passa em Recife. Quais a estratégia para que o público local se reconheça na peça?
11: Boa. Vê só, a gente de fato, inclusive o autor, ele, aí você me corrige se eu estiver errado, tá certo, Paulo? Alguns dos locais que o personagem fala, que os personagens falam, eles só existem para o autor. Foram criações dele.
13: Passo, né? Da Guanchuma, né?
11: Autores costumam fazer isso, assim, não são bairros. Se você for procurar esse bairro em São Paulo, ele não vai existir, né? Autores fazem isso, criam esses lugares imaginários, talvez até para poder facilitar para as pessoas. Mas eu acredito que o que traz isso muito forte para a gente é... A gente tem dois atores pernambucanos em cena. O sotaque vai estar ali.
13: Os quatro, né?
12: Quatro.
11: Verdade, perdão. Os dois atores e atrizes, que aí são quatro, né, estão em cena e todos são pernambucanos. Então, assim, o sotaque já vai estar lá. Brincamos às vezes assim com um local que fez parte ou que faz parte, né, da nossa cultura, uma boate, alguma coisa desse tipo, o que necessariamente a gente não faz sempre, né?
13: Eu acho até que
11: a
13: gente está aberto para inclusive mudar essas referências dependendo do estado onde a gente vai apresentar o espetáculo. A gente não vai mudar de sotaque, né? A gente vai permanecer com sotaque pernambucano, mas as referências a gente vai procurar sempre estar adaptando. É mais por uma questão de criar conexão com o público, sabe? Porque tem algumas referências, por exemplo, o autor menciona o Dears, que é uma boate dos Estados Unidos. Até a gente não conhecia isso. Então, se a gente pode usar uma referência daqui, sei lá, como a Metrópole, ou Conchitas, ou o que seja, é mais interessante. É. Isso.
12: Paulo, o coro grego tinha como finalidade apresentar a voz da cidade. Como o coro do espetáculo foi pensado para construir a identidade recifense da peça e contribuir dramaturgicamente para a narrativa?
13: O coro é a parte, para mim, favorita do espetáculo, porque no conto original é um narrador onisciente, né? Que está ali observando tudo, ele sabe de tudo, ele entende tudo. E na adaptação de Djalma e Álcio, foi pensado em dividir esse coro em duas vozes que também iriam representar as consciências de Pércio e Santiago. Mas elas não são necessariamente indiferentes, como seria um coro grego, né, que está ali para, olha, é isso. Elas se envolvem, elas se compadecem dos sentimentos daqueles mortaizinhos ali que elas estão observando ali de fora, sabe? E eu acho que é onde está mais o coração do espetáculo mesmo, porque se você tirasse todo o texto do coro, que é o que carrega mais a poeticidade narrativa, você ia ter só um diálogo entre dois homens, que sim, seria interessante de observar, mas você não teria as nuances da complexidade mental de cada um. Porque, por exemplo, eu estou aqui olhando para a Alcio e eu falo, eu gosto de você, vamos sair? E aí a narradora vem, olhando para você, público, e fala, Wilma, naquele momento, se sentiu insegura. Ela olhou para a Alcio e disse, eu acho que eu quero assistir o espetáculo pela noite mais tarde, sabe? Então, isso vai dando o molho da coisa, sabe? Vai deixando mais... instigante para o público ver onde é que isso vai dar, porque eu nunca estou dizendo a verdade. Eu digo uma coisa, mas você revela que eu estou pensando outra, sabe?
11: E só complementando, que eu acho que é super interessante o que você trouxe, é que elas quase que fazem assim, olha, se vocês, plateia, são público, e nós também representamos vocês, me dá aqui a mão e vem com a gente para essa história. Elas fazem essa ponte entre os personagens e o público, né?
12: E para você que chegou agora, esse é o programa que tem para hoje. Nesse primeiro bloco, estamos conversando sobre a nova temporada do espetáculo Pela Noite, inspirado no conto de mesmo nome do escritor Caio Fernando Abreu, com Paulo César Freire, que interpreta o personagem Santiago, e Alcio Lind, o diretor de arte e figurinista da peça.
10: Paulo, ao situar Pela Noite no Recife e incorporar espaços emblemáticos da sociabilidade LGBT, como a Boate Metrópole e o bar Coxitas, de que forma a dinâmica da noite recifense transforma a peça?
13: Olha, se você pegar o texto de Caio, por exemplo, sei lá, tem uma frase que a pessoa vai dizer assim, sabia que vocês são lindos, vocês são as gracinhas. Beleza, essa frase não tem nada demais. Só que você coloca o molho recifense nesse jeito de falar, sabe, com aqueles noiados que você encontra na noite, sempre tem, né? Ei, pô, tá ligado? Oxe, vamos embora, tá ligado? Tipo, isso automaticamente já situa. Ó, estou em Recife, eu conheço alguém, talvez até eu seja essa pessoa, sabe? Então, essa é a maneira que a gente tem de preservar a cidade sem também descaracterizar demais o texto de Caio e não virar uma grande farofa. Porque, assim, vamos deixar uma coisa clara também. O texto tem toda essa profundidade, é cabeção e tal, mas ele não é rebuscado. E também tem muito humor, gente. Tem muito humor. Tem um sarcasmo, tem uma acidez, tem uma perspicácia aguda ali percorrendo o tempo todo, né? Pércio e Santiago, eles são definidos como opostos o tempo inteiro. Então, Pércio traz essa leveza, essa explosão de corpo e de energia, e esse vendaval de ideias que não cala a boca nunca. E você tem Santiago, que
12: é mais retraído.
13: Mais retraído, ele observa, ele escuta o tempo todo. É aquela pessoa que tá, meu Deus, será que eu vou conseguir lidar com isso, sabe?
10: É um extrovertido e introvertido,
13: exato,
10: né?
12: Alcio, como Paulo bem falou, Pércio e Santiago têm essas características bem diferentes. Então, você como figurinista, de que forma as roupas ajudam a construir e revelar esses traços da personalidade de cada personagem?
11: Eu acho que a primeira coisa que a gente faz, né, quando a gente vai para algum lugar ou quando a gente conhece uma pessoa, é você tentar se traduzir pela roupa que veste, né?
12: Uhum.
11: Ninguém vai pra praia de terno e gravata, a não ser que tenha alguma intenção por trás disso, assim. Então, eu acredito que o vestimento, ele vai, ou a falta dele, inclusive, que também é uma forma de vestir, dialoga com alguma coisa ali naquele momento. E é isso que os personagens fazem. Eu tentei ao máximo seguir o que o texto dá, né? Porque o texto também descreve a roupa, como os personagens estão se vestindo, né? Mas também a gente tomou algumas liberdades poéticas, né? Nesse inteirinho. Inclusive, pegando um pouco daquela história que você estava falando, poxa, essa parte é tão boa, a gente vai cortar, eu queria muito que ficasse. Algumas coisas ficaram no figurino, né? Tem parte da história que a gente cortou, mas que, por exemplo, estão lá. O quadro do beijo está lá no figurino.
13: Tem o beijo de Clint, que ele não faz parte do figurino. Ele descreve o cenário, mas aí Alcio teve essa sacada, né? Já que não pode ficar no cenário por N questões, bota no corpo do personagem. Tá?
11: Tem um personagem que é uma lagartixa. E aí ela não estava mais na história e vai para a roupa. E uma das roupas tem uma lagartixa impressa. A gente começou a brincar com essas coisas, né? Com esse imaginário. No cenário também, assim, a gente está falando de uma cidade caótica, né? Sempre em construção. Recife está se tornando uma cidade caótica. Muitos prédios sempre em construção. Então, a gente tem andaimes no palco que fazem essa coisa da ligação entre os personagens. A gente tenta trazer isso, esse cenário que se move, que se mexe. Eu acho que tudo isso a gente tentou trazer, pegar essa magia que o conto tem e transportar para o figurino e para a cenografia, enfim, para a direção de arte, né?
10: Pronto, continuando a falar do cenário, Álcio, me diga só uma coisa. O figurino, o cenário, eles constroem junto com a narrativa e faz com que o público mergulhe na história de certa forma, que eles começam a se ver fazendo parte dela?
11: Eu acredito que sim, né? Quando você... Eu tinha um professor que falava muito isso, assim, olha, se você fez certo, as pessoas nem vão sentir, vão mergulhar e a coisa vai ficar bem. Se der errado, meu amigo, vai ser a primeira coisa que as pessoas vão apontar. Eu acho que no espetáculo deu super certo, né? Você vê a movimentação, as pessoas acabam sendo levadas por tudo aquilo que está acontecendo, pela movimentação, pelo cenário, ver esses andaimes se transformarem em outras coisas. Não vamos aprofundar muito, que é para não. Vão assistir pela noite para descobrir o que acontece, tá certo? Mas, assim, o cenário, o figurino, você começa a entrar em toda aquela magia e quando você foi levado... Acabou, aí tem que ir para casa, mas não vão para casa, porque a minha ideia é, assistam, depois sai todo mundo, vai conversar, vai para um bar, tomar uma cerveja, discutir, porque o papel do teatro, o papel da arte é esse, fazer com que vocês discutam os temas, pensem a respeito disso, né? Fiquem tranquilos e precisem conversar uns com os outros, né? Para trocar ideia, vamos trocar ideia, gente.
12: Paulo, qual efeito vocês que integram o espetáculo pela noite esperam causar no público?
13: Olha, eu gostaria de manter o efeito que a gente já tem causado, né? Até hoje a gente fez duas apresentações, uma no Santa Isabel e uma no Ermilo. E eu sempre vou dizer isso, em qualquer lugar que eu for, qualquer entrevista, a melhor reação para mim é quando a pessoa chega e fala, eu fiquei excitado assistindo o espetáculo. Certo?
10: É ótimo. Levanta o ânimo.
13: Fica vermelha, não.
10: Álcio, quais são os planos da produtora Nós Prós para o futuro do espetáculo pela noite?
11: Pronto. A Nós Produz, a gente vai agora para BH, para um festival.
13: Não, é Porto Alegre.
11: Porto Alegre, perdão. Mas se BH quiser chamar, pode chamar a gente, tá certo? A gente vai para Porto Alegre agora, né, para o festival.
13: É, o Porto Alegre em Cena, a gente está integrando uma mostra especial focada em Caio Fernando Abreu.
11: A gente foi convidado, a gente participou do Janeiro, um dos curadores viu a peça e nos convidou, né, a participar do festival. A gente vai ter essa temporada agora, estaremos retornando, né, para Recife depois. Aí vamos começar a tentar entrar em outros festivais, né, buscar outros espaços para a gente poder fazer as apresentações. E quem quiser convidar a gente, estamos aí, em aberto. Vão assistir o espetáculo, gostem, convidem curadorias de todo o Brasil. Estamos abertos a negociações.
13: É, a gente está com ingresso meia inteira, a gente está com ingresso meia social também. E com a meia social a gente está fazendo uma parceria com a Amutrans, que é uma ONG que faz um trabalho importantíssimo com pessoas trans e travestis. No ingresso meia social é o valor da meia mais um quilo de alimento não perecível. Então, todo esse alimento não perecível vai ser entregue ao pessoal da Amutrans. Então, quem puder, compre o ingresso meia social, tá, gente? Por favor.
12: E, para encerrar, gostaria que vocês fizessem um convite para o nosso público prestigiar o espetáculo pela noite.
13: Eu vou finalizar com a provocação de Caio, tá? Gente, o amor só acontece quando a pessoa aceita que também é bicho. Se o amor for a coragem de ser bicho. Para você saber como esse pensamento se desdobra, vem com a gente para o espetáculo pela noite. Dias 8, 9, 15 e 16, sábados e domingos, no Teatro Ermilo Borba Filho. Vamos embora.
11: E eu faço minha as palavras de Paulo.
10: Muito bom. Chegamos ao fim da entrevista. Gostaria de agradecer a presença de Paulo César Freire e de Álcio Lins.
11: Gratidão.
10: Muito obrigada.
13: Muito obrigado.
12: E assim encerramos esse primeiro bloco. Vamos para um rápido intervalo, mas voltamos já já com o segundo bloco do nosso programa.
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21: Voltamos para o segundo bloco do Que Tem Pra Hoje, pelas ondas da Rádio Paulo Freire. Sou Ilma Santos, residente em comunicação popular da Rádio Paulo Freire.
22: E eu sou a Niele Caetano, estudante de jornalismo da UFPE. Na primeira parte do programa, conversamos sobre a nova temporada do espetáculo Pela Noite, com Paulo César Freire, que dá vida ao personagem Santiago, e Alcio Lins, diretor de arte e figurinista da peça.
21: E se você perdeu a entrevista, ela ficará gravada no YouTube da Rádio Paulo Freire e poderá ser acessada facilmente. A 23ª edição do Festival Literário A Letra e a Voz está acontecendo aqui em Recife. O evento, este ano de 2026, tem como tema narrativas para habitar o mundo, vozes que se encontram, e reúne escritores como Gregório Duvivier, Aline Bem e Clarice Freire, além de cantores, atores e coletivos teatrais.
22: No ano de 2026, o festival A Letra e a Voz faz homenagens póstumas ao poeta urbano Tiago West e ao escritor Raimundo Carreiro. Ademais, homenageia a Frente Nacional das Mulheres do Hip Hop de Pernambuco.
21: As atividades estão espalhadas por 9 espaços do Recife, como o Teatro Santa Isabel e o Passo do Frevo. Os ingressos serão distribuídos na bilheteria do determinado local, 1 hora antes do evento. E para conseguir o ingresso, você precisa apenas levar 1 quilo de alimentos não perecível.
22: O Festival Literário A Letra e a Voz começou no dia 31 de julho de 2026 e vai se estender até o dia 8 de agosto de 2026. Confira a programação completa no Instagram, @culturadorecife, repetindo, @culturadorecife.
21: Todos os dias, milhares de pessoas dependem do transporte público para chegar ao destino. Mas, por trás de cada viagem, existe a rotina de quem passa horas atrás do volante.
22: Na reportagem especial Por Trás do Volante, de Maria Clara Fernandes e Tarcísio Camelo, você vai conhecer os desafios enfrentados pelos motoristas de ônibus e entender como essa realidade impacta também a experiência dos passageiros. Vamos ouvir?
3: Todos os dias, milhares de pessoas atravessam a região metropolitana do Recife usando o transporte público. Grande parte delas utiliza o ônibus como o único meio para chegar ao trabalho, à escola ou à universidade. Por trás de cada viagem existe uma rotina que quase sempre passa despercebida, a de quem passa horas no volante para manter esse sistema funcionando. É no Terminal Integrado de Camaragibe, um dos principais pontos de integração da região metropolitana, que começa a nossa reportagem.
5: Meu nome é Rivaldo Soares, sou motorista, folguista, aqui da linha do setor de Camaragibe da Mob Brasil.
3: Rivaldo trabalha há cerca de 10 anos como motorista de ônibus. Antes disso, ele foi cobrador. Sua rotina começa ainda de madrugada, muito antes da cidade acordar.
5: Hoje eu comecei de 4h20 da manhã. O dia de trabalho normal começa bom, saindo da garagem, pegando os carros, tudinho olhando, revisando o carro, tudo ok, saindo. Amanhã eu vou fazer o primeiro carro, pego de 3h15, é puxado, aí assim vai, todos os dias.
3: Dirigir um ônibus é muito mais do que conduzir um veículo. Ao longo da jornada, os motoristas enfrentam congestionamentos, pressão por horários, infraestrutura precária e o desafio de lidar com milhares de passageiros.
5: Durante o dia, né, aí vai aquela pressão. É pressão psicológica, é pressão de um lado, pressão de outro, porque trabalhar com pessoas não é fácil. Você sabe que a gente carrega todo tipo de pessoas. Pessoas boas, pessoas ruins, pessoas... todo tipo, porque o estresse do dia a dia, né? Cada um vem com a sua pressão psicológica, querendo chegar rápido, querendo que pare ali, desça ali, reclamando. Parada de ônibus são ruins pro motorista parar o ônibus. As rodovias também, muito buraco mesmo.
3: A rotina de Rivaldo é apenas uma entre milhares. A cada dia, aproximadamente 3 mil ônibus percorrem a região metropolitana do Recife em quase 400 linhas. Todas coordenadas pelo Grande Recife Consórcio de Transporte e operadas por empresas privadas. Os desafios enfrentados pelos motoristas refletem um problema que vai além da cabine do ônibus. Na avaliação de Bernardo Braga, coordenador técnico do Sindicato das Empresas de Transporte no estado de Pernambuco, a questão é estrutural.
6: Um dos principais desafios enfrentados pelos motoristas de ônibus no Brasil em geral e em particular aqui na nossa região metropolitana do Recife é a falta de prioridade ao transporte público coletivo, seja no sistema viário e também nas políticas públicas. Isso, na verdade, é uma questão estrutural.
3: Essa avaliação é compartilhada pelo professor do Departamento de Engenharia Civil e Ambiental da Universidade Federal de Pernambuco, Leonardo Meira. Para ele, a crise do transporte também afeta a relação entre o sistema e a população.
23: Eu diria que o maior desafio enfrentado pelos motoristas é a perda de credibilidade e de respeito do sistema por parte da população. E isso vem de um processo de baixo investimento, de baixo planejamento, de queda de qualidade do serviço.
3: Já vai, né, meu campeão? Enquanto especialistas apontam problemas estruturais, quem representa os trabalhadores alerta para os impactos dessa realidade na saúde dos motoristas. Segundo o Sindicato dos Rodoviários de Pernambuco, cerca de 50 motoristas são afastados todos os meses por problemas relacionados à saúde mental. O diretor de comunicação da entidade, Lucas Lima, diz que o cenário tem se agravado.
24: Hoje a gente tem em torno de 2.800

0: flexibilidade da operação. E as programações e grades de horário são adaptadas justamente para atender melhor o usuário e garantir a maior fluidez do sistema.
1: Mas, para quem está nas paradas e dentro dos ônibus, os reflexos desses problemas são sentidos na prática. É o caso dos passageiros que encontramos no Terminal Integrado de Camaragibe. Cristiane Alves da Silva utiliza mais de um ônibus para chegar ao trabalho e diz que o tempo de espera e a superlotação já fazem parte do cotidiano.
2: Todos os dias, essa agonia, as paradas de ônibus tudo cheia, é muita gente e pouco ônibus, certo? A passagem cara, a gente vai em pé, pensado. Às vezes a gente passa uma hora.
1: Rosimere Carneiro também convive com as mesmas dificuldades.
3: Eu passo praticamente uma hora e meia, duas horas, porque é ônibus lotado, ônibus que a gente não consegue entrar. E é, isso é pior. Parece até que a gente anda de graça nos ônibus, que a gente não paga.
1: Quando o passageiro passa mais tempo dentro do ônibus, o motorista também permanece mais tempo no trânsito. Para especialistas, esses dois lados da mesma viagem são consequência de um mesmo problema. O professor Leonardo Meira afirma que a falta de planejamento e de prioridade ao transporte coletivo impacta tanto a qualidade do serviço quanto as condições de trabalho dos motoristas.
4: A falta de planejamento e de qualidade reflete num trânsito muito grande, na falta de faixas exclusivas para que esse transporte público ande mais rápido, na falta de ar-condicionado para que esses ônibus tenham um melhor conforto térmico para esses próprios profissionais. E aí você tem o problema estrutural. Também é importante lembrar que realmente precisa haver um respeito da população. E aí realmente é uma questão mesmo de educação e de respeito com aquelas pessoas que estão trabalhando.
1: Para o Sindicato das Empresas de Transporte, a melhoria do serviço passa pela prioridade dos ônibus nas ruas e avenidas da cidade.
5: Não basta apenas colocar mais ônibus em circulação se os ônibus vão ficar presos nos engarrafamentos, nos congestionamentos. É importante dar maior produtividade. Quando há faixas de corredores exclusivos, os ônibus são mais produtivos, eles conseguem fazer mais viagens, transportar mais passageiros com mais qualidade.
1: Mas os desafios dos motoristas não terminam quando o trânsito acaba. Ao longo da apuração, eles também relataram situações de insegurança e violência durante a jornada de trabalho. Maurício Sebastião da Silva está há quase 30 anos no sistema rodoviário e conta que o medo faz parte da rotina de quem dirige.
6: A violência hoje é uma parte que a gente não tem segurança nenhuma na rua, né? A gente tem que procurar fazer para se livrar. Tarde da noite mesmo, que é cheio de cheira-cola, de ladrão mesmo. Se puder evitar, é melhor. Mas não é nessa de não, vai ter alguém por mim para me defender, coisa que não tem não. É o motorista e ele sozinho na rua, e Deus para livrar.
1: A violência também é uma preocupação das empresas operadoras. Segundo a Urbana, o setor tem investido em tecnologia e monitoramento para reduzir esse tipo de ocorrência.
5: Hoje toda a frota é monitorada remotamente por GPS. Todos os ônibus possuem até 5 câmeras de segurança no interior dos ônibus. Então esse material todo é acompanhado. Sempre que quer identificar qualquer tipo de ocorrência, essas informações, os vídeos são compartilhados com a Secretaria de Defesa Social. São enviados relatórios também detalhados que subsidiam o planejamento da ação policial. E nesse sentido, os trabalhos continuam ainda.
1: Para quem utiliza o transporte público, a atenção dentro dos ônibus também faz parte do dia a dia.
7: A gente convive com isso todos os dias. Confusão dentro do transporte, motorista estressado, passageiro estressado, às vezes sai na tapa. Essa confusão toda, desnecessária, né? Porque se a gente tivesse um meio de transporte confortável, favorável, a gente não passava por tudo isso. Horrível, horrível. Eu evito até estar saindo de casa, estar andando de transporte público, porque não tem como.
2: Os passageiros que são meio estressados mesmo, esculhamba. Oxe, meu Deus, coitado dos motoristas, é tão esculhamba, tu nem imagina, né? Mas... E eles não respondem nada, eles ficam calados, não respondem nada. O povo que fica desculambando. E ele tá fazendo o dever dele. Ele tem horário para chegar no lugar e tem horário para voltar. Mas ninguém quer estar na pele de ninguém, né?
1: Reduzir os congestionamentos, melhorar a infraestrutura e garantir mais segurança continuam sendo desafios para o sistema. Enquanto motoristas e passageiros relatam os desafios do dia a dia, o Grande Recife Consórcio de Transporte diz que tem investido em ações para modernizar o sistema e melhorar a operação. O diretor de operação, Diogo Teixeira,

0: Teixeira cita algumas dessas medidas.
1: As licitações das concessões, elas vão garantir uma operação mais robusta para o operador, ela vai garantir um sistema mais moderno para o usuário. As reformas das estações de BRT estão em andamento, todos os terminais estão em plano de reforma, de modernização.
0: Ao longo dessa reportagem, motoristas, passageiros, especialistas e representantes do sistema mostraram diferentes perspectivas sobre o transporte público. Mesmo partindo de lugares diferentes, todos apontam para a necessidade de um sistema mais eficiente e mais humano. Enquanto milhares de passageiros aguardam o próximo ônibus nas paradas da região metropolitana, os motoristas seguem percorrendo as ruas para manter a cidade em movimento. A cada viagem, eles enfrentam congestionamentos, pressão, violência e longas jornadas. Desafios que impactam não apenas quem está no volante, mas também quem utiliza o transporte público todos os dias. Mais do que uma questão de mobilidade, essa também é uma questão de condições de trabalho, de qualidade do serviço e de direito à cidade. Porque cuidar de quem conduz o transporte público também é uma forma de cuidar de quem depende dele.

0: Reportagem especial de Maria Clara Fernandes e Tarcísio Camelo para a Rádio Paulo Freire.
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2: Pernambuco é destaque em força criativa e diversidade. Essas características não são diferentes quando o assunto é criar obras de animação.
3: Agora, vamos conhecer mais sobre o cenário da animação em Pernambuco com a reportagem de Alisson Félix para a Rádio Paulo Freire.
4: A animação brasileira vive um momento de expansão e reconhecimento, impulsionada pela diversidade cultural que caracteriza o país. Essa riqueza também se reflete em Pernambuco, estado que, segundo o pesquisador, diretor e professor Marcos Butini, carrega uma herança visual e narrativa única.
5: Eu acho que a animação brasileira, ela é muito forte. Acho que a gente tem histórias, não que outros lugares não tenham histórias interessantes, mas eu acho que a gente é um país continental, que uma cultura muito diversa, então isso passa para o nosso cinema e, obviamente, para a animação também, né? Pernambuco vai mais ou menos por essa linha, né? A gente tem uma cultura muito pungente aqui, muito forte, assim. E eu acho que tudo isso influencia essa cultura popular também, não só a popular, aquela tradicional, né? Dos fogueiros, tal, do interior, tal, mas também a cultura urbana que a gente tem muito forte aqui. Então, a gente teve, por exemplo, na década de 90, o movimento Mangue, né? Enfim, e várias outras formas artísticas que isso influencia diretamente no cinema e, obviamente, na animação, né?
4: Butini destaca que essa diversidade cultural também é visual.
5: Eu acho que outra coisa importante aqui de Pernambuco, cara, é a cultura visual que a gente tem, que é muito forte, muito, muito rica também. E isso, obviamente, a animação como sendo metade cinema, metade artes plásticas, digamos assim, artes visuais, né? Eu acho que isso conta muito para a diversidade que a gente tem em termos de história e estética aqui no estado.
4: Nos últimos anos, a produção de animação em Pernambuco cresceu em números e visibilidade. Se em 2016 o levantamento de Butini contabilizava 168 curtas-metragens, hoje já são 384 filmes produzidos, além de 6 longas em diferentes etapas de realização e mais de 15 séries para TV e streaming. Contudo, os desafios continuam. A pandemia e a falta de política consistente nos últimos anos afetam o setor.
5: Ele foi lançado em 2017. A gente está aí, 8 anos depois, né? Uhum. 8 anos é muita coisa, né? A gente teve uma pandemia aí, a gente teve um governo, um desgoverno federal aí que acabou com o pouco que a gente já tinha. Eu acho que a gente teve uma baixa, caiu bastante a produção daqui. Eu noto que caiu muito também aqueles curtas mais despretensiosos, sabe? Aquele do pessoal fazer uma coisa mais, se juntar os alunos, se juntar alguma coisa, eu não tenho visto muito.
4: Eventos como o Animage, maior festival de animação do país desde a paralisação do Animamundi, têm sido fundamentais para manter o setor aquecido. Outros festivais também cumprem um papel importante, como o Animacine, de Lula Gonzaga, realizado no Agreste, e a Semana da Animação, organizada por ex-alunos da UFPE, com apoio da Lei Paulo Gustavo. Quando se fala em formação, Butini aponta que ainda há um déficit. O curso de animação da ZAESO voltou a funcionar. Instituições como a Unifig também oferecem programas de design de animação, mas são poucas opções. O Funcultura, principal edital de fomento do Estado, foi um dos pilares para o crescimento da animação pernambucana ao longo dos últimos anos. Ele garantiu recursos para a realização de curtas premiados e viabilizou produções autorais de impacto. Contudo, problemas recentes de pagamento e organização têm preocupado os realizadores. Além disso, a ausência de uma política nacional voltada para o setor, somada à falta de regulamentação das plataformas de streaming, limita o alcance e a sustentabilidade das produções. Apesar disso, Pernambuco vem se destacando em qualidade e criatividade. Produções como Guaxuma, de Nara Aragão, alcançaram reconhecimento internacional ao serem exibidos no Festival de Annecy, na França, mais prestigiado em eventos de animação do mundo. A animação pernambucana se afirma como um polo criativo relevante impulsionado por sua identidade cultural única e com números de produção em alto. Contudo, o futuro desse crescimento depende da superação de desafios cruciais, como a instabilidade no fomento e a carência de formação profissional. Para garantir a sustentabilidade do setor, é essencial que a comprovada potência artística seja amparada por políticas de apoio mais sólidas e consistentes. Alisson Félix, para a Rádio Paulo Freire.
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3: E assim chegamos ao final de mais um programa. Essa edição do Que Tem Pra Hoje foi produzida e apresentada por mim, Aniele Caetano, estudante de jornalismo da Universidade Federal de Pernambuco.
6: E por mim, Wilma Santos, residente em comunicação popular na Rádio Paulo Freire. Na operação de áudio, Gabriela Paz. No stream do YouTube, Daniel Alexandre. Sob supervisão do técnico da Rádio Paulo Freire, Igor Cabral. Agradecemos a audiência e até a próxima.
7: 10:54.
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10: A terra tá cheirando a chuva na comunidade de Olho d'Água. Mas para Dona Maria e seu filho Mateus, o tempo do plantio começou com um balde de água fria. Aqui no semiárido, o vento que traz a chuva também pode trazer uma praga invisível que rouba o conhecimento construído ao longo de nossa história.
11: Mãe, vem cá na calçada ligeiro. O vizinho ali de cima acabou de me falar que o milho que ele plantou ano passado e que já tá plantando de novo é daquele de pacote fechado, o tal do transgênico.
12: Valei-me, Mateus. Mas o que é isso agora? Transgênico? A cerca dele é colada com o nosso roçado. Será que isso vai dar algum problema no que a gente plantou?
13: Boa tarde, Dona Maria. Boa tarde, Mateus. Tudo certo por aqui?
11: Ô, Flávia, olha o nosso aperto. O vizinho plantou transgênico perto da nossa cerca no ano passado. Será que a semente que a mãe guardou nessa garrafa correu perigo?
13: Eu vim aqui justamente ver o milho de vocês. A semente correu perigo sim. O pólen do milho viaja longe com o vento e faz a polinização cruzada. Mas a gente vai tirar a tema agora. Esse aqui é um teste de transgenia, bem simples de fazer, que a gente faz para saber se a semente está contaminada ou não. A gente amassa uns grãos, bota na água com a tirinha de papel e olhem, mudou de cor. Infelizmente, Dona Maria, a semente de vocês foi contaminada.
12: Perdemos a nossa semente, meu filho. 3 gerações na família apagadas pelo vento da semente transgênica. E agora, o que a gente vai botar na terra?
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1: Olá, ouvinte da Universitária 99.9 FM da Rádio Paulo Freire e você que nos acompanha pelas plataformas digitais. Estamos começando o programa Fora da Curva. É um prazer estar com você hoje. Eu sou Ana Veloso, professora do Departamento de Comunicação da Universidade Federal de Pernambuco. E eu lembro que você pode enviar as perguntas pelo Twitter, @progfora da curva, ou através do YouTube da Rádio Universitária Paulo Freire, onde nós estamos com a transmissão ao vivo. O governo de Pernambuco anunciou, em dezembro de 2024, o projeto de concessão parcial da Compesa. A proposta prevê que a estatal continue responsável pela captação, tratamento de água e transporte até o reservatório. Já os serviços de distribuição de água e de coleta de esgoto vão ser entregues para a iniciativa privada. Enquanto as entidades sindicais e movimentos sociais apontam potenciais prejuízos com a privatização do órgão, representantes do Executivo Estadual alegam que a empresa que participar do leilão da Compesa vai ter que entrar com a redução de tarifa atualmente praticada em Pernambuco e que o vencedor desse processo vai ser aquele com a maior proposta a ser repassada ao Estado e aos municípios. Diante desses debates, o Fora da Curva de hoje quer saber quem ganha com a privatização da Compesa. E a gente recebe o engenheiro eletrônico Anderson Quadros, mestre em engenharia mecânica, funcionário da Compesa há 18 anos, representante dos empregados no Conselho de Administração da Companhia. Bem-vindo, Anderson, para o Fora da Curva.
2: Bom dia, ouvinte. Bom dia, Ana. Bom dia, Lívia. Agradeço demais a oportunidade de estar falando de um tema tão relevante, tão importante para a sociedade e para uma audiência tão qualificada.
1: E a gente recebe a assistente social Lívia Clemente, empregada da Compesa há 13 anos, com atuação nas gerências regionais do Agreste, atualmente estando lotada na gerência de mobilização social, com responsabilidade sobre gestão de projetos. Bem-vinda, Lívia.
3: Obrigada. Bom dia, ouvintes. Bom dia a todos. Bom dia, Ana. E obrigada pelo espaço, né, para a gente poder trazer esse tema tão importante para a população de Pernambuco.
1: Então, gente, Anderson, quem ganha com a privatização da Compesa?
2: Quem ganha com a privatização da Compesa é o mercado, é o privado. E eu queria começar falando, Ana, que esse tema tão relevante, ele está muito aderente à principal temática discutida hoje no Brasil, que é a questão da soberania nacional, que vem sendo duramente atacada nessas últimas semanas, enfim, vem aumentando o tom, a gente vem sendo duramente ameaçado, e não tem como a gente falar de soberania nacional sem falar sobre a autoridade e o controle dos nossos recursos essenciais e estratégicos. Uhum. E não tem recurso mais essencial e estratégico do que a água. Inclusive, reconhecido pela ONU como direito fundamental e essencial para a sobrevivência do ser humano.
1: Lívia, quem ganha com a privatização da Compesa?
3: Apenas as empresas privadas, né, de capital internacional, que são elas que estão fazendo esse lobby, essa pressão aqui no Brasil, para entrada num novo nicho, num novo mercado, né? Então, até recentemente, nós tínhamos as companhias estaduais e os municípios responsáveis pelo saneamento. Mas, a partir do novo marco legal do saneamento, se abriu uma brecha legal para que as empresas privadas pudessem competir com as empresas públicas. Então, com isso, há uma entrada maior de empresas privadas no serviço de saneamento.
1: Gente, o governo do Estado, por meio de uma consultoria contratada em 2023, junto ao BNB, né, que é o banco nacional que tem responsabilidade sobre essas questões de estrutura, né, ele contratou um estudo, tá certo, com o BNB, e que viu, né, o Banco Nacional de Desenvolvimento do Nordeste, E que esse estudo que foi contratado prevê que mantém a Compesa como responsável pela produção da água enquanto concessionária, né? Mas as privadas assumiriam os serviços de distribuição, que é do esgotamento sanitário por 35 anos e de distribuição de água. Entre 2024 e 2025 foi feita uma consulta pública, né, até fevereiro, que foram disponibilizados os documentos relativos a essa concessão com base nos estudos que foram conduzidos pelo BNDES. Como você, Anderson, analisa o projeto do governo do estado?
2: Tá. Como o Lívia falou, Ana, eu queria falar assim, um pouco, dar um passo um pouco atrás, para falar o pano de fundo de tudo isso que está acontecendo aqui em Pernambuco, para que a população, a sociedade, tenha conhecimento de qual é o real objetivo desse projeto. É importante que isso fique claro para a população. O pano de fundo, na verdade, partiu de um lobby privado, da família Leyman, ainda no governo de Michel Temer, em 2018-2019, que começou a fazer pressão, né, no mundo político para que se editasse uma lei que tivesse o único e exclusivo objetivo de permitir a participação privada. Uhum. E essa lei, ela não foi editada, não conseguiu avançar no governo Michel Temer, mas avançou no governo Bolsonaro, em 2020. Foi editada o que eles chamam de novo marco legal de saneamento, que é a lei federal 14.026, e ela traz diversos elementos assintosos para excluir a participação pública, para matar as empresas públicas e permitir o avanço da privatização, das privatizações no saneamento. E aí veja qual o efeito que essa lei provocou lá em 2020.
1: Mas antes de você dizer o efeito, eu queria que você elucidasse quais são esses problemas que esse marco legal que foi aprovado em 2020 ele tem para poder chegar nesse desdobramento aí que você quer trazer, por favor.
2: Tá. Esse marco legal, por exemplo, ele colocou condições que eles chamam de comprovação da capacidade econômico-financeira das empresas públicas para que elas continuassem operando, uhum, como empresas públicas. Só que essas condições foram condições proibitivas, que as empresas públicas não conseguiam comprovar. Então, só com a edição da lei, diversas empresas públicas já começaram a sair do jogo. Sim. Porque elas não tiveram capacidade de comprovar, né, que elas poderiam continuar operando segundo o novo marco legal. Então, foi colocado de uma maneira muito direcionada mesmo para, uhum, tirar as empresas públicas e para entrar as empresas privadas.
1: Sim.
2: Tá? Então, esse é um exemplo muito claro, né, assim, da assintosidade, né, do direcionamento da lei, que não teve nenhuma preocupação em resolver, de fato, o problema de água e de esgotamento sanitário no Brasil. A única preocupação foi permitir a evolução e a participação do privado no setor de saneamento. Tá? E aí, essa lei foi editada em 2020. Em 2020, o cenário do saneamento no Brasil era de apenas 6% de participação privada nos municípios brasileiros, apenas 6% em 2020. A gente vai fechar 2025 com mais de 50% de participação privada.
1: Uhum.
2: Então, você vê como, de fato, isso direcionou, né, essa lei, ela foi criada, de fato, para direcionar a entrada do privado. Esse foi o único objetivo.
1: Sim.
2: E por que eu falo que esse foi o único objetivo? Né? Eu gosto muito de trazer informações, dados, para que isso fique claro para a sociedade, né? Para que isso não vire apenas um discurso ideológico, não que isso seja um problema, tá? Mas um discurso vazio, um discurso ideológico, enfim. É um discurso que eu quero trazer aqui dados para que a população veja que, o que de fato está acontecendo. A gente saiu de 6% e vai fechar 2025 com mais de 50%. Então, se aumentou tanto a participação privada em 5 anos, então o que é que se esperava? Porque é a narrativa que se cria, né? Coloca o privado, porque o privado entra, resolve tudo, ele é muito eficiente, ele tem muito dinheiro, vai colocar muito dinheiro, vai resolver todos os problemas, né? Aquela narrativa que se cria para se sustentar uma privatização. E aí, o que é que se esperava? Nesses 5 anos, como aumentou muito a participação privada, se esperava que os índices crescessem muito, né? Que evoluísse, de fato, o setor de saneamento de acordo com a narrativa do mercado.
1: Que melhorasse o serviço para a população, inclusive.
2: Isso. Então, existia, né, uma expectativa, de acordo com essa narrativa, que, de fato, né, os serviços crescessem.
1: Sim.
2: Mas aí, veja o que aconteceu. Saiu um estudo recente do Instituto Trata Brasil, que anualmente publicam estudos, né, sobre a evolução do saneamento no Brasil. E esse estudo mostra que, nos 5 primeiros anos desse novo marco legal, eles fizeram um balanço, né, e trouxe essa informação que a gente saiu de 5%, 6%, para mais de 50% de participação privada. Mas um índice que é um dos mais importantes no setor de saneamento, que é de atendimento de água, esse índice ele afere o percentual da população que tem acesso à água.
1: Sim.
2: Esse índice ele decresceu, ele diminuiu nos 5 anos, nesses 5 primeiros anos do novo marco legal. Eu estou há 18 anos na Compesa, trabalhando como funcionário, acompanhando esses indicadores. Eu nunca vi isso na minha história da Compesa, de um índice de atendimento decrescer. Eu nunca tinha visto isso. Ele caiu 0,5 ponto percentual.
1: Uhum.
2: E o que é que significa isso? Que as empresas privadas, elas não estão nem sequer conseguindo acompanhar o crescimento das cidades, da população.
1: Da demanda por água.
2: Da demanda por água. Ou seja, decresceu 0,5 ponto percentual, onde se esperava que houvesse, de fato, uma alavancagem, um boom, né? Que é o que se Sim. vende, né, para a população. Quando a gente olha para esgoto, que é um outro índice extremamente importante, né? Eu falei de água, agora falando de esgoto, o índice cresceu apenas 2 pontos percentuais. Houve um crescimento, mas, sei lá, houve um crescimento. Mas esse índice, ele crescia 1 ponto percentual por ano.
1: Sim.
2: Então, o que houve foi uma desaceleração do crescimento.
1: Em 5 anos, cresceu 2%.
2: 2%.
1: E a média anual de crescimento, sem a privatização, era de 1% ao ano. Então, possivelmente, o crescimento seria de 5% em 5 anos.
2: Pelo menos 5% em 5 anos.
1: Olívia, por que existe uma narrativa de que o serviço público de fornecimento de água, ele é ruim, ele não atende as pessoas, ele tem problemas, ele é caro e ele precisa ser privatizado para poder melhorar? A gente está percebendo com a pesquisa que o Anderson está colocando, que não é isso que está acontecendo. Essa parte que foi privatizada, né, nos municípios, o resultado não foi tão positivo e a gente pode até dizer que foi negativo. Mas por que existe isso, essa tentativa de criar uma narrativa de que o serviço público ele não oferece um serviço de boa qualidade para a população?
3: É justamente, né, com essa tentativa de entrada do setor privado no mercado, né, que eles consideram com o saneamento como um mercado, eles começam a colocar para a população que o serviço público é ruim. Então, é mais para que a população tenha uma visão negativa do serviço. Nós temos dificuldades, nós temos problemas enquanto empresa pública, mas ainda é na empresa pública que nós temos a maior participação da população em relação à abertura para comunicação com os clientes, para atendimento às comunidades mais carentes, por exemplo. Então, assim, é apenas uma lógica de privatização. A gente destrói o que é público, a imagem do que é público, para dizer que o privado é melhor. Mas se a gente observar o serviço privado, como o Anderson falou, deu os exemplos aqui, e a gente pode trazer mais exemplos como a Casal, que é a Companhia de Saneamento de Alagoas, uhum. né? Comparando com a Compesa, que ainda está pública, uma nova ligação de água na Compesa custa R$ 90. R$ 90,24. Né? E para uma casa nova que vai lá e solicita uma ligação de água. Na Casal, que já está privatizada, essa mesma ligação de água atualmente está custando R$ 475,72.
1: Minha gente!
3: Se o local não tiver pavimento, ou seja, uma rua de terra, e até R$ 849,50 se for com um local com asfalto, ou seja, ele vai ter mais trabalho para quebrar o asfalto, para fazer aquela ligação de água. Então, na empresa pública, na verdade, a gente tem os serviços com preços mais acessíveis à população.
1: Sim.
3: E na empresa privada, não. Então, lá na Casal também, eles cobram vários tipos de serviços que a Compesa hoje não cobra. Uma troca de titularidade, por exemplo, vendi a casa, passei para outra pessoa, aquela pessoa quer trocar a titularidade. Ele cobra por uma troca de titularidade. Por uma segunda via, você quer imprimir, ele vai cobrar uma taxa. Então, são diversos serviços que uma empresa pública, ela não cobra. E a empresa privada ela vai passar a cobrar tudo. Então, é uma lógica de mercado mesmo, né? É uma lógica de que só terá acesso à água quem puder pagar. Uhum. Então, a gente se preocupa com uma parcela grande da população que não tem condições financeiras de pagar, né? Então, a gente tem em Pernambuco uma população... mais da metade da população de Pernambuco recebe meio salário mínimo, né? Isso são dados do IBGE. Se você procurar, né, essas fontes de IBGE oficiais, você vai ver que a população de Pernambuco é uma população bastante carente.
1: Sim.
3: Então, como é que ela vai ter acesso ao serviço de água com um custo tão alto, né, que provavelmente é o que vai acontecer?
1: Uhum. Chegou uma pergunta aqui do ouvinte Tony Carlos. Se não melhorou com a privatização, então por que essa ânsia de ainda querer privatizar tudo, Anderson?
2: Pois é, Ana. A resposta é exatamente essa, né? A resposta não tem justificativa, tá? A justificativa é o lobby do mercado, é a ânsia do mercado. Quando a gente fala especificamente dos setores de infraestrutura, todos já estão privatizados. Quando você olha para a energia, já está todo privatizado. Quando você olha para a estrada, já está todo privatizado. Quando você está olhando agora para a Petrobras, resta pouco para privatizar, já privatizaram boa parte. Telecomunicações, todo privatizado. Então, o que é que sobrou? Sobrou saneamento, né? Sobrou água e esgotamento sanitário. Então, a ânsia do mercado por buscar mais mercado, né, por buscar mais recursos. Não tem outra justificativa. E aí eu queria deixar para o ouvinte uma questão bem clara. Tá? Existe uma diferença muito grande do que é um direito fundamental, né, que é reconhecido pela ONU, que é o acesso à água. Existe uma diferença muito grande. Todo direito fundamental tem que ser provido pelo Estado, é a obrigação do Estado prover.
1: Uhum.
2: O Estado não pode delegar isso a um privado. Isso não pode ser tratado como uma mercadoria, né? Porque a lógica do mercado ela é uma lógica perversa, é uma lógica do lucro. Ele vai buscar o lucro, né? Ele não vai se preocupar, como o Lívia estava falando, com as demandas sociais, com a realidade social daquele estado, daquela localidade. A lógica dele é a lógica do lucro, entendeu? É diferente da lógica da essencialidade e do Estado estar provendo. Então, o que a gente deveria estar cobrando aqui agora, o debate que a gente deveria estar fazendo, era de cobrar o Estado em fortalecer o que é público.
1: Sim.
2: Em equipar o que é público, para que o Estado consiga alcançar, né, a população de uma maneira mais efetiva, de uma maneira mais eficiente, prestando um serviço de maior qualidade e cobrando o mínimo possível, porque o Estado não visa o lucro, uhum, né, diferente do privado.
1: E o que foi que esse estudo que foi feito pelo BNDES, o que é que ele traz que, de alguma maneira, pode ajudar a sociedade a evitar que a Compesa seja privatizada? Quais são os dados desse estudo do BNDES? Porque, vejam, a gente está aqui discutindo um dado que é do Banco Nacional de Desenvolvimento do Nordeste. É um banco que é nacional. A gente não vai aqui trazer um estudo de uma empresa privada. A gente está querendo que você, Lívia, aponte. Tem alguma coisa de interessante e positiva do estudo do BNDES que ajude a sociedade, a população a defender a Compesa?
3: Não, infelizmente, o governo do Estado contratou esse estudo junto ao banco e a gente percebe uma onda do próprio banco de financiar, né, nos estados os projetos que estão justamente indo para concessões, seja parceria público-privada ou seja privatizações ou concessões parciais, enfim. Então, assim, geralmente os estudos do próprio banco estão apontando para privatização. Então, realmente, é uma lógica que a gente não entende como é que um banco público, um banco que tem um social no nome, né, BNDES, SS seria de social, mas ele não está agindo de acordo. Então, assim, eles, junto com o governo do Estado, apresentaram os materiais, colocaram no site de forma pública, teve as audiências públicas, porém, não apresentaram, por exemplo, um estudo de vantajosidade, um estudo de viabilidade, que comprovasse que esse projeto que o governo do Estado está apresentando é realmente viável para a manutenção da Compesa como pública. Então, uhum. se existe a Compesa, né, que já tem 54 anos de existência, e ela é uma empresa pública, uma empresa respeitada nacionalmente, então, por que a gente não pegar o investimento público do banco para manutenção da Compesa pública? Né? Então, a gente poderia ter essa opção, mas o banco não apresentou essa opção, ela só apresentou a opção da concessão parcial. Foi como se eu chegasse no local e fizesse uma encomenda. Olha, eu quero o projeto dessa forma. Então, o que a gente compreende é que o governo do estado fez um pedido ao banco de um estudo, mas o estudo só veio com um caminho. E essa viabilidade, essa vantajosidade não foi apresentada à população.
1: Anderson, você falou aí, a gente já conversou, e eu quero ainda voltar para a história do BNDES, de que as experiências de privatização que foram iniciadas nos anos de 1990, das distribuidoras de energia elétrica, por exemplo, que elas serviram para demonstrar que esse não foi um caminho que realmente, de fato, atendeu a população, e nós sabemos disso todos os dias, em Pernambuco, por exemplo. Né? A realidade pós-privatização acabou provocando alguns pesadelos, né? Nos consumidores. Tarifas elevadas, como a que Lívia trouxe aqui lá em Alagoas, as tarifas elevadas para os serviços, né? de fornecimento de água e etc. E serviços que não são eficientes. Enquanto isso, o Sindicato dos Urbanitários tem levantado a bandeira em defesa de uma Compesa pública e eficiente. Como é que essa discussão dialoga com esse projeto, esse estudo do BNDES?
2: Excelente pergunta, Ana. Até complementando também a colocação de Lívia, né, e trazendo mais exemplos para enriquecer o debate. Tá? Vamos trazer, eu quero falar aqui especificamente agora do que está acontecendo no Rio de Janeiro. Uhum. A Compesa de lá se chama SEDAI. Por que eu quero trazer esse cenário do Rio de Janeiro? Porque o modelo que o governo escolheu, né, a encomenda que ele fez para Pernambuco, é exatamente o mesmo do Rio de Janeiro, que é de concessão parcial, tá? É exatamente o mesmo, não muda nada. É um Ctrl-C e Ctrl-V, fizeram Ctrl-C e Ctrl-V. O que é que está acontecendo no Rio de Janeiro? Em 4 anos de atuação do privado lá, porque lá são 4 blocos, aqui vão ser 2 blocos de privatização, 2 concessionárias. Uma que vai atuar da região metropolitana até a região do Pajeú e outra no sertão. Uhum. Lá são 4. Nesses 4 primeiros anos lá de concessão, o que é que aconteceu? 8 pedidos de reequilíbrio contratual que geram uma monta de 7,5 bilhões. 7,5 bilhões apenas nos primeiros 4 anos de operação.
1: O que é isso? Traduz aí. O que é esse reequilíbrio contratual? Eles estão pedindo mais dinheiro do governo para poder continuar ganhando dinheiro em cima da população. É isso?
2: É exatamente isso.
1: As empresas que assumiram a parte privada da água, a privatização da água no Rio de Janeiro, elas estão pedindo mais dinheiro do governo do estado para continuar prestando serviço, é isso?
2: É exatamente isso, Ana. O serviço não melhorou, né? Muito pelo contrário, ele regrediu, como eu falei, nos indicadores. As contas explodiram, principalmente nas comunidades. Existem diversos relatos, né? Diversas reclamações em relação a aumentos absurdos de conta. E ainda estão pedindo reequilíbrio, vão tirar dinheiro do povo. Esse 7,5 bi, ele vai sair do povo, ele vai sair ou precarizando outros serviços, né, tirando dinheiro da educação, tirando dinheiro da saúde, tirando dinheiro da segurança pública, que já não tem, uhum. ou aumentando mais ainda as contas.
1: Quem vai pagar é o governo do estado do Rio de Janeiro, esse valor?
2: Eles estão estudando quem vai pagar a conta, mas no final, quem paga é a população. Uhum. Seja com aumento tarifário, um aumento de conta, seja através de impostos ou retirando dinheiro de outras rubricas importantes, como a de saúde, educação, enfim. E isso é só um exemplo, né? 7,5 bi que vai sair do povo do Rio de Janeiro. E, por outro lado, só em 2025, para vocês terem uma ideia, só em 2025, sem falar dos outros, houve um aumento lá 200% acima da inflação.
1: um aumento na conta,
2: de água. 200%, isso. 200% acima da inflação, que não é normal. O comum é você só corrigir pela inflação, que é o correto. É o reajuste contratual em cima do crescimento inflacionário. É, lá está crescendo 200% acima da inflação. Por que eu estou colocando isso de uma maneira muito enfática? Porque isso vai acontecer aqui em Pernambuco. Porque é o mesmo modelo, não mudou absolutamente uma vírgula, é o mesmo modelo. Uhum. Copiou de lá, colou aqui em Pernambuco. Então, a gente tem muita preocupação em relação a isso. Isso é uma morte anunciada, né? Isso é uma tragédia anunciada para a população pernambucana, que esperava que o saneamento avançasse. Porque ninguém aqui quer tapar o sol com a peneira. A gente tem um serviço precário, a gente tem um serviço que tem muita dificuldade. Uhum. Né? Então, o que a gente anseia, não só como compesianos, que a gente chama, né? Os compesianos são os funcionários da Compesa, mas como cidadão pernambucano, que o saneamento avance de uma forma que seja bom para todos, e não só para o privado. Esse projeto ele só favorece o privado. O povo vai pagar a conta muito mais alta, vai ter um serviço muito mais precário. Os compesianos vão trabalhar numa Compesa que vai quebrar, porque nesses estudos eles colocaram uma tarifa para a Compesa que é insuficiente para a sobrevivência da companhia. Só para você ter uma ideia, definiram uma tarifa para a Compesa de R$ 1,84, que vai gerar um rombo de R$ 4 bilhões para a Compesa nos 5 primeiros anos de operação da companhia. É exatamente isso que eu estou lhe falando que está acontecendo no Rio de Janeiro.
1: Uhum.
2: Isso vai gerar um pedido de reequilíbrio e vai sair dinheiro do povo.
1: É isso que vocês apontam aqui, que tem erros, indícios de erros e falta de viabilidade nesse projeto de concessão, Lívia?
3: Sim, nós realizamos um estudo em cima desses documentos, né, que foram publicados pelo BNDES, pelo governo do Estado, e foi entrado com uma denúncia no Tribunal de Contas do Estado, que é quem está analisando, né, todo esse processo do edital de concessão, e também no Ministério Público, uhum, apontando esses erros e essas falta de transparência. Um dos assuntos, como eu tinha falado, né, é a questão do estudo de vantajosidade e de viabilidade, mas também tem esse que Anderson falou agora, da questão da tarifa.
1: Uhum.
3: Né? Na proposta deles, na divisão que eles fazem, a Compesa Pública seria responsável pela captação da água nas barragens, nos rios, tratamento, e essa água é vendida para a empresa privada. E a empresa privada, ela vai fazer a distribuição para os clientes. Então, a empresa privada que vai passar a ter o controle pela cobrança das contas dos clientes e a distribuição da água. E aí, a Compesa só passará a receber dessa empresa privada R$ 1,84 por cada metro cúbico fornecido.
1: Sim.
3: E a empresa privada cobra o restante do valor à população. Então, com esse valor estipulado, tarifário, a Compesa não consegue se sustentar por muito tempo. Porque uhum, com a Compesa vai ficar todo o custo de adução da água, que é o impulsionamento, né, através das bombas, e isso gasta muita energia elétrica. Então, toda a conta de energia elétrica vai ficar com a Compesa. Todo o custo de material químico de tratamento continua com a Compesa. E os custos dos funcionários, né, mão de obra. Então, esses são os três maiores custos para a empresa. Mas a gente vai ter uma tarifa menor do que a gente recebe atualmente e vai receber só da empresa privada.
1: Significa dizer que a parte trabalhosa e mais pesada vai ficar com a empresa pública, subfinanciada, com pouco dinheiro.
3: Isso.
1: E a parte mais vantajosa vai ficar com a empresa privada, que vai lucrar em cima disso.
3: Exatamente.
1: É desse jeito?
3: Essa é a lógica.
1: Eu lembro que você pode enviar perguntas pelo Twitter, arroba prog fora da curva, ou através do YouTube da Rádio Universitária Paulo Freire, onde nós estamos com a transmissão ao vivo. Eu sou Ana Veloso, professora da Universidade Federal de Pernambuco, do Departamento de Comunicação, e estamos com Fora da Curva, aqui pela Rádio Paulo Freire e pela Universitária FM. A gente recebe o engenheiro eletrônico Anderson Quadros, que é funcionário da Compesa há 18 anos, representa os empregados no Conselho de Administração da companhia, e com a assistente social Lívia Clemente, que também é empregada da Compesa há 13 anos e que atua no Agreste, na Gerência Regional do Agreste, e é lotada na Gerência de Mobilização Social com responsabilidade sobre a gestão de projetos. E o Fora da Curva de hoje pergunta: quem ganha com a privatização da Compesa? Por que os trabalhadores do setor revelam que esse modelo de concessão, né, é uma privatização disfarçada, Anderson?
2: A questão da privatização conceitualmente, ela remete à entrada do privado, né, para atuar num determinado mercado. Seja por uma terceirização, como já vem acontecendo na Compesa há algum tempo, né, um processo de terceirização dos serviços, né, cada vez mais diminuindo a força de trabalho concursada, né, e a entrada dos terceiros. Isso é um processo de privatização, de entrada de privado, né, na companhia. Seja por uma concessão, como está acontecendo aqui em Pernambuco, onde você tem agora um contrato maior, digamos assim, né, para que o privado atue. E seja pela alienação do ativo, que é como aconteceu lá em São Paulo, na Sabesp, em que você vende o ativo. Então, toda forma de entrada do privado em um determinado setor público, né, é considerado privatização. Não tem nenhum erro em se afirmar isso, entendeu? Uhum.
1: Lívia?
3: Também, porque o governo do Estado, ele, nas suas divulgações, né, na publicidade que ele faz do projeto, ele diz que não está privatizando, uhum, está concedendo. Então, é um jogo de palavras, né, de se utilizar a palavra concessão, mas o que se está fazendo é tudo isso que a gente está explicando, é abrindo, dividindo a Compesa, no serviço da Compesa no meio, para que parte dele seja comandado por empresas privadas. Uhum. Nos estudos que a gente faz, a gente vê que atualmente no Brasil são 5 grandes empresas de capital internacional que estão atuando nessas concessões, né, ou privatizações. Nós temos a empresa BRK Ambiental, a Aegea, Águas do Brasil, Iguá, IGS e Nima Brasil.
1: São transnacionais?
3: São. Com fundos internacionais. Uhum. São empresas de fora que vêm para cá para explorar esse serviço de abastecimento de água e esgotamento sanitário no Brasil. Geralmente são essas empresas, 5 apenas empresas, que estão se revezando, né, conseguindo ganhar os editais de leilão no Brasil. Então, a gente está meio que formando um monopólio.
1: Uhum.
3: Entendeu?
1: Entendi.
3: A gente está saindo do monopólio público para um monopólio privado do serviço. Então, é diferente que, por exemplo, da gente ter um mercado de restaurantes. Então, você tem vários tipos de restaurantes e o cliente consegue ir lá e escolher onde comer. Então, se ele quer comprar mais barato, ele vai em um determinado restaurante. Se ele tiver um poder aquisitivo maior, ele vai num outro restaurante mais caro. Mas, num serviço de água, a gente só vai ter uma empresa. Uma empresa que não tem concorrência. É diferente da telefonia. Se você não gosta de determinada empresa, não tem uma boa cobertura, você troca de empresa de telefonia. Mas isso não vai acontecer no serviço de água. A gente vai ter um monopólio, uma única empresa, fornecendo água para a população, e a pessoa que todos precisamos de água, não tem um substitutivo para a água.
1: Uhum.
3: Né? Não é como energia, que você pode ter energia solar, enfim, outros tipos de energia. A água não se fabrica água, a gente só trata a água e distribui. Então, essa empresa ela vai ter um monopólio. E uhum, se ela aumentar a conta ou não, a pessoa vai ter que pagar.
1: Gente, toda essa discussão, a gente viu que vocês já tiveram lá em audiência na Câmara de Vereadores, por exemplo, aqui do Recife, que foi realizada agora em março, e que o diretor de produção e planejamento operacional da Compesa, ele esteve lá e ele garantiu que no primeiro momento da privatização não vai ter aumento de tarifa e vai ter uma agência reguladora forte que vai fazer a fiscalização para manter o nível da tarifa próximo da realidade da população mais pobre. Anderson, como você analisa essas alegações?
2: Essas alegações, elas não são verdades, tá, Ana? E eu vou colocar aqui alguns pontos para corroborar isso, tá? Primeiro, veja o que... Volto a falar o que está acontecendo no Rio de Janeiro. Esse foi o mesmo discurso colocado lá no Rio de Janeiro. Não vai haver aumento, o serviço vai melhorar, vamos universalizar e vamos resolver tudo. Em Pernambuco é o mesmo modelo. É exatamente o mesmo modelo. Então, isso já traz um indício muito forte de que não vai vir coisa boa por aí. É, uma outra coisa é, esse processo, ele está cheio de erros e irregularidades. Não basta a gente trazer um modelo ruim, a gente ainda traz um modelo ruim conduzido com um monte de erro. Como o Lívia falou, a gente está falando de um monopólio natural. Não tem como correr dele, não. Se der errado, a gente não tem como recorrer para outra coisa. Então, por isso, a gente precisa ter todo o cuidado, toda a cautela, toda a seriedade na elaboração de qualquer estudo que vise a mudança em relação ao que está hoje, que não é bom, a gente reconhece. E aí, como o Lívia falou, né, um primeiro ponto que é básico na vida de qualquer ser humano quando vai fazer uma escolha. Eu não estou satisfeito com esse modelo, eu quero mudar. Em qualquer ser humano, o que é que ele faz? Ele faz uma comparação, que se chama, no mundo técnico, estudo de vantajosidade. Ele faz uma comparação. Eu vou comprar uma geladeira. Você chega, fecha os olhos na loja, aponta para uma geladeira, aquela que eu vou levar. Não, você pesquisa as diversas geladeiras que existem no mercado e escolhe a que melhor atende as suas necessidades específicas, né? A que cabe na sua cozinha, do tamanho que você quer, da cor que você quer. Você faz um estudo de vantajosidade de uma maneira implícita, todo ser humano, em qualquer processo de escolha. E a partir dessa comparação, a partir desse estudo, você define qual é o melhor caminho. Em Pernambuco não foi feito isso. Isso é algo extremamente grave, isso é muito grave. A população está se avançando com o projeto, né? E eu coloco aqui até uma nota de repúdio, porque há um momento atrás, às 10 horas, foi lançado o edital, né? Foi feita uma coletiva para lançamento do edital da concessão. Eu coloco a nota de repúdio porque a gente está avançando com um processo em que a sociedade não sabe se é o melhor caminho para a população. Não sabe, não foi dada a oportunidade de se demonstrar isso.
1: Lívia, quem é em Pernambuco que está contra esse projeto do governo do Estado? Fora o Sindicato dos Urbanitários e os trabalhadores e trabalhadoras da Compesa. Quais são as entidades? Quem é que está nesse debate?
3: Olha, nós temos agido junto com diversas instituições, né? Nós temos junto com a gente também o Sindicato dos Metroviários, né? Porque junto com eles nós percebemos que essa onda de privatização está afetando a todos nós. No caso do metrô, por exemplo, o governo federal pretende repassar para o governo estadual. E o governo estadual já está dizendo, né, que irá privatizar o metrô, por exemplo. Então, mais um projeto em que recursos públicos poderiam ser investidos na empresa pública para consertar, para melhorar, para expandir, mas, na verdade, a gente vai pegar e vai conceder para um privado. Então, a gente está com o sindicato deles também. Nós temos diversos movimentos sociais, movimento de mulheres, movimentos feministas, né? Então, são outros sindicatos, como o Sindicato dos Enfermeiros, partidos políticos mais à esquerda. Então, são várias pessoas que estão unidas para mostrar para a população, né, a realidade do nosso estado.
1: Anderson, essa força de todas essas organizações, como é que tem chegado para vocês e para a população?
2: Como o Lívia falou, né, a gente fez recentemente, no começo de agosto, fez uma grande mobilização, junto com todos esses movimentos populares, com os partidos, com os sindicatos. Fizemos uma caminhada, né, para o Palácio, né, conseguimos conversar com os secretários, conseguimos acessar, mostrar todas as nossas denúncias, todas as irregularidades. Isso deu repercussão até nacional, né, em relação à nossa pauta. Como o Lívia falou, a gente acredita nas instituições de controle. Fizemos denúncias junto ao Tribunal de Contas, fizemos denúncias junto ao Ministério Público dessas graves irregularidades. Então, esses movimentos vêm ajudando muito no sentido de pressionar, né, esses órgãos de controle, de pressionar, né, para que se faça um trabalho realmente correto e também de, como a gente chama, de furar a bolha, né? É um assunto tão importante, e quando a gente anda, né, e fala com a população, a gente percebe que pouco se sabe do que está se colocando.
1: Exatamente.
2: Então, isso é uma estratégia, né? Isso é uma estratégia, como a gente chama, de passar o rolo compressor e nem dar a oportunidade da população tomar conhecimento do que está acontecendo, né? De ter ciência da gravidade do que está acontecendo e opinar, gerar seu juízo de valor e colocar sua opinião, se é a favor ou não. Então, hoje, o nosso grande desafio, eu agradeço você a oportunidade e a abertura, é de furar a bolha, de colocar isso para a população, né? De levar para a população o conhecimento do que esteja acontecendo, para que o cidadão exerça o seu papel de cidadão e cobre do governo, enfim, as respostas ao que a gente está colocando aqui.
1: Esse projeto, Lívia, ele vai passar por onde para poder ser aprovado? Qual é o caminho que esse projeto que hoje foi anunciado, né? Pelo governo do estado, ele vai percorrer e o prazo?
3: Infelizmente, na verdade, ele já percorreu um longo caminho, né? Ele já teve um período de audiências públicas, que a gente faz a crítica de que não levou, de fato, a população o conhecimento das audiências para que ele pudesse participar. Por ser um projeto de concessão parcial, não houve a votação na ALEP, a Assembleia Legislativa.
1: Você acha que isso foi uma estratégia do governo do estado?
3: Sim, sim. Na minha visão particular, eu acredito que ele fez esse tipo de projeto justamente para não ter a necessidade de pedir a aprovação à Assembleia Legislativa, porque a gente poderia ter mobilizado os deputados, por exemplo, né? Mas lá atrás, no modelo que foi definido, foi dividido o estado de Pernambuco em duas micro-regiões, como o Anderson falou, né, que vai de Recife, a região do Pajeú, e outra no Sertão. Então, os prefeitos, as prefeituras, são as titulares do serviço de saneamento. E elas que concedem à Compesa, né, que é um órgão do governo do estado, o serviço de saneamento. E aí, atualmente, foram divididas em duas micro-regiões e as prefeituras, os prefeitos, é que tiveram o poder de voto. Então, esse debate com a população deveria ter sido um debate muito maior das prefeituras, com as câmaras de vereadores, com as populações.

0: COMPESA, os secretários de recursos hídricos e secretários da Casa Civil estão reunidos fazendo a divulgação justamente do edital de concessão. Então, ele já está na rua para acontecer.
1: E o Tribunal de Contas não se pronunciou sobre isso porque vocês têm o Ministério Público e o Tribunal de Contas, vocês acionaram. E Lívia acabou de colocar que o governo também foi necessário pedir um parecer do Tribunal de Contas para o projeto. E o governo hoje já está anunciando, colocando o projeto na rua. Sem os pareceres, sem a análise dos órgãos, isso pode?
2: Como Lívia falou, tá? O governo pode avançar na abertura do edital e assumir o risco. Tá? Não existe nenhum dispositivo legal que impeça o lançamento do edital anterior ao parecer do Tribunal de Contas, né? A boa prática democrática de diálogo, de transparência, ela zela, né, pelo respeito às entidades, né? Espera a manifestação dessas entidades, dialoga com essas entidades para que se avance com um projeto tão importante, porque a gente está falando aqui de um projeto de 35 anos. Até eu vim para cá, não tinha nenhum parecer do Tribunal de Contas, nem no Ministério Público publicados. Tá, então, estão fazendo aí uma coletiva de imprensa sem oficialmente ter recebido o aval do Tribunal de Contas. Tá? E isso é muito preocupante. Para a gente também é muito preocupante. Isso gera uma insegurança jurídica, até para quem vai participar dessa licitação, porque vai que no decorrer desse edital sai alguma medida, né, que impeça o avanço disso, e isso começa a gerar toda uma discussão e toda uma insegurança jurídica. Em relação ao que Lívia falou das micro-regiões, isso foi votado, né, nas micro-regiões pelos prefeitos. Aí eu coloco aqui um ponto bem interessante, viu, Ana?
1: Sim.
2: Por que isso foi aprovado? Porque foi prometido por os prefeitos um dispositivo chamado outorga. O que é isso? O que é outorga? Quando forem realizar o leilão, a empresa vencedora, ela vai ter que oferecer um valor para ser distribuído para o governo e para os municípios. Então, se coloca esse dispositivo nos leilões para que se compre os prefeitos mesmo, né? Porque esse dinheiro vai para as prefeituras, né? Então,
1: a empresa tem que oferecer um valor para as prefeituras?
2: Isso, um valor de outorga que vai ser distribuído entre o governo e entre as prefeituras. E isso se torna mais estranho ainda no período pré-eleitoral. A gente está entrando aí no período pré-eleitoral, né? Já está se arranjando aí, enfim, já está acontecendo as movimentações nos bastidores. E isso é um elemento extremamente relevante numa disputa eleitoral, porque vai entrar, há uma expectativa nos estudos, de quase 3 bilhões de reais, que vai ser distribuído, que vai entrar no caixa do Estado e que vai entrar no caixa das prefeituras.
1: Então, a prefeitura que aderir vai receber um recurso.
2: A prefeitura que aderir vai receber um recurso, e isso é um elemento descarado, né, de se direcionar, né, enfim, de se cooptar, né, o poder, né, concedente, que são os municípios, para que isso se avance com esse processo. E explica também o porquê de tanta celeridade, digamos assim, de se querer passar o rolo compressor para não se perder esse time, desse dinheiro chegar antes do período eleitoral. Entendeu? Então, tudo isso mostra a forma como a coisa vem sendo conduzida, que não é uma forma séria, que não é uma forma correta, que é um processo, como eu falei para você, de 35 anos, que envolve 35 bilhões de recursos, que vai sair do povo.
1: Sim.
2: Então, isso tem que ser tratado com muita seriedade, transparência, com muito cuidado, com muita cautela, respeitando a população e respeitando os órgãos de controle.
1: Sim. Mas, Lívia, diante dessas questões aí, qual é a saída para esse impasse que está criado entre a proposta do governo e a reação da sociedade, dos trabalhadores, trabalhadoras, sindicatos, metroviários, urbanitários, do próprio movimento de mulheres, movimento feminista, que vem colocando a importância da sociedade discutir? Porque, inclusive, nas comunidades, quem sofre mais com a ausência do Estado são as mulheres e as mulheres negras. Como é que a gente pode sair desse impasse?
0: Olha, eu acredito muito na organização popular, né, na organização das pessoas. Nós precisamos nos unir, continuar debatendo esse tema, né, em associações de moradores, em todos os grupos, mostrar nas ruas que a gente não é a favor desse processo.

0: né, que a gente compreende a partir desse momento que é um processo danoso para a população. Então, eu acredito que a gente precisa estar nas ruas mesmo mostrando que a gente não está a favor desse projeto. A gente não quer que ele passe.
1: Quais são os próximos passos de vocês para mobilizar a sociedade? Vocês têm campanha, vocês têm ações, audiências. Como é que a sociedade pode se engajar nesse debate?
2: Tá. Do ponto de vista de mobilização, né, obviamente a participação do sindical é importante. Como o Olivia falou, a gente vem fortalecendo o nosso movimento junto a outros sindicatos, né, como o dos metroviários, que está com ameaça também de privatização. A gente vem buscando ajuda junto ao mundo político também, né, os deputados, vereadores de esquerda, né, que militam, né, e que são a favor da nossa causa. Eu cito aqui alguns nomes, como Dani Portela, como Rosa Amorim, como João Paulo, como Liana, né, eles vêm bastante engajados nesse processo. Jones Manuel, né, a gente também conseguiu bastante espaço, que virou um exponencial agora e está conseguindo alcançar bastante o público. E a gente vem tentando buscar também outros meios de comunicação, né, para que a gente consiga passar essa mensagem, porque só essa mensagem chegando é que a gente vai conseguir mobilizar a sociedade, né, para que ela questione esse processo. Isso é do ponto de vista de comunicação e mobilização. Do ponto de vista jurídico, o processo ele continua, né? Eu queria colocar aqui uma palavra, né, de esperança, né, não só para os compesianos, mas também para toda a sociedade, né, que também está muito ansiosa em relação a isso. A luta não acabou.
1: Uhum.
2: Né? A luta ela só está começando e a gente precisa lutar. A gente precisa estar mobilizado, a gente precisa estar atento. Né? A gente vai recorrer nesse processo, né? Mesmo com a abertura do edital, a gente continua engajados na luta jurídica. Então, a gente não pode desanimar só com o fato do lançamento do edital. Tá? A nossa luta ela não terminou, ela continua. A gente precisa estar firme, fortes, unidos e alcançando ao máximo a população, porque é a população que vai nos dar ainda mais força, né, ainda mais voz, ainda mais repercussão, né, para que esse processo ele seja paralisado. Tá?
1: Lívia, quais são os links, dados, locais que as pessoas podem acessar para ter mais informações sobre o processo e as agendas de vocês? Vocês têm site, vocês têm canal?
0: Atualmente, assim, o local mais oficial que a gente pode divulgar aqui é do sindicato mesmo, dos urbanitários.
1: Uhum.
0: Tem o site e tem o Instagram. É SINDURB, a sigla, Sindicato dos Urbanitários de Pernambuco. Não temos assim uma página específica não que fale dessas atividades do sindicato.
1: Uhum. Mas pelo Sindicato dos Urbanitários as pessoas podem entrar lá e ficar sabendo, tendo informação. Sim. Sobre isso. Vocês têm alguma agenda para mobilização que vocês queiram divulgar?
2: A agenda de mobilização a gente ainda está em construção, né? Está construindo hoje, segunda-feira, enfim, está bastante intenso, estamos articulando com os diversos movimentos, porque fomos pegos de surpresa, é bom colocar isso.
0: Hoje, né?
2: Ontem, já à noite, começou a circular, né, as notícias de que hoje seria o lançamento edital, então nós fomos pegos completamente de surpresa,
1: uhum,
2: né, como tudo nesse processo, nada é transparente, nada é dialogado. Então, nós vamos fazer diversas reuniões, né, com quem vem nos apoiando, com os movimentos, com as associações, com os sindicatos. E, com certeza, nós vamos lutar, sim. Nós vamos montar toda uma agenda de mobilização para continuar lutando contra esse processo. E aí, como o Lívia falou, né, o canal, né, é do Sindicatos Urbanitários, onde a gente pode ver as atualizações. Quem quiser também, né, seguir o meu Instagram, eu venho dedicando ele a isso nessas últimas semanas, e única e exclusivamente a essa luta, é Anderson S. Quadros, né, o @ Anderson S. Quadros. Eu estou colocando lá todas as atualizações, todas as nossas mobilizações, escutando opinião, sugestões. Então, fiquem à vontade para contribuir com esse processo. E estamos totalmente abertos ao diálogo, abertos a quem quiser contribuir, porque a gente enxerga isso como uma causa, é a causa do povo pernambucano. Hoje é a principal causa do povo pernambucano, Então, independente de lado, de, enfim, de qualquer coisa, quem quiser contribuir vai ser sempre muito bem-vindo.
1: Muito obrigada, Lívia e Anderson, né? É, que estiveram hoje com a gente no Fora da Curva. Lembrando que Fora da Curva é apresentado por Ana Veloso. Hoje, toda sexta-feira, a gente tem a transmissão às 11 horas, com reprises ao longo da semana. E essa edição também fica disponível nas plataformas digitais. Nas redes sociais, Maria Clara Fernandes. No stream, Júlia Farias. Operação de áudio, Agatha Silva, sob supervisão técnica de Catarina Apolônio. Operação de áudio na Universitária FM, Chico Rocha e Ézio Flávio. Mais uma vez, a gente agradece a vocês dois pela participação no Fora da Curva. E aqui a gente fala o que a maioria cala. Acompanhe nas redes sociais o Fora da Curva e até o próximo programa. Muito obrigada.

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0: 11:54.
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2: É, na feira da cidade se ouve de um tudo. Tem quem vende o que planta e tem quem compre sem saber de onde vem. A jovem Joana, prima de Mateus, passou o dia na rua e voltou para a comunidade com a dúvida cutucando o juízo. Afinal, milho é tudo igual ou tem espiga que esconde o perigo dentro da palha?
3: Dona Maria, Mateus, boa tarde. Olhe, hoje lá na feira eu ouvi um homem dizendo que esse negócio de semente crioula é bobagem. 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É verdade?
4: 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Esse milho aí faz a gente perder grande parte das nossas sementes crioulas.
5: Olha, Joana, milho não é tudo igual não, viu? Esse transgênico que o povo do agronegócio vende é uma semente mexida em laboratório. Eles misturam coisas de outras plantas, tu sabia? E até de bichos dentro do milho para ele aguentar o veneno forte que eles mesmos vendem. É uma dependência danada.
3: Coisa de bicho dentro do milho, Mateus? Misericórdia! E qual o risco disso para nós?
4: O risco é ficar refém dessas sementes deles, minha filha. A semente da gente, a crioula, você planta, colhe, guarda a semente e no ano seguinte planta de novo. E ela nasce forte. A deles não. Se você guardar a semente do transgênico para plantar no outro ano, ou ele não nasce ou nasce doente. Eles fazem de propósito para o camponês ter que comprar semente cara todo ano.
5: E o pior é a contaminação, Joana. O milho transgênico solta um pozinho do seu pendão que o vento espalha no ar. Se ele entra no nosso roçado, esse pozinho pode cair na boneca e contaminar o nosso milho crioulo.
3: Ah, então a semente deles é uma semente sem futuro.
4: É isso mesmo. A gente aprendeu que tem que testar as sementes antes de plantar para proteger o nosso milho pontinha azul. 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
2: 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Porque, meu povo, nossa semente é nosso patrimônio.
6: Lucas Marafa, natural da comunidade do Curado, região norte de Jaboatão dos Guararapes. Ele que é poeta, marginal, produtor cultural e professor de sociologia.
7: A poesia que intitula esse livro é a poesia De Volta, que é a última poesia do livro.
6: Pode citar um pouquinho?
7: Que eu fiz ela numa perspectiva, minha madrinha me disse uma vez, meu filho, a gente sempre tem a oportunidade de voltar para a encruzilhada. Então, ela quis dizer que a gente sempre tem a oportunidade de voltar e tentar novamente. Nada está perdido.
6: E assim, pode
7: aí ser. Eu peguei, fui e fiz essa parada, recitando o verso, pode ser?
6: Pode.
7: É mais ou menos assim, ó. Eu me perdi em labirintos internos, tentei fazer dos versos remédios o álcool de fuga dos meus infernos em busca dessa ilusão de cura. Bebê, tá longe de ser o melhor método. Eu me fudi. Foi sofrendo que descobri e o pior foi achar que aquilo seria o melhor de mim. Não nego que vivi, senti ou sofri. Mas minha madrinha me disse que eu sempre tenho a oportunidade de voltar para a encruzilhada. E eu fui, vim, pensei que me achei, me perdi, fui, vim, até que parei aqui, de volta.
6: Massa, mano.
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12: Olá para você, ouvinte da Rádio Paulo Freire. Aqui quem fala é Daniel Alexandre, estudante de jornalismo da UFPE. Seja bem-vinda e seja bem-vindo à Seleção Musical. Você sabia que dia 3 de julho é o Dia Nacional de Combate à Discriminação Racial? Essa é uma data que nos lembra da primeira Lei de Combate ao Racismo instaurada no Brasil, a Lei Afonso Arinos, que foi sancionada no dia 3 de julho de 1951. A Lei Afonso Arinos surgiu a partir de uma denúncia feita a jornalistas pela dançarina e coreógrafa estadunidense Catherine Duran, que, durante uma turnê em São Paulo, foi vítima de racismo ao tentar se hospedar em um hotel considerado de luxo. Mesmo representando um importante marco na história do país, a Lei Afonso Arinos tinha limitações, pois tratava a discriminação racial como uma contravenção. Anos depois, a legislação brasileira foi fortalecida, passando a reconhecer o racismo como crime. Em 2023, foi sancionada a lei que equipara a injúria racial ao crime de racismo, que torna imprescritível e inafiançável, reafirmando a importância da igualdade e do respeito entre todos. Hoje, mais da metade da população do nosso país é composta por pessoas pretas e pardas. Segundo dados do censo do IBGE, em 2022, ainda assim, episódios de racismo e preconceito continuam fazendo parte da realidade de milhares de brasileiros, mostrando que o combate à discriminação precisa ser constante. O Dia Nacional de Combate à Discriminação Racial é um convite à reflexão, ao respeito, à diversidade e à valorização da história e da cultura do povo negro. Combater o racismo é um dever de toda a sociedade, para que o direito à dignidade e à justiça sejam garantidos a todos. Para celebrar o empoderamento negro e lembrar que discriminação não tem vez, vamos ouvir hoje músicas que são símbolos de resistência para todos nós, que buscamos um país sem injustiças. Vamos ouvir agora Cota Não É Esmola, da cantora Bia Ferreira.

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1: A gente acabou de ouvir a música Cota Não é Esmola, da cantora Bia Ferreira. A canção foi escrita em 2011 e retrata uma situação real vivida pela artista. Durante uma refeição entre seus familiares de uma família de alemães, a filha do casal havia dito que não tinha conseguido uma vaga em uma universidade brasileira porque algum cotista tomara sua vaga. Bia, inconformada com o que tinha ouvido, resolveu, por meio da canção, informar as pessoas sobre a real motivação histórica da criação das cotas. Pelos versos, é narrada a história de uma mulher preta e pobre no contexto urbano, que passa constantemente por diversas opressões, ao precisar conseguir conciliar os afazeres de casa, do trabalho e do estudo. Agora vamos ouvir um clássico de Edson Gomes, Zumbi dos Palmares, um verdadeiro hino de valorização da história e da resistência da população negra. Edson Gomes é conhecido por ter composições com crítica social e em defesa da igualdade racial.

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1: Você acabou de ouvir Zumbi dos Palmares, de Edson Gomes. A canção faz uma homenagem a Zumbi dos Palmares, líder do Quilombo dos Palmares e um dos maiores símbolos de luta contra a escravidão no país. A música reforça o legado de Zumbi, que permanece vivo e inspira a continuidade da luta por justiça e direitos iguais. Pois mesmo lançada em 1955, a canção se torna atemporal, devido à forma de denunciar o racismo que populações negras ainda sofrem no Brasil. Vamos ouvir agora a canção Bonecas Pretas, de Larissa Luz. Lançada em 2016, a música é uma denúncia da falta da representatividade negra.

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1: Ouvimos Bonecas Pretas, de Larissa Luz, com versos repetitivos como Procuram-se bonecas pretas. A canção questiona não existirem bonecas negras nas vitrines de lojas, e ela reforça que a falta de representatividade não está somente nas vitrines das lojas, mas permeia toda uma sociedade que é marcada por um racismo estrutural que impede a ascensão de pessoas pretas. O clipe reforça essa mensagem ao ocupar vitrines de lojas como mulheres negras representadas como bonecas vivas. Um convite para que as pessoas que só observam em vitrines e em cartazes. A obra é uma forte crítica às formas de racismo que passam despercebidas em nossa sociedade. Desde o fim dos séculos de escravidão até os dias atuais, racismo é crime inafiançável e a denúncia não prescreve. Agora vamos ouvir 100% Feminista, uma parceria entre MC Carol e Carol Conká, um sucesso que coloca em xeque uma sociedade machista e desigual.

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1: Nós, da Rádio Paulo Freire, acabamos de tocar 100% Feminista, canção interpretada por MC Carol e Carol Conká. É o empoderamento feminino negro que discute violências que insistem em fazer parte de nossa sociedade, como a violência contra a mulher e a desigualdade de gênero. Com versos de que silêncio não quebram tabus, a música reforça que não se calar é uma forma de resistência, tornando-se uma das canções mais emblemáticas do feminismo no cenário urbano. Pois expõe que a violência doméstica tem cor e CEP. Por isso, a necessidade de se impor a opressões é de extrema importância para uma sociedade mais igualitária. Estamos chegando à parte final desta seleção musical, que trouxe como tema o empoderamento negro. Buscamos músicas que são símbolos de resistência. E para fechar com chave de ouro, a gente ouve a música Eu Sou, do cantor Washington Duarte, conhecido por WD. A música nos traz temas bastante profundos, como o abandono, racismo e a discriminação por ser um homem negro. Em seu refrão, a música põe em ênfase a principal mensagem, que devemos absorver o que é a resistência e o orgulho da identidade negra, além da importância em se aceitar. A canção Eu Sou se tornou símbolo de representatividade, abordando o racismo estrutural que insiste em permanecer em nossa sociedade. Eu Sou é um manifesto de resistência e amor próprio. Em particular, essa letra me cativou muito por justamente eu me identificar com os versos. Me identifiquei tanto que usei a música na minha formatura do ensino médio, pois quando nós pessoas pretas nos sentimos representados, o sentimento é que não estamos sozinhos nessa luta. Enquanto houver uma pessoa sofrendo preconceito pela cor de sua pele, o mundo continuará injusto e desigual. Aumenta o som e bora curtir Eu Sou com WD. Lembrando que o programa de hoje teve a operação de áudio de Lorena Rocha junto com Aniele Caetano e na gravação do vídeo Gabriela Paz. Tchau para você, ouvinte da Rádio Paulo Freire, e você que nos acompanhou pelo Instagram. Até a próxima seleção musical.

0: 12 horas e 26 minutos.
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5: Estamos conversando com o Lucas Marafa, que é poeta marginal, produtor cultural e professor de sociologia. Bom, Lucas, tu citou um pouco Miró da Muribeca, que é um dos autores pernambucanos, como Zé de Lara, que infelizmente faleceu, e até Valmir Jordão. Eles, inclusive, encabeçaram esse movimento da poesia lá nos anos 80. Quem foram alguns dos principais poetas que te inspiraram? E como o trabalho desses caras, desses autores, continua influenciando essa nova geração de artistas, poetas e músicos?
6: Vou soltar um de Miró da Muribeca. Nossa. Se eu tenho o meu, vou soltar um de Miró da Muribeca. Deus, largado nas ruas do Recife, não sabe se dança frevo ou vai atrás do maracatu. Será que Deus também tem dúvidas na rua, igreja e o povo? Deus deixa beijar, usar a roupa que quiser. São 4 dias que Deus não tá nem aí. Daí, na quarta-feira de cinza, Deus de ressaca, perdoa quase todo mundo. Recife, cidade das pontes e fontes de miséria, poetas mendigando passe para voltar para casa, e a sua poesia passando despercebida. Aliás, nem passa. Não deixa a poesia passar despercebida, a poesia marginal tá viva e vai permanecer. Marafinha tá na casa, um salve a Bel Malomi, um salve a Curar a Terra dos Loucos. É nóis, licença pra chegar. Muito obrigado.
5: Valeu mesmo, de verdade, foi muito bom.
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10: Olá para você, ouvinte da Rádio Paulo Freire. Aqui quem fala é Lorena Rocha, estudante de jornalismo da UFPE, e sejam bem-vindos à Seleção Musical. Há cerca de um mês, em abril de 2026, foi anunciado que o pernambucano Amaro Freitas se tornou o primeiro brasileiro a ganhar o Paul Ekett, um dos prêmios mais importantes do jazz internacional. Por isso, a Seleção Musical de hoje vai explorar o poder do instrumental pernambucano. A primeira música da lista pertence ao disco que garantiu o prêmio Ekett a Amaro, uma obra que hipnotiza através da tradução dos sons da mata e dos rios amazônicos para o piano. Vamos escutar?

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1: Acabamos de escutar Sonho Ancestral, de Amaro Freitas. Esta música pertence ao seu disco Yeyê, que recebeu aclamação mundial pela inovação e originalidade na incorporação de instrumentos e sonoridades que remetem à floresta amazônica, além da narrativa, carregada de elementos da cultura e da espiritualidade indígena. Este disco surgiu dos aprendizados e vivências que teve quando estava em turnê na região norte do país e teve a chance de conhecer a cultura amazônica e o povo sateré-maué, acendendo o desejo de trabalhar esse recorte da brasilidade em suas composições. Nesse sentido, uma grande referência para Freitas em sua música é o percussionista Naná Vasconcelos, premiado músico brasileiro e homenageado no álbum, foi o primeiro a fazer essa ponte entre Pernambuco e Amazônia. Em seu disco intitulado Amazonas, podemos perceber como o cuidado na tradução dos elementos da natureza e da cultura local para a música se repetem. Vamos ouvir.

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1: Acabamos de escutar Dinaô de Naná Vasconcelos. A música, que pertence ao álbum lançado em 1973, demonstra como Naná era capaz de incorporar elementos da natureza e de diferentes culturas em suas melodias. Com o nome de batismo Juvenal de Holanda Vasconcelos, Naná foi um dos maiores músicos e percussionistas brasileiros, sendo muito conhecido pelo domínio e incorporação do berimbau em suas músicas e pelo seu talento, reconhecido mundialmente em mais de 60 anos de carreira. Agora, vamos mudar um pouco de estilo e escutar uma composição para orquestra feita por Mestre Duda.

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1: Acabamos de ouvir Suíte Nordestina, uma composição de Mestre Duda, performada pela Orquestra de Sopro e Percussão do Cerrado e conduzida pelo maestro Cláudio Antunes. Mestre Duda, ou José Ursicino da Silva, é patrimônio vivo de Pernambuco e uma grande referência no cenário cultural do frevo, tendo composto também para quinteto de sopros, quinteto de metais, bandas e orquestras, além de diversos sambas e choros. A próxima música também é de um grande compositor pernambucano, muito conhecido pelos seus frevos e que também passeia por vários gêneros. Estamos falando da Valsa Verde, de Capiba.

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1: Acabamos de escutar Valsa Verde de Capiba com Eliana Caldas no piano. Lourenço da Fonseca Barbosa, mais conhecido como Capiba, certamente é um dos maiores compositores pernambucanos que já existiram, produzindo peças que vão do frevo, maracatu, valsa, às músicas eruditas, entre vários outros gêneros. Assim como Mestre Duda, Naná Vasconcelos e Amaro Freitas, ele já inspirou muitos jovens compositores nas suas trajetórias artísticas e com certeza continuará a inspirar. A seleção musical de hoje teve como tema o poder do instrumental pernambucano. A produção e a apresentação foi minha, Lorena Roberta, aluna do curso de jornalismo da UFPE, na operação de áudio, Aniele Caetano, e na gravação de vídeo, Maria Clara. Para finalizar, temos uma canção lançada em 2026 por Amaro Freitas, em parceria com o baterista, compositor e produtor musical Pupilo, intitulado Fervendo o Chão com Amaro. Vamos escutar. Tchau, tchau para você, ouvinte da Rádio Paulo Freire, e até a próxima seleção musical.

0: 12:54.
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14: Muito bom dia, boa tarde, boa noite ou mesmo boa madrugada, dependendo do horário que você estiver nos escutando ou nos vendo neste momento nas diversas redes sociais e mais de 30 emissoras de rádio e televisão que transmitem este programa Vozes pela Democracia, um programa sobre cidadania e direito à comunicação do Fórum Nacional pela Democratização da Comunicação, FNDC. E da edição de hoje, nós vamos falar sobre a plenária nacional que vai se realizar. Este programa está sendo gravado dia 31 de julho, então nós vamos ter ainda a plenária nacional no sábado, dia 1º de agosto. E o principal tema que vai ser discutido desta plenária é uma carta compromisso em defesa da democracia e por uma comunicação democrática e soberana no Brasil. É um documento que o FNDC pretende entregar a todos os candidatos e candidatas nessas eleições, principalmente aos cargos majoritários de governador e de presidente da República. E para falar sobre este tema, a Helena Martins é a nossa convidada de hoje. Helena é jornalista, professora da Universidade Federal do Ceará, autora do livro Comunicação em Tempos de Crise e é secretária-geral do FNDC. Ela também é do DIRACOM, Direito à Comunicação e Democracia. Helena, seja muito bem-vinda mais uma vez, né, ao programa Vozes pela Democracia. Você, como secretária-geral e que está plenamente envolvida na preparação dessa plenária nacional, pode nos descrever como é que estão os preparativos para a plenária, qual é a sua expectativa de participação e fale um pouco desse documento tão importante que é o principal assunto que será discutido no dia 1º de agosto em São Paulo. A plenária vai ser híbrida, não é mesmo?
15: Isso, Souza. Obrigada pelo convite, obrigada pelo programa que mantém e expressa exatamente o que a gente quer, né? Mais programas populares que possam discutir, né, os temas que interessam as maiorias sociais. Como você colocou, a gente vai realizar, né, neste sábado, dia 1, a plenária do FNDC aqui em São Paulo, onde já estou. A nossa intenção, né, é reunir aqueles e aquelas que constroem o FNDC e também entidades parceiras. Para quem está ouvindo a gente, é importante saber isso, né? O Fórum Nacional, ele reúne entidades de diversos campos, né? Sindicatos, associações, coletivos, né? Representantes de mídias alternativas, mas, enfim, gente de muitas áreas, movimentos sociais, né? E a gente sempre realiza uma plenária para discutir o programa que o FNDC apresentará junto aos candidatos nas eleições, né? Então, essa é uma tradição do fórum, né? Que objetiva com isso fazer com que as pautas da comunicação sejam acolhidas por candidaturas, né, especialmente do campo progressista, claro, né? Então, a nossa ideia é discutir as propostas, né? Geralmente, o fórum trabalha em cima de documentos anteriores, então, a gente fez toda uma atualização do que o fórum já tem historicamente como um programa, né? Por exemplo, que defende a regulamentação dos artigos da Constituição que tratam de comunicação para viabilizar a democracia na comunicação, o fortalecimento dos veículos populares, alternativos, comunitários, o sistema público de comunicação. Então, existem pautas pautas históricas, né, que são diversas, a gente pode detalhar mais depois, mas também novas pautas, porque acho que hoje a gente vivencia um momento onde as comunicações elas estão se expandindo e reorganizando muitas áreas da sociedade, né? Então, novos temas também passam a entrar nessa agenda de discussões do fórum e ser objeto de propostas. Então, por exemplo, a gente está falando da necessidade de candidatos, né, se comprometerem com a regulação das plataformas digitais, né? A gente vê sempre no Congresso Nacional como é difícil avançar nessa agenda, né? Como a gente vê também como o próprio Executivo tem dificuldade de colocar, né, essa agenda no lugar estratégico. E a nossa intenção é, com esse tipo de proposta, né, comprometer as candidaturas para que essa agenda apareça, né, e seja fortalecida ao longo dos vários mandatos, né, seja o mandato de deputado estadual, federal, governador, né, ou mesmo de presidente da República. Outros temas também que têm aparecido, acho que interessa muito ao Ceará, né, o debate sobre o impacto ambiental dos sistemas de inteligência artificial também apareceu, consta entre as propostas que o fórum vai apresentar, né, atentar para isso, desenvolver tecnologias próprias que têm outros modelos. Então, enfim, é um conjunto de pautas, né, que a gente quer, com essa carta compromisso, né, oferecer aos candidatos para que eles passem a defender esse acúmulo da sociedade civil brasileira.
14: Muito bem. O FDC, quando foi criado início da década de 90, tinha como propósito lutar pela democratização da comunicação, e naquela época o grande entrave era exatamente o monopólio da radiodifusão, né? Foram grandes grupos de comunicação que permanecem até hoje, só que os desafios dos dias de hoje são bem maiores, né? Porque além de permanecer esse monopólio, né, de certos grupos, tipo Globo, SBT, Record, etc., da radiodifusão, agora nós temos também o domínio da tecnologia da informação através das chamadas Big Techs. E tem, você citou rapidamente, dentro disso aí tem um problema da falta de regulamentação da atuação dessas redes sociais comandadas, né, pelas Big Techs, e os desafios do impacto ambiental que os chamados data centers, né, estão provocando, inclusive aqui no Ceará, especialmente no Ceará, né, que é algo que o FDC precisa debruçar, e certamente esse assunto será debatido na plenária, não é?
15: Com certeza, e é muito interessante considerar também como é que a gente chega até essas pautas, né? Quer dizer, além dessas pautas históricas, a democratização, o sistema público, outras que eu já mencionei, novas questões vão surgindo e as pessoas vão percebendo isso nos seus lugares, nos seus territórios. Então, ao longo deste ano, o FNDC tem realizado uma caravana pelo direito à comunicação. A gente já passou, né, por Belém do Pará, por Porto Alegre, passamos também por Recife, e nesses lugares esses temas foram discutidos, né? Então, esse debate também ambiental, ele surgiu muito fortemente na caravana que passou por Recife, né? Muitas comunidades afetadas por essas transformações participaram desse momento e falaram para o fórum que era importante abraçar também essa pauta, né? O fórum também acompanhou recentemente a visita do Conselho Nacional de Direitos Humanos aí para o Ceará, né, onde também o Conselho se debruçou sobre os possíveis impactos e violações de direitos, especialmente dos povos indígenas, né, ANACÉ, sobretudo, em relação a essa nova construção de centros de dados, né. Então, a gente vai nesse processo, né, alimentando as lutas e aprendendo com as lutas, com os territórios, e fazendo com que essas pautas sejam abraçadas pelo fórum. Então, na plenária, nós vamos apresentar um conjunto, né, de pautas. A gente vai discutir com os representantes do fórum, dos comitês locais, né, das organizações nacionais que integram o FNDC, e são mais de 90 organizações nacionais. Então, a gente vai fazer todo esse debate para verificar, né, a concordância e também estabelecer, Souza, os 20 pontos prioritários para o FNDC defender nessas eleições. Porque a gente sabe que é muito grande, né, é uma agenda de lutas muito extensa e muito complexa, inclusive. E é fundamental que a gente consiga traduzir isso e transformar essas pautas, né, em anúncios, em lutas, né, muito, muito animadas, né? Esses 20 pontos, né, a gente escolheu chegar nesse lugar, inclusive, foi uma inspiração, né, do que aconteceu na Argentina alguns anos atrás, né, quando a Argentina aprovou a sua lei de meios que objetivou democratizar o sistema de comunicação daquele país. Eles deram uma campanha em torno de 21 pontos para a comunicação democrática, né, que facilitava também a visualização dos temas centrais, o diálogo com a população, e é nesse sentido também que a gente vai elencar esses 20 pontos centrais para a gente defender em cada local. E aí a ideia é que, aprovada essa carta agora na plenária, a gente já faça o lançamento dela no sábado à noite. Estamos, inclusive, convidando candidaturas, né, que estejam aqui em São Paulo presencialmente nesse momento para esse ato de lançamento dessa carta compromisso. Já temos recebido, inclusive, retorno de diversos parlamentares, né, apoiando essa iniciativa. E depois desse momento presencial, nós vamos abrir para que as candidaturas nos mais diversos municípios e estados brasileiros possam também subscrever essa carta compromisso, né, e afirmar que também defende a democracia na comunicação e o direito à comunicação.
14: Helena, você falou logo no início que o FMDC representa várias entidades. Na verdade, são mais de 500 entidades filiadas, é isso mesmo. E que essa plenária vai abordar assuntos de interesse de todas, né? Inclusive, você usa uma frase mais ou menos assim, né? A comunicação se encontra em todas as lutas, né? Mas essa compreensão de que a comunicação faz parte da luta de cada sindicato, de cada entidade que representa o segmento, infelizmente, não vamos dizer assim, não domina o pensamento dos dirigentes das entidades. Porque eles, normalmente, pelo que eu conheço, já fui sindicalista durante muitos anos, eles pensam a comunicação apenas com a sua própria base. Não dialogam com a sociedade. Então, se resume a utilizar seus instrumentos próprios de comunicação a tratar de campanha salarial, campanhas específicas, né, da categoria. Só que todas as reivindicações, todos os direitos e conquistas de cada categoria, de cada segmento social, está ligado a uma conjuntura maior. Né? Se você tem um governo democrático, um governo democrático, se você tem uma representação na Assembleia ou no Congresso, né, na Câmara e no Senado, mais favorável, mais amiga do povo ou mais inimiga. E tudo isso depende de quê? De comunicação. Então, está muito certo quando você diz assim, é preciso que as entidades participem. Né? Inclusive, a plenária amanhã ela vai ser aberta, né? Ela é híbrida, vai ter um link para quem quiser participar com direito à voz apenas, né, para observar, né, a plenária, e poderá participar. A gente vai encontrar esse link aonde? No site da FNDC? Se for, a gente bota logo aí, fndc.org.br. Fala um pouco também dessa participação social, a necessidade dela, porque não basta as direções, como a direção do FNDC, lutar pelo direito à comunicação de todo o país. É preciso que os segmentos se incorporem nessa luta, não é isso mesmo?
15: Ah, muito importante isso, Souza. A gente tem usado essa frase no Diracom, né? Todas as lutas se encontram no direito à comunicação. Porque realmente é muito difícil a gente batalhar por qualquer mudança social em defesa de qualquer pauta sem apoio popular. E boa parte desse apoio, ele é construído ou ele é desconstruído a partir das políticas de comunicação. Então, por exemplo, né, para quem está aí no interior do Ceará acompanhando a rádio, a Instituto Popular, para outras rádios também que transmitem, né, se a gente não conseguir convencer a população de que a reforma agrária é importante, como é que a gente vai conseguir avançar nisso? Se a mídia todo dia criminaliza o movimento sem terra, como é que a população vai defender esse movimento e ver a justiça que é, né, partilhar a terra por toda a sociedade, né? Vamos falar aqui das mulheres, né? Nós que estamos sofrendo tanto neste ano, que tem batido recordes de feminicídio, né? Uma violência brutal. E isso tem tudo a ver, né, claro, com o machismo histórico, né, com o patriarcado, né, que infelizmente marcam a nossa sociedade, mas também tem tudo a ver com a forma como se dá a organização de homens masculinistas, red pills, né, nas comunidades virtuais, né, que são espaços que hoje têm promovido ódio. Então, quando a gente fala de regular as plataformas, é para, por exemplo, impedir que discursos de ódio circulem nessas plataformas. É para promover uma pluralidade, uma diversidade, para que a gente tenha mais canais, né, sobre mulheres que defendam direitos, seja na televisão, seja nas redes sociais, na internet como um todo. Então, não há luta, de fato, que hoje, né, não passe pela comunicação. E eu queria trazer um outro exemplo. Eu também sou sindicalista, né? Sou dirigente sindical. do ANDE, Sindicato dos Professores, das instituições de ensino superior, e a gente discutia muito isso, né, no contexto da, do governo Bolsonaro, quando a educação estava sendo tratada como inimiga, né? Então, se a população passa a receber um conteúdo que fala que a universidade pública é um espaço de baderna, que não constrói ciência, que atrapalha, como é que a população vai defender a ampliação da universidade pública e a garantia do direito à educação, né? Então, acho que são questões muito, muito claras, assim, né? Não tem como a gente fazer disputa política sem fazer a disputa da comunicação. E, infelizmente, a gente tem uma contradição hoje muito certa, né? Assim, porque se o campo progressista muitas vezes tem dificuldade de assumir essas bandeiras e fazer essa luta, a direita tem certeza que a comunicação é fundamental, né? E ela tem conseguido avanços em relação a isso. Veja, ontem mesmo saiu um levantamento que para mim é muito preocupante. Um levantamento que mostra que o número de jovens filiados a partidos políticos, né, pessoas de 16 a 34 anos, caiu 54% entre 2010 e 2026. Quando a gente olha essa queda se deu especialmente no, junto aos partidos progressistas, ao passo que um partido de direita, o PL, né, foi o partido que mais arregimentou jovens. E isso tem tudo a ver com a batalha cultural que eles estão fazendo. É uma batalha cultural intensa, né, que passa pela produção de livros, de filmes, plataformas como o Brasil Paralelo, né, claro, também numa parcela da Igreja Conservadora atua também nisso, e a ocupação desse setor das plataformas digitais da TV. Né? Hoje, quando a gente liga a TV aberta, quais são os canais que tem? Quais são os grupos que estão ocupando esses espaços? Né? O que é que eles defendem? Então, é muito claro que hoje, cada vez mais, tem uma batalha cultural sendo travada pela direita, e muitas vezes o nosso campo tem dificuldade de entender a centralidade, né, dessa construção cotidiana das ideias que nos movem no mundo, né? De onde é que a gente tira as nossas percepções sobre o mundo? Como é que a gente compartilha o que a gente pensa e o que a gente defende, né? Sobretudo num mundo tão conectado como a gente vive hoje, é pela comunicação também. Então é fundamental que a gente entenda, né, essa vinculação e participe de fato. Vou aproveitar aqui para fazer esse convite, né? Se você é de alguma organização que se interessa por esse tema, pode chegar junto do FNDC, a nossa reunião vai ser híbrida, como o Souza disse, agora no sábado o dia inteiro, vai ser aberta e você pode pedir para participar por meio do e-mail secretaria@fndc.org.br. Se não deu para pegar o e-mail agora, não deu para anotar, entra lá no site do FNDC, que no finzinho da página você acha esse e-mail e pode solicitar sua participação como ouvinte, né, para acompanhar também esse debate, se inteirar e, quem sabe, vir a fortalecer a luta pelo direito à comunicação.
14: E o site do FNDC é muito simples, basta lembrar as iniciais do Fórum Nacional pela Democratização na Comunicação, fndc.org.br. Bem fácil agora mesmo, para terminar o programa, para não perder aqui o nosso restinho. É só acessar lá, você vai ter mais informações sobre a plenária e também vai obter o link para poder participar da plenária como um direito à voz, como observador, na verdade. Né? Helena, aprofundando essa questão da importância da comunicação, a gente precisa perceber e alertar para quem não está, vamos dizer, consciente, que os veículos de comunicação dominantes, né, que nós chamamos a mídia hegemônica, elas atuam em rede e ideologicamente afinadas. Por exemplo, eu já observei isso e ainda não vi um comentário mais aprofundado sobre esse assunto. Deve ter, né, mas não li ainda. Por exemplo, você vê que toda a mídia nacional e internacional não se refere, por exemplo, ao presidente Maduro. É o ditador Maduro. Toda essa mídia não se refere ao genocídio praticado, que de fato é, de Israel contra o povo palestino e outros povos do Oriente Médio. Eles caracterizam como a guerra entre o Israel e o Hamas. Todos afinados, entende? Então, existe assim, até a forma de tratar unificadas. Né? Parece que tem até um birô, né, de inteligência, ali uma agência de inteligência que dispara como deve ser abordado os determinados fatos políticos internacionais. E isso, essa regra também segue internamente dos veículos de comunicação, a forma de abordar a questão da violência também nos bairros, nos municípios, né? É tudo como... eles têm uma forma de pregar isso. E essa forma está longe de informar. Elas estão mais para a deformação da informação do que a informação. Daí a importância de lutar não só pela democratização, de ter mais meios de comunicação fortalecido, mas também por uma comunicação democrática, né, que forme o cidadão e não o desinforme. E aí passa também o combate às fake news, né, abertamente as mentiras que são difundidas tanto pela imprensa oficial ou também pelas redes sociais. Daí a necessidade de regulação e de fortalecimento de uma mídia independente, alternativa, como a Atitude Popular e as, os diversos veículos, emissoras de rádio e televisão, que transmitem esse programa, né, Vozes pela Democracia. Eu aproveito, inclusive, para agradecer, sempre eu faço isso, tem um tempinho, eu agradeço a cada um, a cada emissora de rádio e televisão, a cada rede social, a cada página de Facebook, a cada perfil de Instagram, cada canal de YouTube que transmite o Vozes pela Democracia.
15: Estava lembrando agora, Souza, quando você mencionou essa coisa de, né, da forma como a mídia trabalha, é importante que as pessoas que nos ouçam saibam disso. Muitas redações jornalísticas, elas têm os seus manuais e elas definem como a cobertura deve se dar, né? E muitas vezes também chega uma ordem interna que fala: a linha editorial dessa emissora é esta. Por exemplo, a linha editorial da maior parte das emissoras no mundo é pró-Israel. A gente viu isso, inclusive, no caso de emissoras importantes, como a BBC do Reino Unido, que é uma das maiores emissoras públicas do mundo, né? Fez a cobertura vergonhosa sobre o genocídio em Gaza, e os trabalhadores foram denunciar e mostrar e falar da censura que estavam vivendo. Aqui no Brasil, é muito comum que quando a gente escute qualquer número, né, sobre as mortes em Gaza, venha sempre assim: hoje foram assassinadas 1.000 pessoas, segundo o Ministério da Saúde do Hamas. Veja, quando ele fala isso, ele está querendo jogar para a população já uma dúvida. Opa, é o Ministério da Saúde do Hamas. Quando ele vai falar de Israel, não. Aí são fontes oficiais, o Ministério da Saúde, né? Então, assim, a gente não está falando do Ministério da Saúde da Palestina, por exemplo. Porque sequer se reconhece o lugar de Estado da Palestina, né? Então, você, delicadamente, você vai construindo visões negativas. É a mesma coisa quando a mídia fala: houve uma invasão do MST e não uma ocupação do MST. É uma palavra apenas, mas faz toda a diferença, porque já gera uma carga negativa. E aí você vê o impacto disso, né, ao longo do tempo. Tem uma autora, a Lisiane Guazina, que ela estudou a cobertura de política do Jornal Nacional. E ela concluiu que a mídia construía uma perspectiva cotidianamente adversária em relação à política. Então, essa ideia de que todo político é igual, de que todo político é corrupto, de que os políticos são ruins, de que eles não... Né? Então, são uma série um conjunto de adjetivos, de ideias negativas que acabam atrapalhando e afastando as pessoas da própria política. Então, a mídia, ela faz isso o tempo todo. Aí tem aquele momento que ela fala, né? O mercado financeiro, aí o mercado, e aí são os valores que ela defende, né? Também estão ali sendo colocados, né? Aliás, não tem cobertura mais, digamos, uníssona, homogênea, repetida, do que a cobertura sobre a economia, né? Quer dizer, sempre tem, o Estado tem que gastar menos, né? O mercado financeiro tem que ser protegido. Então, são ideias que vão construindo uma agenda da sociedade. E por isso que é tão importante a gente mudar a comunicação para que a gente possa ter uma outra agenda também, né, que defenda os direitos sociais, que defenda os direitos humanos, que promova a diversidade, a pluralidade, que apresente a riqueza cultural e que apresente ideias variadas para que as pessoas possam chegar às suas próprias conclusões e não simplesmente passarem a vida inteira, né, recebendo uma visão de mundo produzida pelo setor hegemônico, pelos ricos da sociedade.
14: E só fechando essa compreensão, a mídia não precisa dizer que o MST é uma organização criminosa. Quando diz que invade a terra, em vez de falar corretamente que é uma ocupação que visa produzir alimentos para as famílias que não têm terra e também para as famílias brasileiras, o trabalho que eles fazem em defesa da agricultura orgânica. Em vez de dar todo o contexto, simplesmente basta eu falar invasão, que as pessoas já ficam com medo. Eu digo, são invasores, então são criminosos, né? Então não precisa. Então, Da mesma forma, quando fala em guerra do Hamas, as mortes se justificam, porque toda guerra tem morte. Ele não mostra o contexto em que se dá esses assassinatos. Né?
15: E aí, de novo, a problemática continua crescendo, né? Agora, nas redes sociais, é censura, né? Nas plataformas, é retirada de contas, né? É post que some sem ninguém saber por quê, e nem, não tem nem como você perguntar. Né? A gente teve um canal, por exemplo, né? Que era o De Olho no Tapajós, que era um canal de indígenas que vinha denunciando a privatização do Tapajós, do Rio, que vinha defendendo, né, a proteção ambiental, e esse canal foi retirado do Instagram, simplesmente, né, sem nenhuma explicação, sem nenhum compromisso, inclusive com, né, a garantia da circulação da informação. Então, são problemas que eles vão sendo complexificados, né, vão sendo diversificados, e por isso que a gente precisa de muita gente nessa luta, porque vejam só, hein, para quem está ouvindo a gente está enfrentando as maiores empresas do mundo hoje, né, as plataformas são as maiores empresas do mundo hoje, e empresas nacionais muito importantes, como é o caso da Globo e de tantas outras. Então, é fundamental que a gente tenha mais gente, né, para conseguir equilibrar um pouco essa luta.
14: Muito bem, muito obrigado, Helena. Foi uma boa entrevista. Infelizmente, nosso tempo acabou. Vamos renovar o convite. Entre no site fndc.org.br, que tem todas as informações, inclusive aquelas que não colocamos aqui no programa. E participe amanhã e se filie, no caso das entidades, se filie ao FNC, também através do site. É muito simples. Entra lá e está tudo lá para você, orientando como fazer. E peço a todos que nos escutem e nos veem, vão nos ouvir, ouvir, que reproduza esses problemas. Vamos fazer com que as vozes pela democracia possam ser cada vez mais ouvidas em nosso país, para a gente ter um país mais justo e democrático. É com você, Jonathan Neto.
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0: 13 horas e 26 minutos.
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1: E aí, galera, boa tarde para todo mundo que tá ouvindo a gente aqui na Rádio Paulo Freire. Eu sou Nicole Guimarães.
21: E eu sou Alisson Félix. Somos estudantes de Rádio, TV e Internet da UFPE e tá começando mais uma edição da nossa seleção musical. Nessa seleção, a gente decidiu te mostrar umas bandas incríveis do Brasil que tem como vocalista mulheres negras. E para começar com essa seleção musical, num clima bem amorzinho, a gente traz Lineker e os Caramelos com a música Calmo.
1: Lineker é uma cantora negra e trans que começou sua trajetória lá em Araraquara, no interior de São Paulo, com um grupo de amigos músicos. Ela virou um fenômeno com sua voz marcante e suas letras que misturam intimidade e resistência.
21: Em Calmo, a gente mergulha numa relação cuidadosa, daquelas que se constrói todo dia com olhar, toque, com cafuné. É amor no ato de acordar junto, de caminhar pelas ruas lado a lado, de dar aquela, entre aspas, lambida no zóio, só pra fazer graça. Como a própria música já diz. Sendo assim, fique com Calmo, da Lineker e os Caramelos.

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1: Você acabou de ouvir São Jorge na voz do grupo Metá Metá, uma das bandas mais originais e premiadas da música brasileira nos últimos tempos.
2: O nome Metá Metá significa três em um em iorubá. E esse trio, Jussara Marçal, Kiko Dinucci e Thiago França, misturam jazz, música afro-brasileira e muita, mas muita verdade.
1: É verdade, Nicole. Na música São Jorge, eles trazem a imagem do Santo Guerreiro como símbolo de coragem diante do mundo. É uma canção que fala de lutas diárias, de armaduras, de batalhas reais e metafóricas.
2: Antes de continuar, se liga nessa dica. A seleção que tá rolando aqui é só um aquecimento. A gente montou uma playlist completa com várias artistas pretas lá no Spotify. Pra encontrar, é só ir nos stories do Instagram, @radiopaulofreire, e tá tudo lá te esperando. Vai lá e dá o play.
1: A nossa próxima faixa é Só Lamento, da banda Tuyo. Um trio de Curitiba formado por Lil, Lai e Jean, que faz um som entre o folk, o R&B e o que muita gente chama de folk futurista.
2: Tuyo é uma banda afrofuturista, composta por três artistas pretos da região sul do país, lugar onde, historicamente, poucos corpos pretos têm espaço nos palcos. Eles criam um universo musical profundo, honesto e carregado de sentimento.
1: Na música que você vai ouvir, eles falam sobre a solidão, a dor de tentar se fazer amável em vão e a dura lição de que às vezes o amor não é recíproco e tá tudo bem deixar aí, mesmo que doa. Fique com o Só Lamento, da banda Tuyo.

0: Esse ato que aconteceu hoje foi em nome da Luana Barbosa dos Reis. Ela era periférica, ela era preta, era mãe e era lésbica, né? E ela sofreu uma violência por conta de tudo isso.
1: O fato de que seus agressores, seus assassinos vão sair impunes. Cláudia Ferreira foi baleada.
2: Vai matar a minha mãe, acabou de matar a minha mãe.
3: Rafael Braga foi o único condenado por vandalismo por carregar uma garrafa de água sanitária e outra de desinfetante.
4: A Defensoria Pública de São Paulo vê indícios de tortura na prisão da travesti Verônica Bolina. Ela foi detida na sexta-feira e sofreu agressões físicas.
5: Verônica sofreu violações de direitos humanos ao dividir uma cela com homens e ser exposta de forma humilhante.
6: Marielle Franco, do PSOL, foi assassinada agora à noite no centro.

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1: Você acaba de ouvir Sangue Negro, da banda mineira Berta Lutz, um nome que só de falar já carrega uma história de luta. Uma banda mineira que tá há 18 anos botando o dedo na ferida com muito hardcore feminista.
2: Pra quem não tá ligado, hardcore feminista é uma vertente do punk que junta raiva, luta, letras diretas, denúncia e posicionamento.
1: E a Berta Lutz vem da linha Riot Girl, um movimento que nasceu lá nos anos 90 nos Estados Unidos, com bandas formadas por mulheres que usavam a música como arma contra o machismo, a violência, o racismo e a homofobia.
2: Só que as meninas de BH deram

0: toque nosso, brasileiro, com a pegada de quem vive na margem e resiste todo dia. E mais importante, com Dick Pride na veia.
1: Dick Pride é um orgulho lésbico. É não se esconder, é ser visível frente a frente com um sistema que tenta apagar corpos que não se enquadram no padrão imposto.
0: Se liga, a próxima faixa é um verdadeiro manifesto musical. A gente está falando de Negração, o primeiro single de Fumilayo, Afrobeat Orquestra. A primeira orquestra de Afrobeat formada 100% por pessoas negras fora do continente africano.
1: O nome da banda é uma homenagem a Fumilayo Anikukulapo, Kuti, professora, militante e mãe do Fela Kuti, o criador do Afrobeat. Fumilayo foi uma das grandes líderes na luta das mulheres nigerianas por liberdade, direito ao voto e justiça social.
0: Nós são 11 mulheres e uma pessoa não binária unidas pelo som, pela política e pela resistência. Já a música Negração é um grito contra a opressão histórica vivida por mulheres negras. No coro, um chamado que arrepia. Vai ecoar. Marielle presente.
1: Eu sou Nicole Guimarães e junto com Alisson Félix, estudante de rádio, TV e internet da Universidade Federal de Pernambuco, apresentamos o programa de hoje. Quem tocou as músicas para você foi Alan José. Um ótimo final de semana para você e até a próxima seleção musical daqui, da Rádio Paulo Freire. Fique com Negração, da Fumilayo Afrobeat Orquestra.

0: 13h56.
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4: Seu Chato, escutei na rádio que nem toda a população brasileira tem acesso à internet. Só 84% tem. É pouco, porque parece uma coisa tão banal e ainda tem um agravante, que nem todo mundo tem uma boa conexão. Se eu já pensou?
5: Esses dados confirmam que existe um gap digital muito grande no Brasil.
4: Eu nunca tinha pensado nisso. Passo o dia trabalhando com o público e até criança tem celular, seu Chato.
5: Você trabalha com aplicativo, todos são obrigados a ter celular com acesso à internet. Quem não tiver celular ou internet não poderá nem usar o aplicativo de transporte.
4: É verdade.
5: Pois é, o Enem, o título de eleitor, a carteira de trabalho e até a vacina já são assim também. Mas ao mesmo tempo que os serviços foram para o digital, a população não foi preparada para isso. E muita gente não pode aprender porque não tem os dispositivos para acessar a internet.
4: Isso gera dano em várias outras áreas.
5: Afeta o trabalho, a renda, a economia, a geração de emprego. E aí já viu, a desigualdade também está no acesso às tecnologias.
4: Puxa vida, é muita desigualdade.
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8: Olá, ouvinte da Rádio Paulo Freire, que nos acompanha pelo site do orelha.rádio livre ou pelo YouTube. Seja muito bem-vindo a esta edição do programa O que tem para hoje. Eu sou Celina Bittencourt, aluna de Estudos de Mídia da UFPE, e apresento esta edição. Você já ficou vidrado em um vídeo de um cachorrinho dançando na internet e só depois descobriu que ele nunca existiu? Ou já parou para admirar a foto de uma pessoa nas redes sociais e descobriu que ela foi criada por inteligência artificial? E aquela notícia que parecia boa demais para ser verdade e você compartilhou antes de descobrir que ela era falsa? A inteligência artificial está cada vez mais presente no nosso dia a dia. Ela ajuda a criar imagens, vídeos, músicas, textos e até vozes com um nível de realismo que muitas vezes torna difícil perceber o que é real e o que foi gerado por uma máquina. Ao mesmo tempo em que abre novas formas de criar e se comunicar, a inteligência artificial também levanta desafios importantes. Mas a desinformação não nasce com ela. As fake news, os boatos e as narrativas enganosas já fazem parte do nosso cotidiano há muito tempo. A questão é que, com ferramentas cada vez mais sofisticadas, fica mais fácil produzir conteúdos convincentes e mais difícil saber em quem e no que acreditar. E é justamente aí que o debate ganha mais importância. E quando a desinformação e as novas tecnologias entram em cena durante um ano eleitoral, a discussão ganha ainda mais urgência. Afinal, como formar opiniões e escolher de maneira consciente os representantes que vão ajudar a definir os rumos do país, quando estamos expostos todos os dias a boatos, fake news e conteúdos gerados por inteligência artificial? É a partir dessa reflexão que, nesta edição do Que Tem Pra Hoje, vamos conversar com a jornalista e professora Carolina Dantas, pesquisadora das redes sociais digitais, da desinformação, dos movimentos sociais e do cyberativismo. Carolina, seja muito bem-vinda à Rádio Paulo Freire.
9: Obrigada, Celina. Boa tarde.
8: Bom, para começar, como surgiu o teu interesse por assuntos envolvendo redes sociais e desinformação, que hoje são temas de várias pesquisas suas na área de comunicação?
9: Eu comecei a trabalhar com o assunto tecnologia de forma mais ampla ainda em 2011, quando eu finalizei meu doutorado aqui na UFPE. A gente trabalhava com relações de poder e comunicação e noções de utopia e distopia na comunicação. Então, o que é utopia? É o sonho, aquela coisa perfeita, e a distopia é o caos, o apocalipse. E naquele momento, assim como hoje, eu acho que não mudou muito, há uma certa ambivalência, né, entre a tecnologia ter um potencial super positivo, e de fato tem, mas também ter o potencial de produzir resultados negativos e nocivos para os indivíduos e para a sociedade. Então, eu comecei a trabalhar com isso e não parei mais, não consegui parar mais, porque se a gente tomar, né, são mais ou menos aí 15 anos, a cada ano ou a cada 2 anos no máximo surgiu alguma novidade que demanda atenção.
8: Sim, é um tema super relevante. Quando a gente fala em fake news e desinformação hoje, a gente está falando da mesma coisa ou existem diferenças entre esses conceitos?
9: Então, desinformação, ela é um conceito mais amplo, né, que inclui uma diversidade de fenômenos, inclusive as fake news. A fake news é aquele texto, é aquele vídeo, é aquele áudio, né, que emula um programa radiofônico, um programa televisivo, uma notícia de impresso ou de internet, que traz uma informação falsa com a aparência de notícia. Essa informação falsa, ao contrário do que muitas pessoas pensam, ela nem sempre é proposital. Às vezes ela faz parte de uma cadeia produtiva, informacional, que alguém cometeu um equívoco lá atrás, né? Ou propositadamente plantou esse equívoco. E ele acaba avançando, porque hoje nos ecossistemas de comunicação, né, por conta da redução de agências de notícias, redução de veículos de comunicação, a gente tem muito pouca gente trabalhando em apuração, né? Muito pouco profissionais de comunicação que vão às ruas e que buscam o fato conforme ele aconteceu. Então, isso permite que se criem verdadeiras bolas de neve, no qual alguma informação falsa, e às vezes não é a informação toda, mas às vezes são aspectos daquela informação, vão avançando. Um exemplo muito simples, que não é nem baseado em má intenção. Vamos supor que um veículo, ele bota lá uma notícia, às vezes a notícia até é real. Mas como não teve apuração na rua, né, você usa às vezes uma imagem de arquivo ou uma imagem de banco de imagens, né? E essa imagem não corresponde ao fato. Mas a pessoa que está lendo aquilo e vendo aquela imagem associada ao texto escrito, ela não sabe que não tinha ninguém para tirar essa foto, que às vezes a foto não aconteceu nem aqui. Então vamos pegar um caso real que aconteceu em veículos pernambucanos há alguns anos. Uma criança foi atropelada. Essa criança estava numa bicicleta. 2 dos veículos locais não foram ao local do acidente. Um deles colocou uma imagem do Getty Images, se eu não me engano. Na notícia tem dizendo que a bicicleta da criança era verde. A bicicleta que aparece na fotografia, né, desse banco de imagens é uma bicicleta branca com vermelho. Se a pessoa não estiver muito atenta, se o leitor não estiver muito atento, né, e no caso essa notícia saiu dessa forma na rede social, e geralmente os leitores de rede social são ainda menos atentos, porque leem muito rápido, já passam para outras coisas, você fica perdido ali na informação.
8: Sim.
9: Pode parecer uma bobagem, mas isso prejudica a factualidade. Então, finalmente, né, essa bicicleta, ela era verde, ela era vermelha, ela era branca. Pode parecer que isso não muda nada, o fato, mas muda muita coisa, porque descredibiliza a informação. Então, de fato, o que aconteceu? Isso leva algumas pessoas, né, e a gente está vendo muito isso, inclusive num tensionamento político, a questionar o próprio fato.
8: Uhum.
9: Porque vamos pegar esse exemplo. Se eu não sei exatamente se a bicicleta era verde ou vermelha, eu posso começar a me questionar se de fato a própria criança existiu e o próprio acidente existiu. Então, isso acaba tomando um vulto enorme, né? E a gente vai chamar esses processos de fake news, mas lembrando que eles estão num sistema maior de muitos outros acontecimentos comunicacionais.
8: Que englobariam a desinformação.
9: Isso, exatamente.
8: Entendi. Olhando para a política dos anos 2000, tem um documentário que chama Fahrenheit 11 de setembro, do Michael Moore, que já questionava o uso da desinformação para justificar a guerra do Iraque no governo de George Bush. E aí, anos depois, na eleição de Donald Trump, em 2016, popularizou de vez os debates sobre fake news e da chamada era pós-verdade, né? Que é aquilo que fala sobre as emoções e as crenças pessoais tomarem mais importância do que fatos concretos, fatos verídicos, né? E aí, como esses dois momentos se conectam para você e o que eles nos ajudam a entender sobre a desinformação e o debate público nas eleições atuais?
9: Eu me questionaria se são dois momentos, de fato, ou se a gente não está falando de um contínuo de acontecimentos históricos que culminam no tempo presente, né? Se eu pego ali o 11 de setembro em si, né? O 11 de setembro, ele foi um fato.
8: Sim.
9: Que, inclusive, é muito bem documentado com uma quantidade enorme de materialidade, né? Embora não houvesse muitos dispositivos móveis ali na época, era um conceito que estava ainda emergindo, mas como o ataque se deu numa região muito central de uma cidade altamente povoada, muitos cinegrafistas amadores e cinegrafistas de empresas de comunicação locais, ali meio no perímetro do acidente, né, do centro de Nova York, correram para documentar. Então, tem muita coisa, você não pode questionar aqueles fatos. Eles estão lá, eles estão dados. Inclusive, são fatos que têm centenas de milhares de pessoas testemunhando.
8: Sim.
9: Vizinhos, pessoas que estavam pela cidade e tudo mais. Agora, o que se questiona e por que a gente vai ter um contínuo aí daquele tempo para os dias atuais? Quando a gente pensa no motivo e nos desdobramentos dos acontecimentos, os fatos eles não são tão facilmente verificáveis. 1 de setembro aconteceu, pessoas viram, pessoas se lembram,
8: uhum.
9: né? Até hoje ele tem um impacto na vida de muitas pessoas nos Estados Unidos e fora. Mas se eu pego um acontecimento que se passou no Iraque, anos antes, ou no Afeganistão, na mesma época ou depois, a maioria desse público que teve acesso direto ao 11 de setembro, então vamos pensar no cidadão médio estadunidense, ele não tem como acessar diretamente os fatos. Quanto mais distante o fato da nossa realidade, mais dependente a gente é de mediação.
8: Uhum.
9: Por isso que a gente chama de meios de comunicação, de mídia, né? É aquilo que está entre, digamos assim, a sociedade, as pessoas e os acontecimentos. Quando as mídias elas são ideologicamente orientadas, e veja, todas são em alguma medida, sim. muita coisa pode acontecer. E os fatos eles podem ser distorcidos para sustentar a ideologia do grupo de pessoas que está por trás daquela mídia. Uhum. Né? No caso dos Estados Unidos hoje, né, se a gente pensar a administração Trump, já num segundo mandato, isso é quase escancarado. Naquele momento ainda não era. Né? O próprio conceito de fake news que a gente acabou de discutir, ele vem depois, ele vem na primeira gestão de Trump. Então, todo mundo sabia e sabe que há um tensionamento da verdade, o que é ou não é verdade, uhum. será que aquilo que está no telejornal, na rádio, mais recentemente na internet é verdade, mas a gente não tem as ferramentas para verificar isso, né? Corta para 2026, a gente tem as ferramentas para verificar isso, mas por conta dos usos da internet e por conta do próprio aprofundamento de um certo radicalismo ideológico, às vezes as pessoas não verificam os fatos.
8: Uhum.
9: E preferem, como você falou, guardar as informações e repassar conforme não só suas ideologias, mas os seus afetos, a sua realidade mais imediata, o seu benefício próprio e por aí vai.
8: É uma coisa que querendo ou não, acaba cada vez mais tomando conta da gente sem que a gente perceba. Uhum. Né? Nos últimos anos, a inteligência artificial também vem entrado nesse debate sobre desinformação, porque passa a criar imagens, textos, áudios cada vez mais realistas. E aí, o que isso muda no debate sobre desinformação, fake news?
9: O que muda no debate é que a detecção do que é falso fica ainda mais difícil.
8: Uhum.
9: Vou pegar um exemplo, né, muito, muito bizarro, muito tosco, mas que circula aí nessa esfera de fake news. Então, o ser humano pisou na Lua. Tem gente que até hoje discute se pisou, se não pisou, se aquelas fotos eram manipuladas ou não. Mas veja, se eu pegar fotos da década de 60, mesmo considerando que essas imagens eram manipuladas, a gente tem que considerar que existia uma dificuldade técnica de manipulação.
8: Uhum.
9: Não era todo mundo que era capaz de manipular a imagem, tá? Só um pouco de cuidado aqui. Eu não estou questionando o fato das pessoas terem ido ou não à Lua, tá? A gente está partindo do pressuposto que isso é um fato histórico, científico. O que eu estou tomando em consideração é a possibilidade de manipulação de imagens. Ela sempre existiu.
8: Uhum.
9: Só que era mais difícil. Não era todo mundo que tinha acesso. Se a gente pegar... Mesmo 50, 60 anos atrás, a própria fotografia analógica não era para todos e todas, né? Nem todo mundo tinha um equipamento fotográfico. Muitas pessoas, de fato, nos centros urbanos do Brasil e do exterior tinham equipamentos amadores em casa, mas tudo isso restringia a manipulação de imagens. De áudios e vídeos, ainda mais difícil, né? Porque você não tinha só que ter o equipamento, mas... um aparato ali, uma parafernália analógica de edição, uhum. cujo manuseio era difícil. Nos dias atuais, não. A gente tem tudo absolutamente digitalizado, então texto, imagem, áudio e vídeo, e ferramentas digitais, né, explicando bem, cujas interfaces elas são extremamente amigáveis. Então, com um comando simples, a gente consegue manipular, criar e modificar informações. Então, isso aprofunda uma crise que não é de hoje e traz consequências muito profundas, até que eu acho que é o que a gente está discutindo aqui, para a própria noção de realidade.
8: Uhum.
9: Porque se antes já havia questionamento dos fatos e que eram legítimos, né? Então o homem foi à Lua ou não, hoje você pode, através de um editor de imagens, através do uso de um IA, colocar qualquer coisa na Lua. Você bota lá São Jorge... o dragão, um gatinho dançando funk, uhum. qualquer coisa. Por mais ilógico que pareçam esses acontecimentos, né? Eu, obviamente, usei um exemplo aqui, ou exemplos super bizarros, mas se for direcionada adequadamente, essa manipulação digital, ela pode parecer muito com o real e de forma perigosa.
8: Uhum.
9: Então, esse crivo de definir ou não o que é realidade e filtrar o que a gente recebe, ele se torna muito difícil.
8: É difícil mesmo. E, realmente, essa questão de manipulação de imagens já existe há muito tempo. Acho que desde a época em que contratavam-se pintores para poder fazer quadros das famílias e, às vezes, as pessoas preferiam photoshopar, assim, a forma com que que pessoas terceiras pudessem ver o rosto daquelas famílias, né? Tipo, ah, ajusta isso aqui, ajusta cabelo, ajusta a roupa, ajusta a configuração do rosto, ajusta dessa forma. E, às vezes, as pessoas tinham a visão daquela figura histórica de uma forma que não necessariamente era verídica, né? Então, acho que com o avanço das tecnologias, essas manipulações só continuaram acompanhando as tecnologias que vieram, né? E falando sobre isso, a revista Veja, que é uma das principais em circulação do país, já publicou capas elaboradas por inteligência artificial que geraram discussões nas redes sociais por erros cometidos na edição. Tem uma capa mesmo que mostra uma pessoa com 6 dedos na mão que não foi corrigida e também não foi colocada propositalmente. E aí eu queria saber, para você, de que forma conteúdos gerados por IA comprometem a credibilidade dos veículos de comunicação?
9: Eu vou falar uma coisa um pouco polêmica, tá? Eu acho que o uso de IA no campo da comunicação e praticamente em todas as esferas da produção e do conhecimento hoje é inevitável.
8: Uhum.
9: Então, minha resposta seria, não compromete, desde que seja informado ao público, né? Uma capa gerada por IA, ela pode ter um potencial estético, artístico muito interessante. Mas é necessário que agentes humanos façam a curadoria desse conteúdo, façam a revisão desse conteúdo. Então, esse exemplo em particular que você trouxe, eu acho que ele aponta muito mais para uma crise de precarização do trabalho ou uma crise estética do que propriamente do uso de IA. Se ninguém disse que aquilo ali era real, capas editadas, elas existem desde sempre, desde que as revistas existem, seja no seu formato analógico ou digital. Se a gente pega capas da Times, da National Geographic, de outras revistas ali, ainda dos anos 60, tem uma profunda edição de imagem, inclusive durante o processo de revelação fotográfica. Né? Depois você tinha um pastiche aí de recortar e reposicionar elementos daquela cena para que ele fosse impresso de forma adequada. A gente não está falando de nada novo, né? A gente só está falando de um uso, eu poderia dizer, talvez apressado e indevido da tecnologia que a gente tem à disposição agora.
8: É um tema bem delicado. E para você que chegou agora, este é o programa que tem para hoje. Nesta edição, estamos conversando sobre comunicação, democracia, tecnologia e a onda de desinformação e inteligência artificial nas eleições. Por isso, contamos com a presença aqui em nosso estúdio de Carolina Dantas, jornalista, professora e pesquisadora das redes sociais digitais, da desinformação, dos movimentos sociais e do cyberativismo. Falando sobre esse contexto de desinformação, no início de 2025, houve uma polêmica grande envolvendo um deputado, Nicolas Ferreira, que publicou um vídeo sobre o decreto do Pix da Receita Federal, tentando explicar a norma, mas a quantidade de desinformações sobre o imposto de renda e o sistema de fiscalização mesmo da Receita Federal foi observado. A publicação viralizou, né? Muitos apoiadores republicaram o vídeo, enquanto a oposição fez comentários rebatendo e publicou vídeos também, como a deputada Erika Hilton. Pensando nesse cenário polarizado da política e que estamos em ano eleitoral, de que forma podemos evitar conteúdos falsos?
9: A gente não pode evitar. A gente pode individualmente aprender a lidar com eles, né? E socialmente criar elementos, acho que educacionais, né? Que são muitos, e de regulação legal para coibir e punir esse tipo de coisa. Enquanto não for propriamente punido, vai continuar existindo, né? Esse exemplo em particular que você trouxe não me ocorre e eu não me lembro de ter tido uma punição adequada ou à altura do alcance desse conteúdo e do nível de dano potencial que ele pode ter provocado para a sociedade brasileira. O simples fato de alguém produzir um contra-conteúdo ou um direito de resposta, ele não é o suficiente.
8: Sim.
9: Quando a gente não pune adequadamente, o conteúdo vai ser produzido de novo e de novo e de novo. Porque ele chega em quem ele deve chegar e ele provoca os efeitos desejados independente dele ser verdade ou não. Porque quem recebe esse conteúdo, né, principalmente dentro da sua própria bolha, compartilhando ali interesses com outras pessoas que compartilham o mesmo conteúdo, essa pessoa já tem a resposta pronta.
8: Sim.
9: Não importa o que vai ser dito ou não, né? Você só quer ali confirmar em alguma medida a sua crença, né? Eu acho que no fundo, qualquer pessoa que recebe um conteúdo falso, ela tem a possibilidade de refutar e de procurar informação. Pelo mesmo canal que você recebeu, então você recebe digitalmente, sei lá, pelo WhatsApp, um conteúdo desse. Hoje você joga no Google, não precisa, com segundos, você joga no Google e pergunta, isso é verdade?
8: Uhum.
9: E a maioria das ferramentas de busca, e hoje as ferramentas de inteligência artificial generativa, então você pega aí um Gemini, um ChatGPT, você pega um Copilot, o que quer que seja, ferramentas comerciais, não estou falando de nada complexo, e elas podem dar respostas muito elaboradas sobre o fato daquilo ser verdade ou não. Eu não estou dizendo também para a gente confiar estritamente nas plataformas de busca e nas ferramentas. Elas também podem ter vieses. Mas eu estou dizendo que numa situação emergencial, de dúvida, o sujeito, ele tem a quem recorrer. Então, não é inocência quando a gente passa adiante, independente da nossa ideologia um conteúdo equivocado, sabe? É má fé, é crença, é partir do pressuposto que quem recebe é ainda menos informado do que eu sou, né? Mas, assim, as ferramentas, elas estão à disposição. Então, talvez respondendo a tua pergunta, não sei se eu estou desviando aqui um pouco da rota, mas a forma de combater conteúdo falso é se informando individualmente. Coletivamente e socialmente é através de regulação jurídico-administrativa. Então, é a pessoa receber uma multa, receber uma punição, ser eventualmente removido aquele conteúdo e ser exigida uma retratação pública, o que quer que seja. Então, mecanismos jurídicos, eles têm que operar. Agora, no Brasil, até por conta da polarização política, a gente tem um problema. Toda vez que se fala em mecanismo de regulação, alguém vai utilizar a palavra censura, né? Utilizando também, e talvez até de má fé, o nosso passado histórico em que a censura realmente teve um peso e comprometeu muita gente, culturalmente, socialmente, individualmente. Regulação é regulação. Significa que há regras, parâmetros e normas para que algo aconteça. A pessoa não vai estar impedido de forma arbitrária e sem compreender uma proibição, uma limitação de circulação de conteúdo ou o que quer que seja. Mas ela vai estar orientada a fazer de forma correta. Talvez essa seja até uma definição muito limitada de regulação, né? E que pareça mais com algum tipo de controle, e aí sim acenando para a censura, do que norma, do que pacto social. Mas, obviamente, é um começo. A regulação e os debates sobre marcos regulatórios, elementos regulatórios, eles são um ponto de partida para a gente entender o que pode e o que não pode fazer.
8: Falando sobre isso de regulação das redes, o Tribunal Superior Eleitoral definiu esse ano que conteúdos de propaganda eleitoral produzidos ou alterados por inteligência artificial têm que ser identificados, né, de forma clara para o público, além de criar restrições para o uso dessa tecnologia perto das eleições. Você acredita que esse tipo de medida é suficiente para proteger o eleitor ou o desafio vai além da regulamentação, como você vem comentando na última pergunta?
9: Não é suficiente, nunca vai ser, mas o importante já está feito, né? Então, você tem o Tribunal Superior Eleitoral, que é a instância máxima de observação e regulação do sistema eleitoral no país, dizendo tem que ter um indicativo. Vai usar IA, tem que ter indicativo. Então, a partir do momento que eu tenho um órgão dizendo isso, se algum candidato ou candidata utilizar de IA sem avisar, aí eu posso afirmar que é má fé. Entende a diferença? Não é simplesmente uma inocência, não é falta de orientação adequada. Por isso que eu estava falando, marco regulatório, ele regula. Ele é algo que sinaliza ali, né, limites, fronteiras e regula. É muito importante, né, nessa orientação do Supremo Tribunal Eleitoral, não proibir. Não está dizendo, é proibido o uso de IA. A instituição reconhece que o conteúdo produzido por IA faz parte da sociedade contemporânea. Inclusive, né, eu acho que cabe destacar aqui, se for usado de forma adequada e dentro ali de um determinado parâmetro de verdade, de honestidade com o público, o uso de IA num processo eleitoral pode, inclusive, ser muito positivo para candidatos e candidatas que têm um orçamento pequeno. Isso é uma coisa que se discute pouco. Então, o uso de tecnologia, ela também democratiza algumas coisas. O tribunal está dizendo, pode usar. Agora, você tem que avisar. Se você não avisar, você vai ter um problema com a gente. Candidato ou a candidata, eles vão fazer como queiram. Vai ter IA, sim, sendo utilizada sem ser informado. Vai ter IA circulando e depois o candidato ou a candidata se fazendo de bobo e dizendo, ah, não fui eu, foi a minha base eleitoral. Mas o marco regulatório, ele está instituído. Entendeu? A gente sabe as fronteiras e a partir do momento que as fronteiras estão estabelecidas, ninguém pode mais alegar inocência. A partir daí, tudo é má fé e, eventualmente, crime.
8: Sim, é importante mesmo delimitar essas fronteiras. Hoje, muita gente se informa principalmente por vídeos curtos, né? Em plataformas do tipo Kawaii, TikTok e até dentro do Instagram mesmo pelo Reels. Eu queria saber para você como essa mudança na forma de consumir informação impacta o debate público e a capacidade das pessoas de analisar temas políticos mais complexos.
9: Eu acho que quando a gente fala de informação falsa, desinformação, né, e outras questões que a gente está tratando aqui, a gente não está falando simplesmente de tecnologia, a gente está falando de economia da atenção.
8: Uhum.
9: A nossa atenção muda. Então, se antes, né, em termos de consumo de massa, as pessoas paravam para assistir um telejornal ali de 40 minutos, um filme de uma hora e meia, hoje o público rejeita isso. Porque a gente está viciado em conteúdo. A gente recebe muito conteúdo, conteúdo rápido, que quer dar respostas rápidas também às nossas demandas, às nossas necessidades informacionais. Um conteúdo de um minuto, se a gente sair do momento que a gente está vivendo e for assim para o papel, né, para a ponta do lápis, um conteúdo de um minuto, ele dá mais ou menos uma página, duas páginas, do que quer que seja. E aí a gente tem que pensar, né? Será que duas páginas, uma página, são suficientes para me dar o tipo de informação que eu preciso para me informar, para tomar minhas decisões, indo mais além, até para aprender? Ou será que está pouco?
8: Uhum.
9: Será que está faltando alguma coisa? Porque se a gente pega as formas de conhecimento anterior, né? E até uma mídia, para algumas pessoas obsoleta, um livro, tem gente que não abre um livro... Se eu pegar um livro de 100 páginas, ele é um livro pequeno.
8: Uhum.
9: Se eu pegar um livro de 300, ele já é um livro médio, ele é interessante, ele é robusto. Eu vou extrair dali informações. Claro, se eu pego um material longo, ele vai ter redundância, né? O pensamento do autor ou da autora, ele vai e volta até que a gente chegue a uma conclusão. Mas é justamente esse tempo de maturação do conhecimento, de aprofundamento, de contextualização, que permite que a informação ela seja mais acurada. Então, na verdade, você consumir uma informação de um minuto não teria nenhum problema, um TikTok, um Reel, um vídeo curto, um story, o que quer que fosse, se esse consumo ele fosse associado ao aprofundamento dessa informação fora. Que não precisa ser num livro, como eu falei. Pode ser dentro dos próprios ecossistemas digitais, a gente buscar essas informações. Sobre isso, eu acho sempre muito curioso, quando às vezes circulam, né? E aí eu vou sair um pouquinho da política para a gente entender melhor. Uhum. Circulam, por exemplo, assim, dicas do dia a dia, né? Que algumas pessoas chamam de life hacks. Então, como você está hackeando a vida, ou uma categoria de vídeos que, assim, coisas que a sua avó devia ter ensinado, sua mãe devia ter ensinado. E quando você olha para aquelas informações, às vezes você diz assim, estranho, né? Então, dica para a planta crescer mais rápido, receita de bolo com dois ingredientes, né? Aí eu devolvo, será que a planta cresce mais rápido mesmo? Ou será que aquele bolo com dois ingredientes vai ficar gostoso? Porque assim, por mais que um bolo de caneca feito em um minuto com três ingredientes seja bom ali para matar um desejo, mas às vezes uma receita mais elaborada, com tempo de maduração, com ingredientes e preparo complexo, ela é mais gostosa também.
8: Uhum.
9: Então, quando a gente fala de política, quando a gente fala de ciência, quando a gente fala de comunicação, né, de no sentido informativo, talvez a gente esteja olhando para a mesma coisa. Tá?
8: Sim. Esse debate de economia da atenção é muito necessário. Falando sobre essa questão das plataformas, mas olhando para um público que cresceu inserido nelas, que é a juventude atual, né, considerada nativa digital, significa que por elas, a juventude tá já desde que nasceu inserida digitalmente, ela teria mais preparo para identificar a desinformação, conteúdos falsos ou conteúdos gerados por IA? Você acha que isso?
9: Eu acho muito engraçado quando a gente fala assim de juventude, né? A juventude, ela é historicamente, socialmente um problema. Cada juventude parece que é pior que a outra.
8: Uhum.
9: E, na verdade, não é. Uhum. É só a gente que está ficando velho, né? Então, quem é mais velho, às vezes, olha para as gerações mais novas, mais recentes e percebe ali um deslocamento. Tipo, essas pessoas são diferentes de mim. Elas trazem um acervo novo. Se eu pego, por exemplo, a juventude dos anos 50, 60... Você vai ter as pessoas adultas, né, e mais velhas na época, dizendo, por exemplo, que absurdo o rock and roll, que absurdo tá de mini saia, que absurdo esse estilo de vida. Que hoje, na verdade, é o recorrente, o comum, é o mínimo. Eu acho que com o uso do digital é a mesma coisa, tá? A gente olha, às vezes, muito assombrado para os usos que as pessoas mais jovens possam fazer da técnica, simplesmente porque a gente ficou obsoleto em alguma medida e essas gerações mais jovens, elas trazem um acervo, modos de usar e especialmente uma certa habilidade melhor com a técnica. Uhum. Mas a habilidade, ela também traz uma responsabilidade muito grande. Então, a pergunta foi, será que essas pessoas podem detectar melhor? A minha resposta seria certamente. O instrumental, essas pessoas têm, as pessoas mais jovens têm. Mas eu devolveria com a pergunta, será que essas pessoas querem detectar? Uhum. Será que os jovens, né, as jovens hoje, se colocam na situação de serem arautos, digamos assim, de um novo mundo comunicacional, mostrando o potencial, mas também os perigos disso? Porque o que me parece, e a gente já tem até alguns estudos a respeito, é que a juventude hoje, então a geração Z e a geração alfa que vem depois dela, na verdade, em vez de estarem usando de forma instrumental as tecnologias, estão sendo engolidos por ela.
10: Sim.
9: E gastando muito tempo nas redes, gastando muito tempo construindo as suas bolhas. Inclusive, é uma crise de mercado, né? De consumo de bebidas, de consumo de entretenimento, de mobilidade até, das pessoas saírem, se encontrarem, que é alavancada pela geração Z e, mais recentemente, pela geração alfa. Então, são pessoas, às vezes, que passam muito tempo em casa, no digital, consumindo conteúdo digital e não devolvendo ao mundo extra-digital aquelas informações que estão sendo consumidas. Então, eu acho que o potencial é gigante, é um potencial positivo, mas que ele tem que ser, de alguma forma, trazido à tona.
10: Uhum. Qual o papel da escola, da universidade e dos meios de comunicação na formação de uma população e de uma juventude também mais preparada para lidar com esses desafios?
9: Eu acho que a função dessas instituições é criar o que a gente chama de literacia midiática, uhum. que é o potencial da gente analisar criticamente as mídias. Então, eu passo muito tempo no TikTok, maravilha, eu acho que isso não deveria ser demonizado. Claro, dependendo de quanto tempo você passa, né? Você passa uma, duas horas, talvez esteja interessante. Se você passa oito, talvez você precise de suporte para sair disso. Mas a gente está falando de mídias que são profundamente imersivas e que geram, eu não vou usar vício, porque essa palavra, eu acho que ela é pesada e banalizada, mas elas geram hábitos muito arraigados em cada um de nós, independentemente da idade. Então, quando a gente pega a escola, quando a gente pega a universidade e outras instituições, eu acho importante que essas instituições elas estejam o tempo todo ensinando sobre o manuseio da técnica uhum. e pedindo para as pessoas para que elas sejam críticas. Então, beleza, você está vendo aí um vídeo, né, de uma banana roxa, sei lá, essas coisas absurdas que aparecem. Bananas são roxas? Em que situações, em que lugares do mundo tem banana roxa? Você vai acreditar aí nisso ou tem alguma coisa fora? E instrumentalizar a crítica,
10: uhum.
9: né? Não é demonizar o uso da tecnologia. O uso da tecnologia hoje é absolutamente inevitável. Mas é lembrar o tempo todo que o uso da tecnologia deve estar ancorado em criticidade, reflexão, empatia, autocuidado e uma série de outros valores que, se a gente for confiar simplesmente nas plataformas e nas empresas de tecnologia que querem que a gente utilize essas ferramentas de forma muito imersiva, por assim dizer, eles não vão dar, né? A gente tem que buscar isso fora.
10: A gente está se encaminhando para o final da entrevista, mas antes eu queria saber, olhando para as eleições desse ano e para o avanço desses conteúdos enganosos na mídia e desinformacionais, o que é que você acredita que precisa continuar sendo feito para fortalecer a democracia e a qualidade do debate público?
9: Eu acho que o debate público se faz com debate.
10: Uhum.
9: O consumo unilateral de conteúdo nunca reforçou a democracia. Inclusive, se a gente pensa num paradigma analógico de mídia, de comunicação de massa, o simples fato de uma informação ser veiculada para milhares de pessoas, esse fato não era suficiente para fomentar debate. Eu acho que a gente tem que alimentar justamente a esfera pública, num sentido de política mais tradicional,
10: uhum.
9: de trazer deputados e deputadas para conversarem com as pessoas, para ver o acervo. Então, Me parece muito, muito positiva a ferramenta de debates, uhum. né? Que foi até um pouco banalizada, porque hoje tudo vira meme. Mas uhum. mesmo virando meme, eu acho importante, porque a gente vê qual é o acervo individual ali das candidatas e candidatos. A circulação desses candidatos e candidatas, justamente em escolas, hospitais, empresas, universidades, trazendo ali suas pautas, independentemente da orientação política. Quanto mais presença a gente tiver, mais política real. Agora, e aí é o alerta final que eu deixo. Será que nesse momento de plataformização da economia, né, de mega corporações capitalistas de mídia, de tecnologia, de uma série de coisas, as instituições, o poder vigente, tão interessados na distribuição desse poder na sociedade através do debate? Ou será que é interessante reforçar bolhas de crenças pré-estabelecidas para que essas estruturas de poder sejam mantidas, né? Uhum. Então, talvez a gente esteja olhando ali para uma encruzilhada, para uma charada que não é simplesmente a tecnologia, mas o próprio sistema político, econômico e social no capitalismo tardio está em xeque ou deve ser posto em xeque, não só para o uso saudável da tecnologia, mas para estruturas sociais saudáveis, vidas saudáveis, uhum. organizações saudáveis.
10: É uma encruzilhada que precisa continuar sendo debatida mesmo. Estamos chegando ao fim da entrevista, mas eu gostaria de agradecer a presença de Carolina Dantas, pesquisadora das redes sociais digitais, da desinformação, dos movimentos sociais e do ciberativismo, professora e jornalista. Muito obrigada, Carol.
9: Obrigada, boa tarde.
10: Vamos para um rápido intervalo, mas voltamos já já com o segundo bloco do que tem para hoje, com reportagem, coluna sobre o que acontece no cérebro humano e muito conteúdo.
0: Horas e 38 minutos.
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13: No mote do poeta Dedé Monteiro, mote de uma linha só que a cantoria chama de tema, Dedé deu mote no batente de pau do casarão. E aí meu pai Zeto disse: de braúna foi feito este batente bem sentado no chão por um pedreiro. Cada marca em seu corpo é um janeiro que lhe deixa por um lado assim pendente. Mesmo assim, rijo, forte e resistente, se escalda nos dias do sertão, e o passado lhe traz recordação dos trinados de esporas e chocalhos que fizeram com o tempo esses mil talhos no batente do pau do casarão. No batente da casa da fazenda tropecei quando ainda era bem moço, esperei mãe trazer o meu almoço, vi Maria sentada fazer renda, muita gente deixava uma encomenda, um menino batia o seu peão, para ficar mais macio em sua mão, dava cortes profundos na madeira, tem até um buraco de pingueira no batente de pau do casarão. Eu conheço a história de um batente que por mais de 100 anos foi pisado. Quando a casa caiu, foi retirado por uma sombra que tinha assim na frente. E de assento serviu para muita gente esperar com a família o caminhão. Quantos anos ficou ali no chão, esperando o amanhã com paciência. Acho até que existe consciência no batente de pau do casarão.
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8: Estamos de volta com o que tem para hoje, pelas ondas da Rádio Paulo Freire. Eu sou Salina Bittencourt, aluna do curso de Estudos de Mídia da Universidade Federal de Pernambuco e apresento esta edição do programa. No primeiro bloco, nós conversamos sobre desinformação, inteligência artificial e os desafios de se informar em um ano eleitoral marcado pela velocidade das redes sociais e das novas tecnologias. O nosso papo foi com Carolina Dantas, jornalista, professora e pesquisadora das redes sociais digitais, da desinformação, dos movimentos sociais e do cyberativismo. Se você não ouviu no ao vivo, o programa e a entrevista ficam gravados no YouTube da Rádio Paulo Freire. Se você curte cinema e quer conhecer histórias que celebram a diversidade e o direito de existir, se liga nessa dica. O cinema da UFPE recebe mais uma edição da mostra Estrada Queer, que celebra o mês do orgulho LGBTQIAPN+, com a programação especial de filmes. Em seu segundo ano, a mostra propõe um percurso pela memória, pelos afetos e pelas múltiplas experiências que destacam o pertencimento, a arte e o amor e as diferentes formas de resistência. Entre os destaques da programação estão filmes como Dia de Cão, Baby e São Paulo em Hi-Fi, que apresentam diferentes olhares sobre identidade, memória e vivências LGBTQIAPN+. A programação acontece entre os dias 15 e 26 de junho no cinema da UFPE, localizado no Centro de Convenções da Universidade, na cidade universitária. A entrada é gratuita, com retirada de ingressos uma hora antes de cada sessão. Para conferir a programação completa e mais informações, é só acessar o Instagram, @cinemaufpe. Se tu curte arte e quer aproveitar uma boa programação cultural no centro do Recife, se liga nessa dica. A Caixa Cultural recebe a exposição Tereza Costa Rego, Sem Concessões.

0: das 10 da manhã às 6 da tarde. A entrada é gratuita. Para mais informações, é só acessar o Instagram, @ Caixa Cultural Recife. Ouvir música todos os dias é um hábito bastante comum, principalmente entre os mais jovens, que estão sempre usando fones de ouvido. Esse pode parecer um hábito simples, que traz distração ou relaxamento, mas é um fato que a neurociência confirma. Para o cérebro, a música é uma das atividades mais intensas e complexas que existem. Quem nos explica melhor é a pesquisadora Fabiana Louro, na coluna Neurociência em Questão. Acompanhe.
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2: É fascinante como a música pode assumir distintos papéis nas nossas vidas, seja como um fundo musical para o trabalho ou como uma paixão que dá sentido a tudo. Mas, independente de como nos relacionamos com ela, há um fato que a neurociência confirma. Para o seu cérebro, a música é uma das atividades mais intensas e complexas que existem. Quando você simplesmente ouve uma música, seu cérebro não acende só o centro da audição. Ele se ativa quase por completo. Considere o ritmo. Ele aciona cerebelo e núcleos da base, as mesmas áreas que controlam o andar e o dançar. É por isso que muitas vezes é quase impossível não marcar o ritmo com o pé, pois é um reflexo motor. A música também ativa o sistema límbico, o centro das emoções e memórias. É por isso que uma música específica pode nos transportar para a infância ou mudar nosso humor em segundos. Já a letra de uma canção aciona os centros de linguagem, como se você estivesse ouvindo uma conversa. Ouvir música por si só já é uma ginástica cerebral completa. Agora, se ouvir é uma atividade intensa, aprender a tocar um instrumento é uma verdadeira maratona para o cérebro. Já pensou o que acontece no cérebro de um músico enquanto executa seu repertório? Um pianista, por exemplo, ele lê símbolos visuais, as partituras. Traduz esses símbolos em movimentos motores finos e precisos nas teclas. Ouve os sons que está produzindo e em milissegundos julga se estão corretos. Além disso, ainda precisa interpretar a música, dando a ela a dinâmica e a emoção que a obra solicita. É uma das atividades multitarefa mais exigentes que o ser humano consegue fazer. E o que essa ginástica causa? Ela faz com que os dois lados do cérebro, o lógico e o criativo, conversem de um jeito muito intenso. A neurociência chama isso de neuroplasticidade, e ela é literal. Estudos mostram que profissionais da música tendem a ter o corpo caloso, uma ponte de fibras que liga os dois hemisférios mais espesso e mais rápido. Fazer música não só usa o cérebro, ela muda o cérebro, cria novas conexões e fortalece as antigas. É exatamente nesse poder de mudar o cérebro que a música pode virar uma ferramenta terapêutica. Na reabilitação física, por exemplo, um paciente que sofreu um derrame e tem dificuldade para andar, muitas vezes trava porque o sinal interno do cérebro para a perna não está chegando direito. A terapia musical usa uma batida rítmica bem marcada, que age como uma pista auditiva para o cérebro acionar o sinal motor danificado a partir do som. O ritmo puxa o movimento e o paciente anda. O mesmo acontece com a fala. Pessoas que perderam a capacidade de falar por uma lesão cerebral muitas vezes não conseguem dizer bom dia, mas conseguem cantar uma frase. Isso acontece porque cantar usa o hemisfério direito do cérebro, o lado mais ligado à melodia, contornando a área da fala lógica que pode ter sido danificada no lado esquerdo. E na saúde mental? Não se trata apenas de relaxar. Quando ouvimos uma música que nos agrada, o cérebro libera dopamina, o neurotransmissor do prazer, e serotonina, que nos causa bem-estar. Quando cantamos juntos num coral ou tocamos numa banda, o corpo libera oxitocina, o hormônio do vínculo social. Na musicoterapia clínica, usada para tratar depressão, ansiedade ou traumas, a música vira uma ponte, dando voz a sentimentos que são complexos demais para colocar em palavras. Então, da próxima vez que você colocar o fone de ouvido ou decidir aprender um acorde no violão, lembre-se, música não é só entretenimento. Ela é manutenção, é ginástica e é uma ferramenta elegantíssima que o cérebro tem para se manter forte, conectado e saudável. Por hoje é isso, pessoal. Cássio Bart elaborou este conteúdo e eu, Fabiana Louro, fiz a locução. Semana que vem tem mais, fiquem no aguardo e se mantenham sempre curiosos.
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0: Se você gosta de história, memória e cultura afro-brasileira, se liga nessa dica. O Museu da Abolição reabriu ao público no dia 15.

0: 15 de junho para a visitação com duas novas exposições, Que Herança Você Vai Poder e Restituir o Possível. A mostra Que Herança Você Vai Poder reúne obras de diversos artistas e convida o público a refletir sobre os impactos da abolição da escravatura e suas consequências na sociedade brasileira atual. Já Restituir o Possível apresenta parte do acervo de cultura material africana do museu, com máscaras, esculturas e outros objetos de diferentes países e povos do continente africano. Além das exposições, o público também pode visitar o memorial no museu, que conta a história da instituição e do Sobrado Grande da Madalena, casarão histórico que abriga o espaço. A visitação é gratuita e acontece de segunda a sexta, das 9 da manhã às 5 da tarde, e aos sábados, das 1 às 5 da tarde, na Rua Benfica, número 1150, no bairro da Madalena. Para mais informações, é só acompanhar o Instagram, @museudaabolição. Depois das redes sociais, ficou mais fácil conhecer pessoas e até começar relacionamentos. Mas será que essa facilidade pode ser prejudicial de alguma forma? Se envolver amorosamente em um mundo cada vez mais tecnológico ficou mais prático e também mais rápido, só que menos profundo e verdadeiro. Quem fala melhor pra gente sobre esse assunto é Maísa Giovanna, na reportagem que vamos ouvir agora.
1: Cada vez mais acelerado e conectado, os relacionamentos também se tornaram mais frágeis e passageiros. Em 2024, o número de usuários de aplicativos de namoro chegou a 364 milhões. Com a facilidade dos aplicativos, será que estamos perdendo a profundidade dos vínculos? A resposta é bem menos complexa do que se imagina. O sociólogo Zygmunt Bauman desenvolveu o conceito de modernidade líquida, onde tudo é passageiro, instável e volátil, inclusive os relacionamentos. Na atual era digital, a superficialidade e, de certa forma, a praticidade dos aplicativos de relacionamento tomam conta de nossas escolhas, fazendo com que todo o trajeto de conhecer alguém, criar conexões e se apaixonar esteja incluso em um simples clique. O psicólogo Kleber Braga fala mais sobre esse tópico. Acompanhe.
2: Porque essa lógica do desliza para a esquerda, não quero, a gente avalia não exatamente aquele sujeito, aquela pessoa que está ali, porque a gente não tem condições de avaliar, né? É só uma imagem, uma descrição de texto que a pessoa coloca, e eu acho que essa é uma coisa também que a gente tem que pensar. Em geral, quando a gente entra nesses aplicativos, a gente quer seduzir, né? A gente está lá para tentar ser escolhido, que deslizem para a direita com a gente. Sim. Então, a pessoa que está fazendo, ela também vai se divulgar como um produto a ser escolhido. E isso omite coisas, né? Em geral, as redes não têm voz, não têm som, não têm troca, né? Então, o que é que, de fato, você está escolhendo ali? Uma descrição de similaridade, né? E não é como as relações normalmente funcionam, né? A gente, em geral, não entende muito bem porque se apaixona por quem se apaixona. A gente só sabe o que sente. E quando a gente cria essas medidas, a gente se afasta de encontrar o outro na radicalidade de outro que ele tem, né? Sim. A gente acaba encontrando mais um produto do outro. Mas como essa é a lógica vigente, né? A gente leva isso para a vida.
1: Essa busca constante por aprovação de alguém que você nem sequer conhece traz sérios danos à saúde mental. Ter que filtrar suas características para expor somente as mais interessantes e muitas vezes mentir, usar aplicativos para editar seu corpo, tirar um espinho do rosto ou embranquecer os dentes, fazem a expectativa pelo perfeito aumentar de ambos os lados e isso só vai resultar em uma coisa: frustração.
2: As pessoas com muita dificuldade de pensar que eu posso ser amada. Porque a lógica do produto é uma lógica de atualização constante, né? Eu preciso estar sem defeitos para ser escolhido, para ter a boa imagem, né? É isso que importa. Então, tem muita gente que acaba sentindo, olha, eu não sou um bom produto. Quando a gente deveria estar fazendo essa escolha por pessoa, sujeito? Quem é você? O que é que você traz? A cultura das redes sociais é uma cultura de avaliação constante, né? Quantos likes você recebe pela foto que tem, quantas pessoas você dá match, né, no aplicativo. Isso faz uma leitura e uma avaliação de si constante. E como a gente tem dispositivos de edição de imagem, mexe numa coisa que é muito sensível, que é corpo, né? A gente mexe muito facilmente no corpo nas redes, né? Muda uma iluminação, usa um filtro, alguma coisa, mas na vida real é diferente. Então, quando a gente gera esse descompasso, a gente gera um descompasso de autopercepção, né? De identidade, de como a gente dá valor a si mesmo.
1: A tecnologia promete facilitar encontros. Em contrapartida, também tem dificultado o aprofundamento das relações. O maior desafio dos tempos modernos não é encontrar alguém, mas manter conexões verdadeiras no meio virtual, em um mundo onde tudo parece descartável, inclusive os sentimentos. Reportagem roteirizada e narrada por Maíse Giovanna para a Rádio Paulo Freire.
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0: E assim chegamos ao final de mais um programa. Esta edição do Que Tem Pra Hoje foi produzida e apresentada por mim, Celina Bittencourt, aluna de Estudos de Mídia na Universidade Federal de Pernambuco. Na operação de áudio, Alisson Félix. No streaming do YouTube, Jennifer Luz. Sob supervisão do técnico da Rádio Paulo Freire, Rafael de Queiroz. Agradecemos a audiência e até o próximo programa.
4: Horas e 54 minutos.
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12: No programa de hoje, quem puxa a cadeira aqui no estúdio da Rádio Paulo Freire é Marconi de Souza, mais conhecido como Canibal.
13: Quando eu entro dentro do movimento punk, ele já fazia uns 4 anos que já estava acontecendo aqui, né? Eu entrei em 84 e eu entrei justamente, eu entrei pelo lado do esporte, que era o skate. A maioria dos punks andavam de skate e eu gostava de andar de skate, conheci a rapaziada do skate em Casa Amarela e que me levou para dentro do movimento punk. Eu sempre gostei muito de música, mas não conhecia a música punk. E quando eu escutei, foi uma coisa que me bateu muito forte, porque o conceito das letras, das músicas, era muito parecido com o que eu vivia. Quando eu vejo o Clemente, eu pirei assim, disse, cara, se fizer uma banda igual desse cara, que esse cara parece muito comigo, fala das periferias, fala de música, como se ele estivesse falando da minha comunidade. Tem uma música do Inocente que ele diz assim, andando pelas ruas, tentam esquecer tudo o que os oprimem e impedem de viver. Será que esquecer seria a solução? Ou dissolver o ódio que eles têm no coração? Vontade de gritar, sufocada no ar, medo causado pela repressão. Tudo isso tenta impedir os garotos do subúrbio de existir. Garotos do subúrbio, vocês não podem desistir de viver. Cara, isso aí, quando eu escutei isso, eu disse, pô, o cara tá falando de mim, velho. O cara tá falando da minha periferia, do meu lugar. Então, foi uma identificação muito forte e até hoje é meu ídolo e até hoje sou muito influenciado no Inocente.
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0: tem chegando aqui ao final do programa, passando o episódio por hoje. Agradecemos a todos vocês por atendimento e logo depois estamos de volta. Não se atente no nosso site, tocamolatório.com.br, para saber as notícias e sempre no nosso Twitter, que é o Rodolfo Arsene, com novidades do primeiro. Continue aí com a ótima programação da Rádio Universitária do Cine e logo depois a gente volta. Valeu!
1: Agora, 3 horas e 59.

0: Quando a quaresma estourava nos montes e nas igrejas, Bertinho Montiel não era o único a pensar no afamado caso do roubo da Semana Santa. Só que Bertinho sabia muito mais sobre o caso do que os demais. As quaresmeiras roxas rebentavam em flor nas encostas. Os panos roxos saíam dos gavetões da sacristia para os altares. E Bertinho sentia um calafrio. Assim começa A Madona de Cedro, livro escrito por Antônio Calado em 57. É o segundo romance de sua carreira. A obra já foi adaptada para o cinema e para a televisão.
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4: E aqui lembrando um poeta popular, veja o que ele disse. O amor nasce sozinho, não precisa se plantar. A paixão nasce no peito e a falsidade no olhar. Alô, Distrito, alô, internautas, boa tarde. Está começando a maior festa nordestina no seu rádio. É a 99.9, Rádio Universitária FM, emissora educativa da Universidade Federal de Pernambuco. É a nossa rádio pública levando até você, forró, veste e viola, um programa com cheiro de mato e terra molhada. Eu sou Ivan Ferrari na apresentação e Alexandre Silva, nos trabalhos técnicos de emissão do programa. O nosso muito obrigado pela sua audiência. E agora é com você, meu amigo Alexandre Silva, o seu boa tarde aos nossos ouvintes.
5: Olá, Ivan, internautas, amigos e ouvintes. Muito boa tarde a todas e todos. Sejam bem-vindos a mais uma tarde do Forró Veste e Viola. Hoje é quarta-feira e vamos ouvir a autêntica música nordestina. Agora é contigo, amigo Ivan Ferraz, do Comunicador Sertanejo.
4: Boa tarde, meu amigo Alexandre Silva, e parabéns pelo seu trabalho. Assim diz a experiência popular, é para a gente refletir. Vale uma reflexão. Não existe ninguém igual a você. Deus quis você único. Olhe, não há distância que nos separe. 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Aos internautas, um abraço do tamanho do Brasil. Agora aumenta o volume do seu rádio que a festa vai começar, abrindo a porteira do nosso forró com a sequência na arte da cantoria.

Poeta na Arte da Cantoria. Aqui eu cumprimento todos os poetas repetistas, cumprimento todos os apologistas da cantoria, enfim, cumprimento todos vocês que estão neste momento em sintonia com a 99.9 Rádio Universitária FM Recife, Pernambuco, ouvindo forró, verso e viola. Estamos com a sequência na Arte da Cantoria. Eu lembro mais uma vez que é altamente expressivo o poder de comunicação do violino repentista. Então, nesta sequência, vamos ouvir a dupla Geraldo Amâncio e Nune de França, com o Norte. O Nordeste se enche.

com o título.

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Alto, Luiz Gonzaga, o eterno rei do Baião. Inicialmente vamos ouvir Testamento de Caboclo e em seguida Malhada dos Bois.

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Olha, a gente só tem em mente um objetivo: conquistar e manter a sua audiência. Muito obrigado. Continue com a gente. Vamos em frente, que a Universitária FM está com a gente. Agora, na sequência musical, Manuelzinho do Acordeon canta com a participação de Geraldinho Lins. A música, que tem como título Deixa Queimar Meu Coração. J. Miquiles canta de sua autoria Queimei Seu Travesseiro.

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João. Alô, Manelzinho da Cordeon, muito obrigado pelo convite. É uma honra participar desse seu CD. Viva o forró brasileiro! Viva os sanfoneiros do Brasil todo!

0: O melhor da música nordestina está aqui no Forró Veste Viola, de segunda a sexta-feira, a partir das 16h, na Rádio Universitária FM 99.9, Recife, Pernambuco. E o nosso muito obrigado pela sua audiência. Agora vamos recordar, e vale a pena recordar, o mestre Dominguinhos, cantando um dos seus grandes sucessos com o título Dançador Ruim. A Cisão lá de Serra Talhada, da Fazenda São Miguel, canta a música que tem como título Sanfoneiro Mole. Tagino Gondim, lá em Juazeiro da Bahia, também ouvindo o nosso programa. Obrigado pela sua audiência, meu amigo Tagino Gondim. Ele canta de sua autoria, Culpa do Meu Coração.
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0: aqui é 99.9 Rádio Universitária FMI, Sergipe, Pernambuco, e o forró veste viola, crescendo com a sua audiência. Agora na sequência musical, Adelmário Coelho, lá de Salvador, capital da Bahia, ouvindo o nosso programa. Obrigado, meu amigo Adelmário Coelho. Ele canta a composição de Ivanildo de Pombos com o título O Gonzagão. Anchieta Dalí chega cantando um dos seus grandes sucessos com o título Sem Ela. Aí vamos recordar os três do Nordeste, um dos grandes sucessos desse trio, os três do Nordeste. É uma composição de Antônio Barros e tem como título Por Debaixo dos Panos.
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0: Forró Veste Viola, programa com qualidade cultural, aqui na 99.9, Rádio Universitária FM, Recife, Pernambuco. Agora, na sequência musical, vamos ouvir Luiz Caldas, também ouvindo o nosso programa lá em Salvador, Bahia. Luiz Caldas aqui, vamos recordar um grande sucesso de Luiz Caldas cantando com a participação de Luiz Gonzaga, a música que tem como título Amazonas. Vamos recordar, e vale a pena recordar, Pinto do Acordeon cantando nos seus grandes sucessos com o título Matuto Teimoso. Aí o dia vai terminando, a noite vai chegando, é hora de reflexão. É hora de reflexão, ouvindo Luiz Gonzaga, o eterno rei do Baião, cantando Ave Maria Sertaneja. Composição de Júlio Ricardo e Ódio Oliveira. Gravação 1964.
1: Direto, Luiz.

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1: 5:56.
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1: Se querem mesmo ouvir o que aconteceu, a primeira coisa que vão querer saber é onde eu nasci, como passei a porcaria da minha infância, o que meus pais faziam antes que eu nascesse e toda essa lenga-lenga tipo David Copperfield. Mas pra dizer a verdade, não estou com vontade de falar sobre isso. Em primeiro lugar, esse negócio me chateia. E além disso, meus pais teriam um troço se eu contasse qualquer coisa íntima sobre eles. São um bocado sensíveis a esse tipo de coisa, principalmente meu pai. Não é que eles sejam ruins, não é isso que eu estou dizendo, mas são sensíveis para a burra. E afinal de contas, não vou contar toda a droga da minha autobiografia nem nada. Só vou contar esse negócio de doido que me aconteceu no último Natal, pouco antes de sofrer um esgotamento. E de me mandarem para aqui, onde estou me recuperando. Assim começa O Apanhador no Campo de Centeio, de J.B. Salinger. Livro escrito entre 45 e 46 e publicado em 51.
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1: Olá, ouvinte da Universitária 99.9 FM da Rádio Paulo Freire e você que nos acompanha pelas plataformas digitais. Estamos começando o programa Fora da Curva. É um prazer estar com você hoje. Eu sou Ana Veloso, professora do Departamento de Comunicação da Universidade Federal de Pernambuco. E eu lembro que você pode enviar as perguntas pelo Twitter, @progfora da curva, ou através do YouTube da Rádio Universitária Paulo Freire, onde nós estamos com a transmissão ao vivo. O governo de Pernambuco anunciou, em dezembro de 2024, o projeto de concessão parcial da Compesa. A proposta prevê que a estatal continue responsável pela captação, tratamento de água e transporte até o reservatório. Já os serviços de distribuição de água e de coleta de esgoto vão ser entregues para a iniciativa privada. Enquanto as entidades sindicais e movimentos sociais apontam potenciais prejuízos com a privatização do órgão, representantes do Executivo Estadual alegam que a empresa que participar do leilão da Compesa vai ter que entrar com a redução de tarifa atualmente praticada em Pernambuco e que o vencedor desse processo vai ser aquele com a maior proposta a ser repassada ao Estado e aos municípios. Diante desses debates, o Fora da Curva de hoje quer saber quem ganha com a privatização da Compesa. E a gente recebe o engenheiro eletrônico Anderson Quadros, mestre em engenharia mecânica, funcionário da Compesa há 18 anos, representante dos empregados no Conselho de Administração da Companhia. Bem-vindo, Anderson, por Fora da Curva.
2: Bom dia, ouvinte. Bom dia, Ana. Bom dia, Lívia. Agradeço demais a oportunidade de estar falando de um tema tão relevante, tão importante para a sociedade e para uma audiência tão qualificada.
1: E a gente recebe a assistente social Lívia Clemente, empregada da Compesa há 13 anos, com atuação nas gerências regionais do Agreste, atualmente estando lotada na gerência de mobilização social, com responsabilidade sobre gestão de projetos. Bem-vinda, Lívia.
3: Obrigada. Bom dia, ouvintes. Bom dia a todos. Bom dia, Ana. E obrigada pelo espaço, né, para a gente poder trazer esse tema tão importante para a população de Pernambuco.
1: Então, gente, Anderson, quem ganha com a privatização da Compesa?
2: Quem ganha com a privatização da Compesa é o mercado, é o privado. Eu queria começar falando, Ana, que esse tema tão relevante, ele está muito aderente à principal temática discutida hoje no Brasil, que é a questão da soberania nacional. Que vem sendo duramente atacada nessas últimas semanas, enfim, vem aumentando o tom, a gente vem sendo duramente ameaçado, e não tem como a gente falar de soberania nacional sem falar sobre a autoridade e o controle dos nossos recursos essenciais e estratégicos. E não tem recurso mais essencial e estratégico do que a água, inclusive reconhecido pela ONU como direito fundamental e essencial para a sobrevivência do ser humano.
1: Lívia, quem ganha com a privatização da Compesa?
3: Apenas as empresas privadas, né, de capital internacional, que são elas que estão fazendo esse lobby, essa pressão aqui no Brasil para entrada num novo nicho, num novo mercado, né? Então, até recentemente, nós tínhamos as companhias estaduais e os municípios responsáveis pelo saneamento. Mas a partir do novo marco legal do saneamento se abriu uma brecha legal para que as empresas privadas pudessem competir com as empresas públicas. Então, com isso, há uma entrada maior de empresas privadas no serviço de saneamento.
1: Gente, o governo do estado, por meio de uma consultoria contratada em 2023, junto ao BNB, né, que é o Banco Nacional que tem responsabilidade sobre essas questões de estrutura, né, ele contratou um estudo, tá certo, com o BNB, e que viu, né, o Banco Nacional de Desenvolvimento do Nordeste, e que esses estudo que foi contratado prevê que mantém a Compesa como responsável pela produção da água enquanto concessionária, né? Mas as privadas assumiriam os serviços de distribuição, que é do esgotamento sanitário por 35 anos e de distribuição de água. Entre 2024 e 2025 foi feita uma consulta pública, né, até fevereiro, e foram disponibilizados os documentos relativos a essa concessão com base nos estudos que foram conduzidos pelo BNDES. Como você, Anderson, analisa o projeto do governo do estado?
2: Tá. Como o Lívia falou, Ana, eu queria falar assim, dar um passo um pouco atrás, para falar o pano de fundo de tudo isso que está acontecendo aqui em Pernambuco, para que a população, a sociedade tenha conhecimento de qual é o real objetivo desse projeto. É importante que isso fique claro para a população. O pano de fundo, na verdade, partiu de um lobby privado, da família Leyman, e ainda no governo de Michel Temer, em 2018-2019, que começou a fazer pressão, né, no mundo político para que se editasse uma lei que tivesse o único e exclusivo objetivo de permitir a participação privada. E essa lei, ela não foi editada, não conseguiu avançar no governo Michel Temer, mas avançou no governo Bolsonaro, em 2020. Foi editada o que eles chamam de novo marco legal de saneamento, que é a lei federal 14.026, e ela traz diversos elementos assintosos para excluir a participação pública, para matar as empresas públicas e permitir o avanço da privatização, das privatizações de saneamento. E aí veja qual o efeito que essa lei provocou lá em 2020.
1: Mas antes de você dizer o efeito, eu queria que você elucidasse quais são esses problemas que esse marco legal que foi aprovado em 2020 ele tem para poder chegar nesse desdobramento aí que você quer trazer, por favor.
2: Tá. Esse marco legal, por exemplo, ele colocou condições que eles chamam de comprovação da capacidade econômico-financeira das empresas públicas para que elas continuassem operando como empresas públicas. Só que essas condições foram condições proibitivas, que as empresas públicas não conseguiam comprovar. Então, só com a edição da lei, diversas empresas públicas já começaram a sair do jogo. Sim. Porque elas não tiveram capacidade de comprovar, né, que elas poderiam continuar operando segundo o novo marco legal. Então, foi colocado de uma maneira muito direcionada mesmo para tirar as empresas públicas e para entrar as empresas privadas.
1: Sim.
2: Tá? Então, esse é um exemplo muito claro, né, assim, da sintosidade, né, do direcionamento da lei, que não teve nenhuma preocupação em resolver, de fato, o problema de água e de esgotamento sanitário no Brasil. A única preocupação foi permitir a evolução e a participação do privado no setor de saneamento. Tá? E aí, essa lei foi editada em 2020. Em 2020, o cenário do saneamento no Brasil era de apenas 6% de participação privada nos municípios brasileiros, apenas 6% em 2020. A gente vai fechar 2025 com mais de 50% de participação privada.
1: Uhum.
2: Então você vê como de fato isso direcionou, né, essa lei, ela foi criada de fato para direcionar a entrada do privado. Esse foi o único objetivo.
1: Sim.
2: E por que eu falo que esse foi o único objetivo? Eu gosto muito de trazer informações, dados, para que isso fique claro para a sociedade, né? Para que isso não vire apenas um discurso ideológico, não que isso seja um problema, tá? Mas um discurso vazio, um discurso ideológico, enfim. É um discurso que eu quero trazer aqui dados para que a população veja o que de fato está acontecendo. A gente sai de 6% e vai fechar 2025 com mais de 50%. Então, se aumentou tanto a participação privada em 5 anos, então o que é que se esperava? Porque é a narrativa que se cria, né? Coloca o privado, porque o privado entra, resolve tudo, ele é muito eficiente, ele tem muito dinheiro, vai colocar muito dinheiro, vai resolver todos os problemas, né? Aquela narrativa que se cria para se sustentar uma privatização. E aí, o que é que se esperava? Nesses 5 anos, como aumentou muito a participação privada, se esperava que os índices crescessem muito, né? Que evoluísse, de fato, o setor de saneamento de acordo com a narrativa do mercado.
1: que melhorasse o serviço para a população, inclusive.
2: Isso. Então existia, né, uma expectativa, de acordo com essa narrativa, que de fato, né, os serviços crescessem.
1: Sim.
2: Mas aí veja o que aconteceu. Saiu um estudo recente do Instituto Trata Brasil, que anualmente publica estudos, né, sobre a evolução do saneamento no Brasil. E esse estudo mostra que, nos 5 primeiros anos desse novo marco legal, eles fizeram um balanço, né, e trouxe essa informação que a gente saiu de 5%, 6% para mais de 50% de participação privada. Mas um índice que é um dos mais importantes do setor de saneamento, que é de atendimento de água, esse índice ele afere o percentual da população que tem acesso à água.
1: Sim.
2: Esse índice ele decresceu, ele diminuiu nos 5 anos, nesses 5 primeiros anos do novo marco legal. Eu estou há 18 anos na empresa, trabalhando como funcionário, acompanhando esses indicadores. Eu nunca vi isso na minha história da empresa, de um índice de atendimento decrescer. Eu nunca tinha visto isso. Ele caiu 0,5 ponto percentual.
1: Uhum.
2: E o que é que significa isso? Que as empresas privadas, elas não estão nem sequer conseguindo acompanhar o crescimento das cidades, da população.
1: Da demanda por água.
2: Da demanda por água. Ou seja, decresceu o 0,5 ponto percentual e se esperava que houvesse de fato uma alavancagem, um boom, né, que é o que se vende, né, para a população. Quando a gente olha para esgoto, que é um outro índice extremamente importante, né, eu falei de água, agora falando de esgoto, o índice cresceu apenas 2 pontos percentuais. Houve um crescimento, mas sei lá, houve um crescimento. Mas esse índice, ele crescia 1 ponto percentual por ano.
1: Sim.
2: Então, o que houve foi uma desaceleração do crescimento.
1: Em 5 anos, cresceu 2%.
2: 2%.
1: E a média anual de crescimento, sem a privatização, era de 1% ao ano. Então, possivelmente, o crescimento seria de 5% em 5 anos.
2: Pelo menos 5% em 5 anos.
1: Olívia, por que existe uma narrativa de que o serviço público de fornecimento de água, ele é ruim, ele não atende as pessoas, ele tem problemas, ele é caro e ele precisa ser privatizado para poder melhorar? A gente está percebendo com a pesquisa que o Anderson está colocando, que não é isso que está acontecendo. Essa parte que foi privatizada, né, nos municípios, o resultado não foi tão positivo e a gente pode até dizer que foi negativo. Mas por que existe isso, essa tentativa de criar uma narrativa de que o serviço público ele não oferece um serviço de boa qualidade para a população?
3: É justamente, né, com essa tentativa de entrada do setor privado no mercado, né, que eles consideram como saneamento como um mercado, eles começam a colocar para a população que o serviço público é ruim. Então, é mais para que a população tenha uma visão negativa do serviço. Nós temos dificuldades, nós temos problemas enquanto empresa pública, mas ainda é na empresa pública que nós temos a maior participação da população em relação à abertura para comunicação com os clientes, para atendimento às comunidades mais carentes, por exemplo. Então, assim, é apenas uma lógica de privatização. A gente destrói o que é público, a imagem do que é público, para dizer que o privado é melhor. Mas se a gente observar o serviço privado, como o Anderson falou, deu os exemplos aqui, a gente pode trazer mais exemplos como a Casal, que é a Companhia de Saneamento de Alagoas, uhum, né, comparando com a Compesa, que ainda está pública. Uma nova ligação de água na Compesa custa R$ 90. R$ 90,24. Né? E para uma casa nova que vai lá e solicita uma ligação de água. Na Casal, que já está privatizada, essa mesma ligação de água atualmente está custando R$ 475,72.
1: Minha gente.
3: Se o local não tiver pavimento, ou seja, uma rua de terra. E até R$ 849,50 se for com um local com asfalto, ou seja, ele vai ter mais trabalho para quebrar o asfalto, para fazer aquela ligação de água. Então, na empresa pública, na verdade, a gente tem os serviços com preços mais acessíveis à população.
1: Sim.
3: E na empresa privada, não. Então, lá na Casal também, eles cobram vários tipos de serviços que a Compesa hoje não cobra. Uma troca de titularidade, por exemplo, eu vendi a casa, passei para outra pessoa, aquela pessoa quer trocar a titularidade, ele cobra por uma troca de titularidade. por uma segunda via, você quer imprimir, ele vai cobrar uma taxa. Então, são diversos serviços que uma empresa pública, ela não cobra, e a empresa privada, ela vai passar a cobrar tudo. Então, é uma lógica de mercado mesmo, né? É uma lógica de que só terá acesso à água quem puder pagar. Então, a gente se preocupa com uma parcela grande da população que não tem condições financeiras de pagar, né? Então, a gente tem em Pernambuco uma população, mais da metade da população de Pernambuco recebe meio salário mínimo, né? Isso são dados do IBGE, se você procurar essas fontes do IBGE oficiais, você vai ver que a população de Pernambuco é uma população bastante carente.
4: Sim.
3: Então, como é que ela vai ter acesso ao serviço de água com um custo tão alto, né? Que provavelmente é o que vai acontecer.
4: Chegou uma pergunta aqui do ouvinte Tony Carlos. Se não melhorou com a privatização, então por que essa ânsia de ainda querer privatizar tudo, Anderson?
2: Pois é, Ana. A resposta é exatamente essa, né? A resposta não tem justificativa, tá? A justificativa é o lobby do mercado, é a ânsia do mercado. Quando a gente fala especificamente dos setores de infraestrutura, todos já estão privatizados. Quando você olha para a energia, já está todo privatizado. Quando você olha para a estrada, já está todo privatizado. Quando você está olhando agora para a Petrobras, resta pouco para privatizar, já privatizaram boa parte. Telecomunicações, todo privatizado. Então, o que é que sobrou? Sobrou saneamento, né? Sobrou água e esgotamento sanitário. Então, é a ânsia do mercado por buscar mais mercado, né? Por buscar mais recursos. Não tem outra justificativa. E aí eu queria deixar para o ouvinte uma questão bem clara. Tá? Existe uma diferença muito grande do que é um direito fundamental, né, que é reconhecido pela ONU, que é o acesso à água. Existe uma diferença muito grande. Todo direito fundamental tem que ser provido pelo Estado, é a obrigação do Estado provir. O Estado não pode delegar isso a um privado. Isso não pode ser tratado como uma mercadoria, né, porque a lógica do mercado é uma lógica perversa, é uma lógica do lucro. Ele vai buscar o lucro, né, ele não vai se preocupar, como o Lívia estava falando, com as demandas sociais, com a realidade social daquele Estado, daquela localidade. A lógica dele é a lógica do lucro, entendeu? É diferente da lógica da essencialidade e do Estado estar provendo. Então, o que a gente deveria estar cobrando aqui agora, o debate que a gente deveria estar fazendo, era de cobrar o Estado em fortalecer o que é público.
4: Sim.
2: Em equipar o que é público para que o Estado consiga alcançar, né, a população de uma maneira mais efetiva, de uma maneira mais eficiente, prestando um serviço de maior qualidade e cobrando o mínimo possível, porque o Estado não visa o lucro, né, diferente do privado.
4: E o que foi que esse estudo que foi feito pelo BNDES, o que é que ele traz que, de alguma maneira, pode ajudar a sociedade a evitar que a Compesa seja privatizada? Quais são os dados desse estudo do BNDES? Porque, veja, a gente está aqui discutindo um dado que é do Banco Nacional de Desenvolvimento do Nordeste. É um banco que é nacional. A gente não vai aqui trazer um estudo de uma empresa privada. A gente está querendo que você, Lívia, aponte. Tem alguma coisa de interessante e positiva no estudo do BNDES que ajude a sociedade, a população, a defender a Compesa?
3: Não, infelizmente, o governo do Estado contratou esse estudo junto ao banco e a gente percebe uma onda do próprio banco de financiar, né, nos estados os projetos que estão justamente indo para concessões, seja parceria público-privada ou seja privatizações ou concessões parciais, enfim. Então, assim, geralmente os estudos do próprio banco estão apontando para privatização. Então, realmente, é uma lógica que a gente não entende como é que um banco público, um banco que tem um social no nome, né, BNDES, SSS seria de social, mas ele não está agindo de acordo. Então, assim, eles, junto com o governo do estado, apresentaram os materiais, colocaram no site de forma pública, teve as audiências públicas, porém, não apresentaram, por exemplo, um estudo de vantajosidade, um estudo de viabilidade, que comprovasse que esse projeto que, eles, que o governo do estado está apresentando é realmente viável para a manutenção da Compesa como pública. Então, se existe a Compesa, né, que já tem 54 anos de existência, e ela é uma empresa pública, uma empresa respeitada nacionalmente, então, por que a gente não pegar o investimento público do banco para manutenção da Compesa pública? Né? Então, a gente poderia ter essa opção, mas o banco não apresentou essa opção, ela só apresentou a opção da concessão parcial. Foi como se eu chegasse no local e fizesse uma encomenda. Olha, eu quero o projeto dessa forma. Então, o que a gente compreende é que o governo do estado fez um pedido ao banco de um estudo, mas o estudo só veio com um caminho. E essa viabilidade, essa vantajosidade não foi apresentada à população.
4: É, Anderson, você falou aí, a gente já conversou, e eu quero ainda voltar para a história do BNDES, de que as experiências de privatização que foram iniciadas nos anos de 1990, das distribuidoras de energia elétrica, por exemplo, que elas serviram para demonstrar que esse não foi um caminho que realmente, de fato, atendeu a população, e nós sabemos disso todos os dias, em Pernambuco, por exemplo. Né? A realidade pós-privatização acabou provocando alguns pesadelos, né, aos consumidores. Tarifas elevadas, como a que Lívia trouxe aqui lá em Alagoas, as tarifas elevadas para os serviços, né, de fornecimento de água, etc. E serviços que não são eficientes. Enquanto isso, o Sindicato dos Urbanitários tem levantado a bandeira em defesa de uma Compesa pública e eficiente. Como é que essa discussão dialoga com esse projeto, esse estudo do BNDES?
2: Excelente pergunta. Até complementando também a colocação de Lívia, né, e trazendo mais exemplos para enriquecer o debate. Tá? Vamos trazer, eu quero falar aqui especificamente agora do que está acontecendo no Rio de Janeiro. Uhum. A Compesa de lá se chama SEDAI. Por que eu quero trazer esse cenário do Rio de Janeiro? Porque o modelo que o governo escolheu, né, a encomenda que ele fez para Pernambuco, é exatamente o mesmo do Rio de Janeiro, que é de concessão parcial, tá? É exatamente o mesmo, não muda nada. É um Ctrl-C e Ctrl-V, fizendo Ctrl-C e Ctrl-V. O que é que está acontecendo no Rio de Janeiro? Em 4 anos de atuação do privado lá, porque lá são 4 blocos, aqui vão ser 2 blocos de privatização, 2 concessionárias. Uma que vai atuar da região metropolitana até a região do Pajeú e a outra no sertão. Uhum. Lá são 4. Nesses 4 primeiros anos lá de concessão, o que é que aconteceu? 8 pedidos de reequilíbrio contratual que geram uma multa de 7,5 bilhões. 7,5 bilhões apenas nos primeiros 4 anos de operação.
4: O que é isso? Traduz aí. O que é esse reequilíbrio contratual? Eles estão pedindo mais dinheiro do governo para poder continuar ganhando dinheiro em cima da população. É isso?
2: É exatamente isso.
4: As empresas que assumiram a parte privada da água, a privatização da água no Rio de Janeiro, elas estão pedindo mais dinheiro do governo do estado para continuar prestando serviço, é isso?
2: É exatamente isso, Ana. O serviço não melhorou, né? Muito pelo contrário, ele regrediu, como eu falei, nos indicadores. As contas explodiram, principalmente nas comunidades. Existem diversos relatos, né? Diversas reclamações em relação a aumentos absurdos de conta. E ainda estão pedindo reequilíbrio, vão tirar dinheiro do povo. Esse 7,5 bi, ele vai sair do povo, ele vai sair ou precarizando outros serviços, né, tirando dinheiro da educação, tirando dinheiro da saúde, tirando dinheiro da segurança pública, que já não tem, ou aumentando mais ainda as contas.
4: Quem vai pagar? O governo do estado do Rio de Janeiro, esse valor?
2: Eles estão estudando quem vai pagar a conta, mas no final, quem paga é a população. Uhum. Seja com um aumento tarifário, um aumento de conta, seja através de impostos ou retirando dinheiro de outras rubricas importantes, como a saúde, educação, enfim. E isso é só um exemplo, né? 7,5 bi que vai sair do povo do Rio de Janeiro. E por outro lado, só em 2025, para vocês terem uma ideia, só em 2025, sem falar dos outros, houve um aumento lá 200% acima da inflação.
4: um aumento na conta,
2: De água. 200% acima da inflação, que não é normal. O comum é você só corrigir pela inflação, que é o correto. É o reajuste contratual em cima do crescimento inflacionário. É, lá está crescendo 200% acima da inflação. Por que eu estou colocando isso de uma maneira muito enfática? Porque isso vai acontecer aqui em Pernambuco. Porque o mesmo modelo não mudou absolutamente uma vírgula, é o mesmo modelo. Uhum. Copiou de lá, colou aqui em Pernambuco. Então, a gente tem muita preocupação em relação a isso. Isso é uma morte anunciada, né? Isso é uma tragédia anunciada para a população pernambucana, que esperava que o saneamento avançasse. Porque ninguém aqui quer tapar o sol com a peneira. A gente tem um serviço precário, a gente tem um serviço que tem muita dificuldade. Uhum. Né? Então, o que a gente anseia, não só como compesianos, que a gente chama, né? Os compesianos são os funcionários da Compesa, mas como cidadão pernambucano, que o saneamento avance de uma forma que seja bom para todos, e não só para o privado. Esse projeto só favorece o privado. O povo vai pagar a conta muito mais alta, vai ter um serviço muito mais precário. Os compesianos vão trabalhar numa Compesa que vai quebrar, porque nesses estudos eles colocaram uma tarifa para a Compesa que é insuficiente para a sobrevivência da companhia. Só para você ter uma ideia, definiram uma tarifa para a Compesa de R$ 1,84, que vai gerar um rombo de R$ 4 bilhões para a Compesa nos 5 primeiros anos de operação da companhia. É exatamente isso que eu estou lhe falando que está acontecendo no Rio de Janeiro. Uhum. Isso vai gerar um pedido de reequilíbrio e vai sair dinheiro do povo.
4: É isso que vocês apontam aqui, que tem erros, indícios de erros e falta de viabilidade nesse projeto de concessão, Lívia?
3: Sim, nós realizamos um estudo em cima desses documentos, né, que foram publicados pelo BNDES, pelo governo do estado, e foi entrado com uma denúncia no Tribunal de Contas do Estado, que é quem está analisando, né, todo esse processo do edital de concessão, e também no Ministério Público. Uhum. Apontando esses erros e essas falta de transparência. Um dos assuntos, como eu tinha falado, né, é a questão do estudo de vantajosidade e de viabilidade, mas também tem esse que Anderson falou agora, da questão da tarifa. Uhum. Né? Na proposta deles, na divisão que eles fazem, a Compesa Pública seria responsável pela captação da água nas barragens, nos rios, tratamento, e essa água é vendida para a empresa privada. E a empresa privada, ela vai fazer a distribuição para os clientes. Então, a empresa privada que vai passar a ter o controle pela cobrança das contas dos clientes e a distribuição da água. E aí, a Compesa só passará a receber dessa empresa privada R$ 1,84 por cada metro cúbico fornecido.
4: Sim.
3: E a empresa privada cobra o restante do valor à população. Então, com esse valor estipulado, tarifário, a Compesa não consegue se sustentar por muito tempo. Porque com a Compesa vai ficar todo o custo de adução da água, que é o impulsionamento, né, através das bombas, e isso gasta muita energia elétrica. Então, toda a conta de energia elétrica vai ficar com a Compesa. Todo o custo de material químico de tratamento continua com a Compesa. E os custos dos funcionários, né, mão de obra. Então, esses são os três maiores custos para a empresa. Mas a gente vai ter uma tarifa menor do que a gente recebe atualmente e vai receber só da empresa privada.
4: Significa dizer que a parte trabalhosa e mais pesada vai ficar com a empresa pública subfinanciada, com pouco dinheiro.
3: Isso.
4: E a parte mais vantajosa vai ficar com a empresa privada, que vai lucrar em cima disso.
3: Exatamente.
4: É desse jeito?
3: Essa é a lógica.
4: Eu lembro que você pode enviar perguntas pelo Twitter, arroba prog fora da curva, ou através do YouTube da Rádio Universitária Paulo Freire, onde nós estamos com a transmissão ao vivo. Eu sou Ana Veloso, professora da Universidade Federal de Pernambuco, do Departamento de Comunicação, e estamos com Fora da Curva, aqui pela Rádio Paulo Freire, pela Universitária FM. A gente recebe o engenheiro eletrônico Anderson Quadros, que é funcionário da Compesa há 18 anos, representa os empregados no Conselho de Administração da Companhia. E com a assistente social Lívia Clemente, que também é empregada da Compesa há 13 anos e que atua no Agreste, na gerência regional do Agreste, e é lotada na gerência de mobilização social com responsabilidade sobre a gestão de projetos. E o Fora da Curva de hoje pergunta: quem ganha com a privatização da Compesa? É, porque os trabalhadores do setor revelam que esse modelo de concessão, né, é uma privatização disfarçada, Anderson.
2: É, a questão da privatização conceitualmente, ela remete à entrada do privado, né, para atuar num determinado mercado. É, seja por uma terceirização, como já vem acontecendo na Compesa há algum tempo, né, um processo de terceirização dos serviços, né, cada vez mais diminuindo a força de trabalho concursada, né, em entrada dos terceiros. Isso é um processo de privatização, de entrada de privado, né, na companhia. Seja por uma concessão, como está acontecendo aqui em Pernambuco, onde você tem agora um contrato maior, digamos assim, né, para que o privado atue. E seja pela alienação do ativo, que é como aconteceu lá em São Paulo, na Sabesp, em que você vende o ativo. Então, toda forma de entrada do privado em um determinado setor público, né, é considerada privatização. Não tem nenhum erro em se afirmar isso. Entendeu?
4: Lívia?
3: Também, porque o governo do Estado, ele, nas suas divulgações, né, na publicidade que ele faz do projeto, ele diz que não está privatizando, ele está concedendo. Então, é um jogo de palavras, né, de se utilizar a palavra concessão, mas o que se está fazendo é tudo isso que a gente está explicando, é abrindo, dividindo a Compesa, o serviço da Compesa no meio, para que parte dele seja comandado por empresas privadas. Nos estudos que a gente faz, a gente vê que atualmente no Brasil são 5 grandes empresas de capital internacional que estão atuando nessas concessões, né, ou privatizações. Nós temos a empresa BRK Ambiental, a AEGEA, Águas do Brasil, IGUA, IGS e IMA Brasil. São transnacionais? São, com fundos internacionais. São empresas de fora que vêm para cá para explorar esse serviço de abastecimento de água e esgotamento sanitário no Brasil. Geralmente são essas empresas, 5 apenas empresas, que estão se revezando, né, conseguindo ganhar os editais de leilão no Brasil. Então a gente está meio que formando um monopólio.
4: Entendi.
3: A gente está saindo do monopólio público para um monopólio privado do serviço. Então, é diferente que, por exemplo, da gente ter um mercado de restaurantes. Então, você tem vários tipos de restaurantes e o cliente consegue ir lá e escolher onde comer. Então, se ele quer comprar mais barato, ele vai num determinado restaurante. Se ele tiver o poder aquisitivo maior, ele vai num outro restaurante mais caro. Mas no serviço de água, a gente só vai ter uma empresa. Uma empresa que não tem concorrência. É diferente da telefonia. Se você não gosta de determinada empresa, não tem uma boa cobertura, você troca de empresa de telefonia. Mas isso não vai acontecer no serviço de água. A gente vai ter um monopólio, uma única empresa, fornecendo água para a população, e a pessoa que todos precisamos de água, não tem um substitutivo para a água, né? Não é como energia, que você pode ter energia solar, enfim, outros tipos de energia. A água não se fabrica água, a gente só trata a água e distribui. Então, essa empresa, ela vai ter um monopólio. E se ela aumentar a conta ou não, a pessoa vai ter que pagar.
4: Gente, toda essa discussão, a gente viu que vocês já tiveram lá em audiência na Câmara de Vereadores, por exemplo, aqui do Recife, que foi realizada agora em março, e que o diretor de produção e planejamento operacional da Compesa, ele esteve lá e ele garantiu que no primeiro momento da privatização não vai ter aumento de tarifa e vai ter uma agência reguladora forte que vai fazer a fiscalização para manter o nível da tarifa próximo da realidade da população mais pobre. Anderson, como você analisa essas alegações?
2: Essas alegações, elas não são verdades, tá, Anderson? E eu vou colocar aqui alguns pontos para corroborar isso, tá? Primeiro, vejam que voltam a falar o que está acontecendo no Rio de Janeiro. Esse foi o mesmo discurso colocado lá no Rio de Janeiro. Não vai haver aumento, o serviço vai melhorar, vamos universalizar e vamos resolver tudo. Em Pernambuco é o mesmo modelo. é exatamente o mesmo modelo. Então isso já traz um indício muito forte de que não vai vir coisa boa por aí. É, uma outra coisa é, esse processo, ele está cheio de erros e irregularidades. Não basta a gente trazer um modelo ruim, a gente ainda traz um modelo ruim conduzido com um monte de erro. Como o Lívia falou, a gente está falando de monopólio natural, não tem como correr dele não. Se der errado, a gente não tem como recorrer para outra coisa. Então, por isso, a gente precisa ter todo o cuidado, toda a cautela, toda a seriedade na elaboração de qualquer estudo que vise a mudança em relação ao que está hoje, que não é bom, a gente reconhece. E aí, como o Lívia falou, né, um primeiro ponto que é básico na vida de qualquer ser humano quando vai fazer uma escolha: eu não estou satisfeito com esse modelo, eu quero mudar. Em qualquer ser humano, o que é que ele faz? Ele faz uma comparação, que se chama, no mundo técnico, estudo de vantajosidade. Ele faz uma comparação. Eu vou comprar uma geladeira. Você chega, fecha os olhos na loja, aponta para uma geladeira, aquela que eu vou levar? Não. Você pesquisa as diversas geladeiras que existem no mercado e escolhe a que melhor atende as suas necessidades específicas. Né? A que cabe na sua cozinha, o tamanho que você quer, da cor que você quer. Você faz um estudo de vantajosidade de uma maneira implícita a todo ser humano em qualquer processo de escolha. E a partir dessa comparação, a partir desse estudo, você define qual é o melhor caminho. Em Pernambuco não foi feito isso. Isso é algo extremamente grave, isso é muito grave. A população está se avançando com o projeto, né? E eu coloco aqui até uma nota de repúdio, porque há um momento atrás, às 10 horas, foi lançado o edital, né? Foi feita uma coletiva para lançamento edital da concessão. Eu coloco a nota de repúdio porque a gente está avançando com um processo em que a sociedade não sabe se é o melhor caminho para a população. Não sabe, não foi dada a oportunidade de se demonstrar isso.
4: Lívia, quem é em Pernambuco que está contra esse projeto do governo do estado? Fora os sindicatos urbanitários e os trabalhadores e trabalhadoras da Compesa. Quais são as entidades? Quem é que está nesse debate?
3: Olha, nós temos agido junto com diversas instituições, né? Nós temos junto com a gente também o sindicato dos metroviários, né? Porque junto com eles nós percebemos que essa onda de privatização está afetando a todos nós. No caso do metrô, por exemplo, o governo federal pretende repassar para o governo estadual. E o governo estadual já está dizendo, né, que irá privatizar o metrô, por exemplo. Então, mais um projeto em que recursos públicos poderiam ser investidos na empresa pública para consertar, para melhorar, para expandir, mas, na verdade, a gente vai pegar e vai conceder para um privado. Então, a gente está com o sindicato deles também. Nós temos diversos movimentos sociais, movimento de mulheres, movimentos feministas, né? Então, são outros sindicatos, como o Sindicato dos Enfermeiros, partidos políticos mais à esquerda. Então, são várias pessoas que estão unidas para mostrar para a população, né, a realidade do nosso estado.
4: Anderson, essa força de todas essas organizações, como é que tem chegado para vocês e para a população?
2: Como o Lívia falou, né, a gente fez recentemente, no começo de agosto, fez uma grande mobilização junto com todos esses movimentos populares, com os partidos, com os sindicatos. Fizemos uma caminhada, né, para o Palácio, né, conseguimos conversar com os secretários, conseguimos acessar, mostrar todas as nossas denúncias, todas as irregularidades. Isso deu repercussão até nacional, né, em relação à nossa pauta. Como o Lívia falou, a gente acredita nas instituições de controle. Fizemos denúncias junto ao Tribunal de Contas, fizemos denúncias junto ao Ministério Público dessas graves irregularidades. Então, esses movimentos vêm ajudando muito no sentido de pressionar, né, esses órgãos de controle, de pressionar para que se faça um trabalho realmente correto e também de, como a gente chama, de furar a bolha. Né? É um assunto tão importante, e quando a gente anda, né, e fala com a população, a gente percebe que pouco se sabe do que está se colocando.
4: Exatamente.
2: Então isso é uma estratégia, né? Isso é uma estratégia que nós chamamos de passar o rolo compressor e lhe dar a oportunidade da população tomar conhecimento do que está acontecendo, né? De ter ciência da gravidade do que está acontecendo e opinar, gerar seu juízo de valor e colocar sua opinião, se é a favor ou não. Então hoje o nosso grande desafio, eu agradeço você a oportunidade e a abertura, é de furar a bolha, de colocar isso para a população, né? De levar para a população o conhecimento que esteja acontecendo, para que o cidadão exerça o seu papel de cidadão e cobre do governo, enfim, as respostas ao que a gente está colocando aqui.
4: Esse projeto, Liga, ele vai passar por onde para poder ser aprovado? Qual é o caminho que esse projeto que hoje foi anunciado, né? Pelo governo do estado, ele vai percorrer e o prazo?
3: Infelizmente, na verdade, ele já percorreu um longo caminho, né? Ele já teve um período de audiências públicas, que a gente faz a crítica de que não levou, de fato, a população o conhecimento das audiências para que ele pudesse participar. Por ser um projeto de concessão parcial, não houve a votação na ALEP, a Assembleia Legislativa.
1: Você acha que isso foi uma estratégia do governo do estado?
3: Sim, sim. Na minha visão particular, eu acredito que ele fez esse tipo de projeto justamente para não ter a necessidade de pedir a aprovação à Assembleia Legislativa, porque a gente poderia ter mobilizado os deputados, por exemplo, né? Mas lá atrás, no modelo que foi definido, foi dividido o estado de Pernambuco em duas micro-regiões, como o Anderson falou, né, que vai de Recife, a região do Pajeú, e outra no Sertão. Então, os prefeitos, as prefeituras, são os titulares do serviço de saneamento. E elas que concedem à Compesa, né, que é um órgão do governo do estado, o serviço de saneamento. E aí, atualmente, foram divididas em duas micro-regiões, e as prefeituras, os prefeitos, é que tiveram o poder de voto. Então, esse debate com a população deveria ter sido um debate muito maior das prefeituras, com as câmaras de vereadores, com as populações dos seus municípios, para que as pessoas pudessem de fato expressar se queriam ou não a entrada de uma empresa privada no serviço de saneamento. Então, o que aconteceu, na verdade, foi o voto dos prefeitos através dessas micro-regiões. Então, o que o governo coloca para a gente é que já está aprovado através dessas micro-regiões, ou seja, mais de 70% dos prefeitos aprovaram esse projeto. E aí, ele submeteu o projeto ao Tribunal de Contas do Estado, que precisa emitir um parecer para publicação do edital, mas na data de hoje, né, os diretores da Compesa, os secretários de Recursos Hídricos e secretários da Casa Civil estão reunidos fazendo a divulgação justamente do edital de concessão. Então, ele já está na rua para acontecer.
4: E o Tribunal de Contas não se pronunciou sobre isso, porque vocês têm o Ministério Público e o Tribunal de Contas, vocês acionaram. E Lívia acabou de colocar que o governo também foi necessário pedir um parecer do Tribunal de Contas para o projeto. E o governo hoje já está anunciando, colocando o projeto na rua. Sem os pareceres, sem a análise dos órgãos, isso pode?
2: Como Lívia falou, tá? O governo pode avançar na abertura da edital e assumir o risco. Tá? Não existe nenhum dispositivo legal que impeça o lançamento da edital anterior ao parecer do Tribunal de Contas, né? A boa prática democrática de diálogo, de transparência, ela zela, né, pelo respeito às entidades. Né? Uhum. Espera a manifestação dessas entidades, dialoga com essas entidades para que se avance com um projeto tão importante, que a gente está falando aqui de um projeto de 35 anos. Até eu vim para cá, não tinha nenhum parecer do Tribunal de Contas, nem do Ministério Público divulgados, publicados. Ah, então estão fazendo aí uma coletiva de imprensa sem oficialmente ter recebido o aval do Tribunal de Contas, tá? E isso é muito preocupante, para a gente também é muito preocupante, isso gera uma insegurança jurídica, até para quem vai participar dessa licitação, porque vai que no decorrer desse edital sai alguma medida, né, que impeça o avanço disso, isso começa a gerar toda uma discussão e toda uma insegurança jurídica. Em relação ao que Liga falou das micro-regiões, isso foi votado, né, nas micro-regiões pelos prefeitos. Aí eu coloco aqui um ponto bem interessante, viu, Ana?
4: Sim.
2: Por que isso foi aprovado? Porque foi prometido por os prefeitos um dispositivo chamado outorga. O que é isso? O que é outorga? Quando forem realizar o leilão, a empresa vencedora, ela vai ter que oferecer um valor para ser distribuído para o governo e para os municípios. Então, se coloca esse dispositivo nos leilões para que se compre os prefeitos mesmo, né? Porque esse dinheiro vai para as prefeituras, né? Então,
4: a empresa tem que oferecer um valor para as prefeituras?
2: Isso, um valor de outorga que vai ser distribuído entre o governo e entre as prefeituras. Isso se torna mais estranho ainda no período pré-eleitoral. A gente está entrando aí no período pré-eleitoral, né? Já está se arranjando aí, já está se acontecendo, já acontecendo as movimentações nos bastidores. Isso é um elemento extremamente relevante numa disputa eleitoral, porque vai entrar, há uma expectativa nos estudos, quase 3 milhões de reais.

0: tudo isso mostra a forma como a coisa vem sendo conduzida, que não é forma séria, que não é forma correta. Que é um processo, como eu falei para você, de 35 anos. Que envolve 35 bilhões de recursos que vai sair do povo.
1: Sim.
0: Então isso tem que ser tratado com muita seriedade, transparência, com muito cuidado, com muita cautela, respeitando a população e respeitando os órgãos de controle.
1: Sim. Mas Lívia, diante dessas questões aí, qual é a saída para esse impasse que está criado entre a proposta do governo e a reação da sociedade, dos trabalhadores, trabalhadoras, sindicatos, metroviários, urbanitários, do próprio movimento de mulheres, movimento feminista, que vem colocando a importância da sociedade discutir? Porque, inclusive, nas comunidades, quem sofre mais com a ausência do Estado são as mulheres e as mulheres negras. Como é que a gente pode sair desse impasse?
2: Olha, eu acredito muito na organização popular, né, na organização das pessoas. Nós precisamos nos unir, continuar debatendo esse tema, né, em associações de moradores, em todos os grupos, e mostrar nas ruas que a gente não é a favor desse processo, né, que a gente compreende a partir desse momento que é um processo danoso para a população. Então, eu acredito que a gente precisa estar nas ruas mesmo mostrando que a gente não está a favor desse projeto, a gente não quer que ele passe.
1: Quais são os próximos passos de vocês para mobilizar a sociedade? Vocês têm campanha, vocês têm ações, audiências. Como é que a sociedade pode se engajar nesse debate?
0: Tá. Do ponto de vista de mobilização, né, obviamente a participação do sindical é importante. Como o Lívia falou, a gente vem fortalecendo o nosso movimento junto a outros sindicatos, né, como o dos metroviários, que está com ameaça também de privatização. A gente vem buscando ajuda junto ao mundo político também, né, os deputados, vereadores de esquerda, né, que militam, né, e que são a favor da nossa causa. Eu cito aqui alguns nomes, como Dani Portela, como Rosa Morim, como João Paulo, como Liana, né, eles vêm bastante engajados nesse processo. Jones Manuel, né, a gente também conseguiu bastante espaço, que virou um exponencial agora e está conseguindo alcançar bastante o público. E a gente vem tentando buscar também outros meios de comunicação, né, para que a gente consiga passar essa mensagem, porque só essa mensagem chegando é que a gente vai conseguir mobilizar a sociedade, né, para que ela questione esse processo. Isso é do ponto de vista de comunicação e mobilização. Do ponto de vista jurídico, o processo ele continua, né? Eu queria colocar aqui uma palavra, né, de esperança, né, não só para os compesianos, mas também para toda a sociedade, né, que também está muito ansiosa em relação a isso. A luta não acabou.
1: Uhum.
0: Né? A luta ela só está começando e a gente precisa lutar. A gente precisa estar mobilizado, a gente precisa estar atento. Né? A gente vai recorrer nesse processo, né? Mesmo com a abertura do edital, a gente continua engajados na luta jurídica. Então a gente não pode desanimar só com o fato do lançamento do edital, tá? A nossa luta ela não terminou, ela continua. A gente precisa estar firme, fortes, unidos e alcançando ao máximo a população, porque é a população que vai nos dar ainda mais força, né, ainda mais voz, ainda mais repercussão, né, para que esse processo ele seja paralisado, tá?
1: Lívia, quais são os links, dados, locais que as pessoas podem acessar para ter mais informações sobre o processo e as agendas de vocês? Vocês têm site, vocês têm canal?
2: Atualmente, assim, o local mais oficial que a gente pode divulgar aqui é do sindicato mesmo, dos urbanitários.
1: Uhum.
2: Né? Tem o site e tem o Instagram, é Sindurb, a sigla, Sindicato dos Urbanitários de Pernambuco. Não temos assim uma página específica não que fale dessas atividades
1: da casa. Uhum. Mas pelo Sindicato dos Urbanitários as pessoas podem entrar lá e ficar sabendo, tendo informação sobre isso. Vocês têm alguma agenda da mobilização que vocês queiram divulgar?
0: A agenda de mobilização a gente ainda está em construção, né? Está construindo hoje, segunda-feira, está bastante intenso, estamos articulando com os diversos movimentos, porque fomos pegos de surpresa, é bom colocar isso.
2: Hoje, né?
0: Ontem.

0: já à noite começou a circular, né, as notícias de que hoje seria o lançamento da Itália. Então nós fomos completamente de surpresa, né, em relação como tudo nesse processo, nada é transparente, nada é dialogado. Então nós vamos fazer diversas reuniões, né, com quem vem nos apoiando, com os movimentos, com as associações, com os sindicatos. E com certeza nós vamos lutar sim, nós vamos montar toda uma agenda de mobilização para continuar lutando contra esse processo. E aí, como o Lívia falou, né, o canal, né, é do Sindicato dos Urbanitários, onde a gente pode ver as atualizações. Quem quiser também, né, seguir o meu Instagram, eu venho dedicando ele a isso nessas últimas semanas, única e exclusivamente a essa luta, é Anderson S. Quadros. O arroba Anderson S. Quadros, eu estou colocando lá todas as atualizações, todas as nossas mobilizações, escutando opinião, sugestões. Então fique à vontade para contribuir com esse processo. E estamos totalmente abertos ao diálogo, abertos a quem quiser contribuir, porque a gente enxerga isso como uma causa, é a causa do povo pernambucano. Hoje é a principal causa do povo pernambucano. Então, independente de lado, enfim, de qualquer coisa, quem quiser contribuir vai ser sempre muito bem-vindo.
1: Muito obrigada, Lívia e Anderson, né, que estiveram hoje com a gente no Fora da Curva. Lembrando que Fora da Curva é apresentado por Ana Veloso. Hoje, toda sexta-feira, a gente tem a transmissão às 11 horas, com reprises ao longo da semana. E essa edição também fica disponível nas plataformas digitais. Nas redes sociais, Maria Clara Fernandes, no stream, Júlia Farias, operação de áudio, Agatha Silva, sob supervisão técnica de Catarina Polônio, operação de áudio na Universitária FM, Chico Rocha e Ézio Flávio. Mais uma vez, a gente agradece a vocês dois pela participação no Fora da Curva. E aqui a gente fala o que a maioria cala. Acompanhe nas redes sociais o Fora da Curva e até o próximo programa. Muito obrigada.

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0: 6:54.
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0: Brasília, 19 horas. Está no ar a Voz do Brasil. As notícias do governo federal que movimentaram o país no dia de hoje.
1: Olá, boa noite.
0: Boa noite para você que nos acompanha em todo o país.
1: Segunda-feira, 3 de agosto de 2026.
0: Vamos ao destaque do dia.
1: Agosto Dourado.
0: Mês reforça a importância do aleitamento materno para a saúde do bebê. Graziele Bezerra.
2: O leite materno é o alimento mais completo para os bebês. E até os 6 meses de vida, eles não precisam de mais nada.
1: El Niño causa fortes chuvas e secas severas em regiões do país.
0: Cidades em emergência ou calamidade podem solicitar recursos federais para ações de defesa civil. Luana Karen.
2: A ajuda pode vir em forma de assistência humanitária, como distribuição de água, alimentos, colchões e kits de higiene. Também pode ser o restabelecimento de serviços essenciais.
1: Pilhas, baterias, eletrônicos. Dá para jogar fora no lixo comum?
0: Vamos saber como fazer o descarte correto desse tipo de material na reportagem de Graziele Mendonça.
3: Vale seguir a chamada regra dos 3 R's: reutilizar, recondicionar e reciclar.
1: Hoje na apresentação da Voz do Brasil, Mariana Júlio e Luciano Seixas.
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1: É no leite materno que o bebê encontra tudo o que precisa: alimento, proteção e afeto.
0: Por isso, todo mês de agosto é dedicado à amamentação e fica conhecido como o Agosto Dourado.
1: Nessa Semana Mundial do Leite Materno, vamos lembrar dos desafios e benefícios desse gesto, que é natural, mas nem sempre uma tarefa simples.
0: A iniciativa é coordenada globalmente pela Aliança Mundial para Ação em Aleitamento Materno, em parceria com a Organização Mundial de Saúde e o Unicef.
2: A cor é de leite mesmo, mas tem sabor de aconchego e valor de ouro. O leite materno é o alimento mais completo para os bebês. E até os 6 meses de vida, eles não precisam de mais nada. A coordenadora de políticas de aleitamento materno da Secretaria de Saúde do Distrito Federal, Maria das Graças Cruz, explica o porquê.
4: O bebê até 6 meses, ele tem parte do quebra-cabeça no seu sistema digestivo e as outras peças estão dentro do leite da mãe. E aí, quando ele se alimenta, ele vai formar o seu intestino e vai completar aquele quebra-cabeça de forma que esse bebê tenha uma boa saúde, que não venha ter alergias e que não venha correr risco de ter obesidade, de diabetes e até hipertensão na vida adulta.
2: Todos os anos, a campanha Agosto Dourado reforça a importância do aleitamento materno para a saúde do bebê. A edição deste ano vai além. Destaca o papel da amamentação na segurança alimentar, na redução da pobreza e na sustentabilidade ambiental, como explica Sônia Isoyama Venâncio, coordenadora-geral de Atenção à Saúde das Crianças, Adolescentes e Jovens do Ministério da Saúde.
5: O leite materno é o primeiro alimento oferecido para o bebê, garantindo o direito humano à alimentação adequada, vai também favorecer a garantia da segurança alimentar e nutricional dessa criança, porque esse primeiro alimento, né, que é oferecido, e também é muito importante para a sustentabilidade do planeta, né, porque ele é um alimento que não vai necessitar de embalagem, do consumo de água para sua produção.
2: Uma forma de apoiar as mulheres que amamentam é por meio da rede de bancos de leite humano brasileira, que é a maior do mundo. O leite coletado é destinado em especial a recém-nascidos prematuros e de baixo peso, internados em UTIs neonatais. Mas os bancos de leite também dão suporte às mulheres que enfrentam dificuldades para amamentar. Mãe de primeira viagem, a militar Renata Lúcio recorreu a uma dessas unidades no Distrito Federal para conseguir alimentar a filha, Betina.
6: Ninguém fala da dificuldade que é a amamentação. A gente acha que é instintivo, que a gente vai ter um bebê e a gente já vai conseguir amamentar, e não é bem assim. A gente tem muitos desafios, é difícil. Eu tive mastite, eu tive fissura. estrutura. Tive bastante desafios e o Banco de Leite foi o que me ajudou, né?
2: A rede brasileira de bancos de leite humano conta com 237 bancos e 249 postos de coleta em todo o Brasil. Pelo número 136 do Ministério da Saúde, é possível obter informações da unidade mais próxima da sua casa. Reportagem Graziele Bezerra.
1: Manter a caderneta de vacinação atualizada garante proteção contra doenças graves, prolonga a vida e contribui para um futuro mais saudável.
7: E está na hora de atualizar a caderneta de crianças e adolescentes. Começou hoje e vai até 1º de setembro a campanha nacional de multivacinação.
1: No caso dos bebês, a vacinação desempenha a função de ensinar o corpo e desenvolvimento a se defender de forma segura.
7: E uma das vacinas que mais causam dúvidas é a BCG, que protege os recém-nascidos e crianças pequenas contra as formas mais graves e fatais da tuberculose.
8: Conhecida por deixar aquela famosa marquinha na parte superior do braço direito, ela protege o organismo das formas mais graves da tuberculose, como a tuberculose meníngea e a tuberculose miliar. É a vacina BCG. Ela é aplicada na maternidade ou ainda nas primeiras semanas de vida para prevenir as formas graves da doença entre os pequenos e garantir que o sistema imunológico da criança, ainda em desenvolvimento, aprenda a se defender. Por isso, a enfermeira Emanuela Barros não perdeu tempo e vacinou seu filho logo que saiu da maternidade.
9: Eu recebi a orientação da maternidade de procurar o curso de saúde, né, para fazer a vacina. E assim que a gente recebeu alta, eu fui na UBS, fui muito bem atendida, né, e orientada pela equipe. Então foi um processo muito tranquilo, né, de orientação e também de acesso, né, à vacina.
8: A chefe da unidade de vigilância em saúde do Hospital Universitário de Brasília, Deise Mendonça, explica a importância da BCG logo nos primeiros dias de vida.
10: Porque o bebê, ele nasce com pouca proteção, ele nasce somente com aqueles anticorpos da mãe, que a mãe passou para ele durante a gestação. Depois, ele tem que tomar as vacinas para ficar protegido contra essas doenças que estão aí, que a mãe não conseguiu passar a proteção para ele. A criança nasceu acima de 2 quilos, ela já faz a BCG na maternidade, nas maternidades públicas, né? Nas privadas, eles procuram a sala de vacina.
8: Após a aplicação, é comum que apareça uma pequena mancha avermelhada no braço direito. Com o passar das semanas, essa reação evolui para uma pequena ferida que cicatriza naturalmente. A BCG integra o Calendário Nacional de Vacinação, é oferecida gratuitamente nas unidades do Sistema Único de Saúde e está disponível para crianças menores de 5 anos que ainda não tenham sido imunizadas. Você pode conferir todas as vacinas do Calendário Nacional em gov.br/saúde. Reportagem Thaís de Araújo.
1: Atenção, estudantes pré-selecionados no processo seletivo do Fundo de Financiamento Estudantil, FIES.
7: Termina amanhã o prazo para complementar as informações da inscrição no sistema.
1: O FIES concede empréstimo a estudantes em cursos de graduação ofertados por instituições privadas que participam do programa.
7: O processo seletivo referente ao segundo semestre alcançou mais de 127 mil inscritos.
11: Os estudantes pré-selecionados na chamada regular do Fundo de Financiamento Estudantil, ou FIES, têm até 4 de agosto para complementar as informações da inscrição no sistema disponível no endereço fiesseleçãoaluno.mec.gov.br. Após essa etapa, os candidatos deverão validar a documentação da instituição privada de educação superior. Concluída a validação, os pré-selecionados deverão comparecer em um agente financeiro no prazo de até 10 dias úteis. As convocações ocorrerão de 7 de agosto a 24 de setembro. O processo seletivo do FIES inclui a reserva de 50% das vagas para estudantes com renda familiar de até meio salário mínimo por pessoa e com inscrição ativa no cadastro único. Os pré-selecionados que atendam aos critérios do FIES Social poderão financiar até 100% do valor das mensalidades do curso. Mais informações em acessounico.mec.gov.br/FIES. Caíssa Vitória para a Voz do Brasil.
1: Chuva. chuvas acima da média na região sul, seca e calor acentuados na porção norte. Fenômenos climáticos como o El Niño provocam impactos distintos.
7: Para enfrentar essa situação, estados e municípios devem acompanhar as ações para a prevenção de desastres naturais.
1: E ficar atentos para os protocolos de ajuda federal em casos de emergência e calamidade pública.
8: Nos diferentes tipos de desastres naturais, o reconhecimento da gravidade da situação pode abreviar o envio de recursos e apoio técnico, amenizando os impactos para a população. Quando há situação de emergência, o município ainda consegue atuar, mas precisa de apoio externo para atender a população. Já quando o estado é de calamidade pública, os danos são tão graves que exigem medidas excepcionais e maior apoio do governo federal. Para tornar oficial qualquer uma dessas condições, o governo municipal ou estadual deve emitir um decreto e registrá-lo no Sistema Integrado de Informações sobre Desastres. Se os critérios forem atendidos, o Ministério da Integração e do Desenvolvimento Regional publica uma portaria reconhecendo a situação. A ajuda pode vir em forma de assistência humanitária, como distribuição de água, alimentos, colchões e kits de higiene. O apoio federal também pode ser empregado no restabelecimento de serviços essenciais. O apoio extra também pode chegar diretamente ao cidadão. Entre as possibilidades está o saque calamidade do FGTS, de até R$ 6.220 por conta vinculada. De acordo com a diretora executiva de fundos de governo da Caixa Econômica Federal, Daniele Mendonça, entre janeiro e julho de 2026, 548 municípios de 17 unidades da federação foram habilitados para o pagamento do saque calamidade.
12: O saque calamidade é um momento de necessidade pelo qual o trabalhador pode fazer uso desse saque. Situação normalizada tanto pelo governo local quanto pelo Ministério do Desenvolvimento Regional, ele pode fazer a solicitação por meio do aplicativo do FGTS, disponível nas principais lojas de aplicativo de forma gratuita, ou em uma das agências da Caixa. E em situações de calamidade, a Caixa faz o deslocamento do caminhão Caixa para fazer o atendimento dessa população com necessidade de fazer uso do saque.
8: Ao lado do El Niño estão as mudanças climáticas, na explicação dos cenários naturais cada vez mais adversos. É o que afirma o meteorologista do Instituto Nacional de Meteorologia, INMET, Leidson Dantas.
13: A nossa atmosfera está em constante trabalho para manter o nosso planeta em estado de equilíbrio, na temperatura ideal para todos nós sobreviventes. E se a gente dá um conteúdo a mais, um ambiente a mais de aquecimento, provoca esses extremos climáticos que a gente vem observando.
8: Com a previsão de fortalecimento do El Niño neste segundo semestre, a orientação é, antes de tudo, manter-se bem informado. Entre os canais oficiais está portal.inmet.gov.br. Reportagem Luana Karen.
7: Correto do lixo eletrônico é fundamental para garantir o equilíbrio do meio ambiente.
1: Para que esse descarte seja feito, existem pontos de coleta por todo o país.
7: O material pode ser recondicionado da forma correta e ganhar outras destinações.
14: Plástico, papel, alumínio, materiais que devem ser separados para a coleta de lixo e seguirem para a reciclagem. Mas e no caso de celulares, computadores, baterias e outros eletrônicos, o que fazer? Neste caso, vale seguir a chamada regra dos 3 R's: reutilizar, recondicionar e reciclar. Se o equipamento eletrônico não pode ser reutilizado por outra pessoa, uma opção é recondicionar, ou seja, consertar o equipamento. No Guará, a 20 minutos do centro de Brasília, há um ponto de coleta dentro de uma unidade do SESC. Lá são deixados vários tipos de componentes eletrônicos. É o que conta Alessandra Sá, assistente de suporte à gestão do SESC DF.
15: Qualquer pessoa pode vir, né, entregar seu lixo eletrônico, né, para estar descartando, fazer um descarte correto, né, em nossos PEVs, que o SESC disponibiliza em todas as nossas unidades, né, para preservação do meio ambiente, né, carregadores, tablets, TVs.
14: No Guará, o material segue para uma organização da sociedade civil, onde os resíduos são separados. Os que precisam de algum conserto ou formatação são recondicionados e de lá distribuídos para diversos pontos, inclusive para cursos gratuitos para a população. O que não tem conserto é separado e organizado e segue para o terceiro R, a reciclagem. Cada pedaço segue um caminho, como explica o coordenador da organização Programando o Futuro, Fábio Oliveira.
16: Aquilo que não tem condições de uso nenhuma dentro da nossa unidade, a gente consegue fazer a descaracterização dele, fazer a separação por tipos de componentes, ou seja, placas, circuito em processo eletrônico, plástico, ferro, cobre, isopor, enfim. Cada tipo de componente a gente consegue fazer a separação e encaminhar para o indústria de reciclagem.
14: Mas para que tudo isso aconteça, o trabalho começa com a população, que deve realizar o descarte correto do lixo eletrônico, como explica o coordenador-geral de inclusão digital do Ministério das Comunicações, Gustavo Fernandes Lima.
17: Hoje a gente tem no site do Ministério das Comunicações, na página do programa Computadores para Inclusão, um link com um mapa por todo o território nacional, com os diversos pontos de coleta que tem espalhados. A gente está falando de mais de 10 mil pontos de coleta de resíduos eletrônicos, de pilhas e baterias.
14: Para saber onde há um ponto de coleta de resíduo eletrônico na sua cidade, acesse o site do Ministério das Comunicações em gov.br/mcom. Com locução de Graziela Mendonça, reportagem Márcia Fernandes.
1: Um caso de reaproveitamento. Computadores que seriam descartados ganham uma nova utilidade e ajudam no acesso à tecnologia.
7: Além de recuperar equipamentos para escolas, bibliotecas e telecentros, um centro de recondicionamento no Distrito Federal oferece cursos gratuitos para o cidadão.
1: Conheça a iniciativa na reportagem de Pablo Mundinho.
18: O Centro de Recondicionamento de Computadores do Distrito Federal, equipamentos que seriam descartados, são recuperados para projetos de inclusão digital. No Distrito Federal, no Centro de Recondicionamento de Computadores, cada equipamento passa por um processo completo de recondicionamento. No fim, o que poderia virar apenas sucata, se transforma em equipamentos destinados a projetos de inclusão digital. Tudo feito para que os computadores sejam totalmente reaproveitados, explica a Braga, técnico de recondicionamento.
19: O computador vem para cá, quando ele chega aqui, a gente dá uma sobrevida para ele, a gente já faz o primeiro passo, né, que é a sanitização de dados, que a gente recebe o computador com HD, então a gente é responsável por esses dados, então a gente faz essa etapa. Posteriormente, a gente faz a limpeza externa, interna, né, na verdade, a gente troca as peças, instala os programas e deixa tudo funcionando corretamente. A gente recebe um termo de doação para destinar esse computador para alguma instituição.
18: Depois de recondicionados, os computadores seguem para escolas, bibliotecas, telecentros e outras instituições que ampliam acesso à tecnologia. Nem tudo pode ser reaproveitado. As peças sem condições de uso seguem para reciclagem. O centro também oferece formação para novos profissionais, disse Simone Cabral, coordenadora pedagógica.
20: A maioria vem para fazer o curso mesmo para o mercado de trabalho, né? São totalmente gratuitos os cursos, né? Todos com certificado.
18: São cursos de informática básica, design gráfico, manutenção de computadores e celulares, marketing digital, inteligência artificial, operação de drones e Excel avançado. As aulas são destinadas a adultos e jovens. As capacitações têm carga horária entre 60 e 80 horas. As inscrições para os cursos podem ser feitas pela internet ou presencialmente na unidade do Gama, no Distrito Federal. Empresas e órgãos públicos que desejam dar uma destinação social aos equipamentos eletrônicos também podem procurar um dos centros de recondicionamento de computadores espalhados pelo país. Reportagem Pablo Mundinho.
7: O Ministério da Fazenda iniciou consulta pública para definir os setores obrigados a cumprir regras de monitoramento de emissões no mercado brasileiro de carbono.
1: A iniciativa visa criar um sistema de dados oficial para o Sistema Brasileiro de Comércio de Emissões.
7: Proposta preliminar prevê a introdução gradual das obrigações em 3 etapas.
1: A primeira tem início previsto para 2027 e abrange indústrias do setor de minérios, petróleo e transporte aéreo.
7: A consulta pública está disponível no site do Ministério da Fazenda até 28 de agosto em gov.br/fazenda.
1: Produção de alimentos sem prejudicar o meio ambiente. Essa é a proposta da agricultura de baixo carbono.
7: E a empresa brasileira de pesquisa agropecuária, Embrapa, está certificando culturas que usam esses processos, o que agrega valor à produção.
1: Para receber a certificação, os produtores passam por capacitação e análises independentes de produção.
14: A agropecuária de baixo carbono é um modelo de produção sustentável que reduz a emissão de gases de efeito estufa com práticas como o plantio direto, a recuperação de pastagens degradadas e a integração lavoura-pecuária-floresta.
3: Realidade que fez a Embrapa criar uma estratégia para comprovar a sustentabilidade da produção brasileira. São protocolos científicos de certificação voltados à produção agropecuária de baixo carbono, agregando valor aos produtos e ampliando oportunidades comerciais. A presidente da Embrapa, Silvia Massuar, detalha.
21: Cada vez mais o produtor rural tem mais consciência que ele tem que produzir mais, mas cada vez mais de maneira sustentável, preservando os recursos naturais. Né? Uso eficiente de água, de solo. A partir disso daí, cada vez mais a Embrapa tem gerado tecnologia e incentivado, através das capacitações, que eles usem essas novas tecnologias para ter essa agricultura mais sustentável.
3: A iniciativa reúne diferentes cadeias produtivas. Carne bovina, leite e sorgo, e busca reconhecer, com base em critérios técnicos e auditorias independentes, os sistemas de produção de baixo carbono. O produtor Hamilton Kundak é presidente da cooperativa RECA, um conjunto de sistemas agroflorestais que produz castanha, pupunha, cupuaçu, café e anjiroba na Amazônia. Ele fala sobre o impacto da certificação.
22: Um trabalho muito bacana que o RECA faz, de preservação, de orientação, de conscientização, de respeitar as nossas florestas, porque se o produtor estiver recebendo valor agregado, ele não vai derrubar, ele vai ser o guardião da floresta.
3: Além da carne, do leite e sorgo, a Embrapa prepara o lançamento da certificação para a soja em 2027. Reportagem Luciana Colares de Holanda.
23: Se você aplica no Tesouro Direto, um recado importante. O aplicativo oficial do programa vai deixar de funcionar a partir do dia 17 de agosto.
1: Com isso, consultas e novos investimentos devem ser feitos no site do Tesouro Direto ou no aplicativo do próprio banco.
23: O aplicativo do Tesouro Direto será desativado a partir do dia 17 de agosto. Após a desativação, os investidores vão poder acessar os serviços pelo portal do investidor, no site oficial do Tesouro Direto ou pelo aplicativo da instituição financeira, onde mantém a conta de investimentos. De acordo com informações do Ministério da Fazenda, nesses canais será possível consultar a carteira, verificar títulos e rentabilidade, realizar aplicações e resgates e acessar o histórico de operações. A mudança não altera os investimentos já realizados. Títulos, valores investidos, rentabilidade e demais informações permanecem disponíveis nos novos canais de acesso. Não é necessário realizar nenhum procedimento em relação aos investimentos existentes. Em caso de dúvidas, os investidores devem consultar os canais oficiais de atendimento do Tesouro Direto. Lucília Araújo para a Voz do Brasil.
24: Passageiros de voos internacionais com bens a declarar podem deixar o aeroporto sem passar pela fila de fiscalização aduaneira.
1: Já está valendo a declaração eletrônica de bens de viajantes, que pode ser preenchida pela internet.
24: Com a nova plataforma, o Sistema da Receita Federal analisa os dados declarados automaticamente.
1: Confira os detalhes na reportagem de Daniele Popovi.
25: A Declaração Eletrônica de Bens de Viajantes, EBBV, já está disponível, segundo informou a Receita Federal. A funcionalidade de registro automático de bens pode ser utilizada por aquelas pessoas que viajam de avião. Agora, boa parte das declarações poderão ser registradas automaticamente dentro dos critérios de gerenciamento de risco adotados pela Receita. Ao preencher a declaração, o viajante poderá seguir diretamente para o desembarque, sem necessidade de se apresentar ao atendimento aduaneiro para bens a declarar. Com a mudança na forma de declaração de bens, a fiscalização é direcionada às situações que demandem análise específica. Após o viajante preencher e enviar a declaração eletrônica de bens, o sistema realiza o tratamento das informações com base em critérios de gerenciamento de risco. As declarações enquadradas para registro automático não precisam de atendimento presencial. As demais permanecem sujeitas aos procedimentos de controle aduaneiro e avisos de mensagens vão aparecer na tela do sistema de declaração. A nova ferramenta não altera as competências da fiscalização aduaneira, que continua responsável pela seleção, conferência, revisão de declarações, exigência de tributos, entre outras medidas. Então fique atento. Se você estiver viajando para outro país ou voltando para o Brasil, preencha a declaração de bens no sistema. O endereço é edbv.receita.fazenda.gov.br. Daniele Popozzi para a Voz do Brasil.
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1: Fique agora com as notícias do Poder Judiciário e do Congresso Nacional. Boa noite.
0: Boa noite, até amanhã.
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5: Presidente do STF diz que críticas republicanas contribuem para fortalecer a democracia.
6: Abertura da urna eletrônica entusiasma estudantes em Brasília.
5: Corte Especial do STJ abre segundo semestre forense.
6: Boa noite, eu sou Marcela Luiza.
5: E eu sou Marta Ferreira.
6: Na abertura do segundo semestre do ano judiciário de 2026, o presidente do STF disse que críticas republicanas contribuem para fortalecer a democracia.
5: Ministro Edson Fachin também ressaltou o compromisso permanente do tribunal com a continuidade da prestação jurisdicional. Pablo Lemos.
9: Na abertura do segundo semestre do ano judiciário de 2026, nesta segunda-feira, o presidente do Supremo Tribunal Federal, ministro Edson Fachin, afirmou que as decisões do tribunal sobre temas de grande repercussão social são naturalmente objeto de debate público.
26: O Tribunal Constitucional, que decide todos os dias temas de grande repercussão social, há de aceitar como natural que suas decisões sejam debatidas, analisadas e, por vezes, contestadas pela opinião pública. Essa tensão, quando exercida dentro dos limites republicanos, não fragiliza a instituição. Ao contrário, a fortalece e fortalece a democracia.
9: Entre 2 e 31 de julho foram proferidas 245 decisões e expedidos 921 despachos. Isso demonstra, segundo o presidente do STF, o compromisso do tribunal com a continuidade da prestação jurisdicional.
6: Cerca de 150 estudantes do Centro de Ensino Médio Elefante Branco, em Brasília, conheceram a urna eletrônica de votação por dentro.
5: O evento marcou o início da primeira semana nacional do sistema eletrônico de votação. Fábio Ruas.
27: A abertura da urna eletrônica contou com a participação do ministro substituto do TSE, Naue Bernardo Pinheiro de Azevedo, que foi aluno do Colégio Elefante Branco. Ele ficou emocionado com antigas lembranças de colégio e se mostrou satisfeito com o nível dos questionamentos feitos pelos estudantes durante a abertura da urna.
28: Foi muito legal e é impressionante ver o quanto a garotada está afiada. Algumas perguntas que foram feitas aqui, houve pergunta inclusive sobre a linguagem de programação da urna. Então, assim, é muito empolgante ver o que essa garotada pode fazer.
27: A Semana Nacional do Sistema Eletrônico de Votação segue até sexta-feira, com atividades em todo o país.
6: A Corte Especial do STJ realizou hoje a sessão de abertura do segundo semestre forense de 2026.
5: O presidente do tribunal conduziu a sessão, Fátima Uchoa.
29: O ministro Herman Benjamin fez um breve balanço da gestão que se encerra neste mês e chamou a atenção para o grande volume de processos que chegaram ao STJ durante o plantão em julho.
30: Nós recebemos 10.352 processos em 2025. 9.570. Em um ano, um aumento de quase 10%.
29: O ministro também destacou resultados positivos com a convocação de juízes auxiliares temporários na redução do acervo processual nos gabinetes.
30: O acervo atual do Superior Tribunal de Justiça é de 367 mil processos, aproximadamente. Podem verificar os resultados da força-tarefa dos juízes convocados temporariamente, houve uma redução de 42%.
29: Com o reinício do ano forense, voltam a correr os prazos processuais.
8: TST retoma semestre com a meta de manter o ritmo de produtividade dos 6 primeiros meses deste ano.
5: No primeiro semestre, a Corte julgou 274 mil processos. Marla Lacerda.
10: Na sessão que marcou a abertura do segundo semestre, o presidente do TST e do Conselho Superior da Justiça do Trabalho, ministro Vieira de Mello Filho, assumiu o compromisso de repetir as metas e os resultados alcançados nos primeiros 6 meses do ano. Entre janeiro e junho, a Corte registrou um aumento no número de processos julgados, quase 26% a mais do que no mesmo período do ano passado.
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8: Uma boa noite.
5: E até amanhã.
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12: Eu sou Paula Grota.
13: E eu sou Ricardo Nakaoka.
12: E estes são os destaques de hoje do Jornal do Senado, que começa agora.
13: Universidades poderão reservar prioridade para estudantes da própria região.
12: Projeto impede redução planejada na vida útil de produtos.
13: Regulamentação da inteligência artificial. Especialistas pedem proteção ao jornalismo e à inovação.
12: Boa noite.
13: Boa noite.
12: Nem sempre quem mora perto tem mais chances de estudar na universidade da própria região. Um projeto pronto para votação no Senado quer mudar essa realidade e permitir que as instituições de ensino superior priorizem estudantes locais nos processos seletivos.
13: A medida busca reduzir as desigualdades regionais e incentivar a formação de profissionais para atuar nas próprias comunidades. Repórter Marcela Cunha.
12: O projeto da senadora Daniela Ribeiro, do Progressistas da Paraíba, permite que universidades e outras instituições de ensino superior usem a origem geográfica do candidato como critério de seleção. Na prática, a instituição poderá dar uma vantagem, como um bônus na nota, a candidatos que moram no mesmo estado ou em municípios próximos ao campus. O texto não altera as cotas sociais ou raciais. Para o senador Lucas Barreto, do PSB do Amapá, o critério geográfico ajudaria estudantes de estados mais isolados a disputar vagas nas universidades da própria região.
15: Que são muito poucas vagas na Universidade Federal do Amapá. E nós estamos ali do outro lado do Rio Amazonas. Estamos longe de tudo, e esse bônus beneficia os amapaenses que tiverem acesso ao vestibular.
12: A medida não será obrigatória e o projeto não define o valor do bônus nem o modelo a ser adotado. O formato do benefício deverá ser um dos pontos de discussão. O Supremo Tribunal Federal já considerou inconstitucional uma regra que reservava 80% das vagas da Universidade do Estado do Amazonas para estudantes da região, por entender que violava a igualdade de tratamento entre os brasileiros. E você sabia que o Senado tem um curso gratuito que ensina a propor ideias que podem até virar lei? É a Oficina Legislativa do E-Cidadania.
13: E tem premiação no final do ano para professores e alunos autores das sugestões que conquistarem mais apoio popular. Quem traz os detalhes é a repórter Marcela Diniz.
10: Criada há 6 anos para aproximar estudantes do processo de construção das leis, a Oficina Legislativa do Portal E-Cidadania do Senado Federal mostra o caminho das pedras para a apresentação de ideias que poderão virar lei e influenciar a vida dos brasileiros. Apesar de ter sido pensada a princípio para escolas de educação básica e do ensino superior, hoje o material didático está todo disponível na internet. Então, a oficina legislativa pode ser feita por qualquer grupo de pessoas, como coletivos, movimentos sociais e culturais, comunidades indígenas e quilombolas, por exemplo. O Luiz Maciel, da equipe da oficina legislativa, destaca que haverá premiação para professores e alunos do Distrito Federal.
16: Nessa primeira edição, teremos 4 notebooks na premiação. 2 notebooks serão para os professores que tiverem o maior número de alunos com ideias aprovadas e publicadas no E-Cidadania, e outros 2 notebooks serão para os alunos autores das ideias que receberem o maior número de apoios válidos. E como essa é a primeira edição do prêmio, o foco inicial são os professores e estudantes do DF. Mas a nossa intenção é ampliar o alcance para mais regiões nas próximas edições.
10: Para concorrer, é preciso cadastrar as ideias legislativas até o dia 5 de novembro. Quer saber mais? É só pesquisar por Oficina Legislativa e Cidadania, o buscador de sua preferência.
3: A inteligência artificial já faz parte do dia a dia de milhões de brasileiros. Mas quem deve ser responsabilizado pelo uso dessa tecnologia? E como proteger direitos autorais e o jornalismo sem frear a inovação?
7: Esses foram os principais temas de um debate promovido pelo Conselho de Comunicação Social sobre o projeto que regulamenta a IA no Brasil. A proposta já foi aprovada pelo Senado e aguarda a votação na Câmara dos Deputados. Repórter Bruno Lourenço.
14: O marco legal da inteligência artificial surgiu de iniciativa do senador Rodrigo Pacheco, do PSB de Minas Gerais. Ele criou em 2022 uma comissão de juristas e um ano depois o Senado se debruçou sobre o anteprojeto. O texto foi aprovado no final de 2024 e aguarda desde então pela votação na Câmara dos Deputados. O Conselho de Comunicação Social do Congresso Nacional debateu os impactos que a proposta pode trazer, em especial a questão da remuneração de produtores de conteúdo, como jornalistas, pelo uso de material para o treinamento da IA. O diretor do Instituto de Tecnologia e Sociedade do Rio de Janeiro, Sérgio Branco, alertou para os riscos de afugentar a tecnologia com a cobrança pelo uso de conteúdo nacional.
17: Nós podemos acabar por exportar o treinamento e importar apenas os modelos prontos, perdendo investimento e capacidade tecnológica. Por quê? Porque o Brasil compete com o mercado global para o desenvolvimento de ferramentas de inteligência artificial.
14: O secretário de Direitos Autorais e Intelectuais do Ministério da Cultura, Marcos Alves de Souza, defendeu um modelo que divida a arrecadação de um possível novo imposto com autores e com o fomento a iniciativas culturais, com a criação de um fundo específico.
18: A ideia seria que discutir um modelo de remuneração que ele seria pautado, por exemplo, na cobrança de um CID dessas empresas que podem pagar, então sistemas de remuneração de grande porte e que tem esse risco de substituição, e esse valor vai ser redirecionado para fundos. Então, esses valores vão ser redirecionados, por exemplo, para pesquisa e desenvolvimento de uma infraestrutura pública em IA, ou seja, desenvolvimento de uma soberania nacional de IA.
14: O Conselho de Comunicação Social é um órgão auxiliar do Congresso Nacional, responsável por estudos, pareceres e recomendações sobre matérias relacionadas à temática.
3: E as campanhas eleitorais deste ano terão regras específicas para o uso da inteligência artificial. Conteúdos produzidos ou manipulados com a IA precisam informar de forma clara que foram criados com essa tecnologia.
7: As medidas buscam ampliar a transparência das campanhas e proteger os eleitores da desinformação. Saiba mais na reportagem de Yasmin Rodrigues.
19: As eleições de 2026 serão as primeiras eleições gerais realizadas sob regras específicas para o uso da inteligência artificial na propaganda eleitoral. A regulamentação do Tribunal Superior Eleitoral busca impedir que ferramentas capazes de criar imagens, vídeos, áudios e textos cada vez mais realistas sejam utilizadas para confundir o eleitor ou comprometer a integridade do processo eleitoral. Para Ângela Signati, conselheira do Conselho de Comunicação Social do Congresso Nacional, esse é um desafio enfrentado não só nas eleições, mas também durante os mandatos dos eleitos.
20: As campanhas eleitorais são realizadas hoje pela internet em tempo real e praticamente durante os 4 anos do mandato dos políticos. E é justamente neste ambiente virtual que os partidos, candidatos e candidatos fazem as suas arenas para se apresentar aos eleitores, dificultando o controle por parte da Justiça Eleitoral.
19: Pelas normas, todo o conteúdo produzido ou manipulado por inteligência artificial deve trazer uma identificação explícita, destacada e acessível, informando que o material foi criado ou alterado por IA e qual tecnologia foi utilizada. A exigência vale para textos, imagens, vídeos e áudios divulgados durante a campanha. Além disso, entre as 72 horas que antecedem a votação e as 24 horas posteriores ao encerramento do pleito, fica proibida a publicação ou republicação de novos conteúdos sintéticos. Caso as regras sejam descumpridas, a Justiça Eleitoral poderá determinar a retirada imediata do conteúdo da internet, entre outras sanções.
3: Comissão de Fiscalização e Controle pode votar o projeto que combate a obsolescência programada, que é uma prática que reduz a vida útil de produtos, como eletrônicos, de forma planejada.
7: A proposta assegura também o direito dos consumidores ao reparo de produtos com defeito. Repórter César Mendes.
0: O projeto do senador Ciro Nogueira, do Progressistas do Piauí, obriga que os fabricantes e importadores ofereçam peças de reposição e manuais de conserto pelo período de 5 a 20 anos, conforme o produto, e determina que as empresas disponibilizem informações sobre peças e reparos em plataformas digitais. Quem não cumprir a regra ficará sujeito a multas que poderão ir de 10 mil até 50 milhões de reais. Relator, o senador doutor Irã, do Progressistas de Roraima, disse que a obsolescência programada garante o ciclo de consumo diante da velocidade da inovação tecnológica, mas destacou suas consequências.
1: Aumento de resíduos sem que haja um descarte adequado e o desenfreado uso de matérias-primas finitas.
0: Segundo o doutor Irã, a obsolescência programada deixa ainda o consumidor em uma posição desfavorável ao criar dificuldades para o conserto do produto.
7: Com edição de Paula Groba e trabalhos técnicos de João Lira, o Jornal do Senado fica por aqui. Acompanhe agora as notícias da Câmara dos Deputados. Boa noite.
3: Uma boa noite e até amanhã.
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2: Deputados sugerem medidas para a saúde de crianças e adolescentes.
9: Parlamentares reivindicam melhorias na infraestrutura de transportes.
21: Projetos ampliam a fiscalização sobre atividades de agentes públicos.
22: Boa noite. Retorna hoje o projeto de gravação de edições do jornal Câmara dos Deputados em emissoras da Rede Câmara de Rádio. Este programa está sendo produzido diretamente da cidade de Joinville, com a participação do colega Felipe Faria, da Rádio Câmara Joinville. Eu sou Márcio Aquilissardi, bem-vindo, Felipe.
23: Boa noite a todos, obrigado, Márcio. É uma honra participar da apresentação desta edição do jornal Câmara dos Deputados dentro da Voz do Brasil. Vamos agora às notícias da Câmara dos Deputados. Projeto de Glauber Braga, do PSOL do Rio de Janeiro, obriga parlamentares a prestarem contas do mandato por meio de audiências públicas realizadas em locais públicos. A proposta, segundo ele, amplia a transparência e fortalece a participação da população nas atividades legislativas.
24: Hoje existe uma crise no sistema representativo. Uma última pesquisa nacional indicou que mais de 60% das pessoas não lembram em quem votaram nas últimas eleições. Se você tem a possibilidade de prestar contas, de ser cobrado, de apresentar o seu trabalho, evidentemente você reestrutura o modelo de representação, porque uma parte da política vai dizer que as mazelas da política se resolvem com menos política, diminuindo os espaços democráticos. E a gente diz não. As mazelas da política se resolvem com mais política, com mais instrumentos de participação direta da sociedade. E é exatamente o que esse projeto defende.
25: Pelo texto de Glauber Braga, deputados, senadores, deputados estaduais e vereadores deverão prestar contas periódicas em espaços públicos. O projeto também prevê o corte de salário para o parlamentar que deixar de cumprir a medida.
23: Projeto de Chico Alencar, também do PSOL do Rio de Janeiro, estabelece regras de transparência e controle para o uso de aeronaves privadas por autoridades públicas. A proposta prevê critérios mais rígidos para viagens feitas em jatinhos particulares.
26: O nosso projeto não veda isso, mas estabelece normas de transparência total e critérios rigorosos para se utilizar esse meio de locomoção. Em primeiro lugar, a declaração da viagem e o seu motivo. Tem que estar voltado para interesse público e não para passeio, para turismo, para compras particulares.
25: Segundo Chico Alencar, o texto também determina que autoridades cumpram os mesmos procedimentos exigidos em voos comerciais, como fiscalização e declaração de bens. Para ele, a medida reforça a transparência e evita conflitos entre interesses públicos e privados.
4: Segurança Pública.
23: Júlio Lopes, do PP do Rio de Janeiro, defende proposta que visa enfraquecer financeiramente organizações criminosas. Ele aponta, entre as medidas, a criação de um cadastro nacional para mapear facções e a cassação de licenças de empresas envolvidas em irregularidades.
26: Nós temos o dever de atacar a atividade econômica dessas quadrilhas, tomar deles os recursos, tomar deles tudo aquilo que puder ser bloqueado e tomado, a fim de que a gente diminua sua capacidade de investimento, diminua sua capacidade de comprar armas e carros, enfim, todo tipo de material bélico que vai ajudá-lo no seu fortalecimento, e isso está previsto lá.
23: Júlio Lopes também apoia a classificação do PCC e do Comando Vermelho como organizações terroristas. Ele argumenta que a medida permitiria o bloqueio de recursos ligados a essas facções, mesmo quando o dinheiro estiver fora do Brasil.
4: Justiça.
23: Capitão Alberto Neto, do PL do Amazonas, defende penas mais severas para crimes sexuais no país. Ele apoia projeto que torna mais rígidos os critérios para a progressão de regime de presos condenados por estupro de vulnerável.
5: Nesses 5 primeiros meses do ano, nós já tivemos mais de 630 casos de estupro de vulneráveis. Mostra que o nosso país está dando uma vida fácil para estuprador. E o que acontece hoje com a legislação? O estuprador passa pouco tempo na cadeia. Rapidamente ele progride de regime e está de volta às ruas para continuar cometendo esses estupros. O que o PL 6831 fala? Nós endurecemos a pena para o estuprador. Nós dobramos a pena. A pena chega a mais de 20 anos de cadeia. E para o estuprador ter direito à progressão de regime, ele tem que aderir a um programa de castração química do governo.
23: Segundo o capitão Alberto Neto, a medida visa coibir a reincidência criminal e proteger a integridade de crianças e adolescentes. O parlamentar cobra uma resposta urgente do Congresso Nacional para o fortalecimento da segurança pública.
4: Saúde.
23: Projeto de doutor Luiz Ovando, do PP de Mato Grosso do Sul, garante às mães com emprego formal o direito de acompanhar o tratamento de filhos menores de 6 anos quando doentes. Ele afirma que o objetivo é corrigir uma deficiência do sistema atual, o que daria mais assistência às crianças.
6: Quando a mãe com o filho doente vai ao médico, na hora do comparecimento ela recebe um atestado de que esteve presente, quando muito, até 24 horas após. Isso leva a uma situação de insegurança.

0: afirma que a fila não pode transformar doenças tratáveis em morte por falta de diagnóstico.
1: O que nós não podemos aceitar é que famílias façam vaquinha na internet para ter acesso a procedimentos cirúrgicos, a determinados fármacos, a exames laboratoriais, aquilo que pela lei já seria uma obrigatoriedade. Então nós estabelecemos que tem que ter tempo máximo de espera, desde a porta de entrada do sistema, que é a atenção básica, até a média e alta complexidade. O que nós não podemos aceitar é que por esperar tanto, não ter acesso ao que é garantido da legislação do SUS e as crianças vivenciam situações de dor e de sofrimento e muitas vezes de óbito ou problemas gravíssimos pelo não acesso com agilidade e eficácia.
2: Heloísa Helena avalia que o SUS tem uma legislação avançada, mas ainda enfrenta dificuldades para transformar o direito em acesso efetivo. A deputada também ressalta que a proposta prevê a divulgação periódica de dados consolidados às famílias sobre o tempo estimado de atendimento.
0: Educação. Flávia Moraes, do MDB de Goiás, comemora a aprovação do Estatuto do Aprendiz na Câmara dos Deputados. Ela explica que a proposta consolida as regras de aprendizagem profissional, amplia a segurança jurídica e aumenta as oportunidades para os jovens no mercado de trabalho.
3: Então, a aprendizagem, para mim, é um dos programas para a juventude que mais tem efeito junto ao jovem, porque garante a carteira assinada, um salário, a experiência de trabalho e a formação profissional. Para a empresa, representa a formação do trabalhador qualificado para trabalhar naquela especificidade da empresa e, de todas as formas, é um programa que merece todo o nosso apoio, toda a nossa dedicação.
2: Flávia Moraes ressalta também que o texto, agora em análise no Senado, prevê ampliar a contratação de aprendizes pelo poder público e por micro e pequenas empresas. De acordo com a deputada, a medida pode gerar mais de 1 milhão de novas vagas para jovens brasileiros.
0: Trabalho. Charles Fernandes, do PSD da Bahia, celebra a aprovação da PEC do fim da escala 6x1. O deputado aponta que a diminuição da jornada semanal, sem redução de salário, garante melhores condições de vida à classe trabalhadora.
4: Essa PEC, ela trará dignidade, trará mais conforto, trará mais comodidade, trará mais segurança para as famílias. Haja vista que você vai ter agora a condição de estar no final de semana com seus filhos, estar no final de semana cuidando um pouquinho mais da sua casa. Isso já avançou no mundo todo e precisa avançar aqui no nosso país.
2: Charles Fernandes afirma que a PEC do fim da escala 6x1 representa uma das votações mais importantes da atual legislatura. Ele espera que o Senado confirme o posicionamento da Câmara em nome da dignidade de milhões de cidadãos brasileiros.
0: Agricultura. Ayrton Faleiro, do PT do Pará, comemora a aprovação de projeto que fortalece a política de estoque de alimentos no Brasil por meio da Companhia Nacional de Abastecimento. Ele sublinha que a proposta permite compra de até 25% acima do preço mínimo, facilitando a aquisição de produtos.
5: Nós aprovamos aqui na Câmara, agora vai para o Senado, um projeto muito importante para o que nós chamamos de regulação dos estoques de alimento no Brasil. É um projeto que veio do governo, através da Conab, do Ministério do Desenvolvimento Agrário, e que ele, primeira correção que ele faz é permitir que a Conab compre para os estoques reguladores um valor de 25% além do preço mínimo. Isso vai propiciar a aquisição do estoque, mas também de que a venda desse estoque não seja apenas para a grande indústria.
2: Ayrton Faleiro destaca que a Conab poderá vender os alimentos estocados a cooperativas, pequenos supermercados e consumidores. Ele afirma que a medida movimenta a economia, fortalece a soberania alimentar e protege o país diante de crises climáticas e especulação de mercado.
0: Meio ambiente. A Comissão de Constituição e Justiça aprovou o projeto que reconhece o soldadinho de Araripe como uma ave símbolo da Chapada do Araripe. A relatora do projeto, Lívice da Mata, do PSD.

0: da Bahia, explica que a medida fortalece diretrizes para a preservação dessa espécie.
1: Esta ave é uma ave de em torno de 15 centímetros, que só existe na região do Arari, que é uma região do sertão do Ceará, e que hoje se encontra ameaçada de extinção. Então, acima de tudo, um projeto de defesa ambiental, de defesa de um pássaro que tem sua característica nacional e que nós devemos, portanto, preservá-lo.
2: Rede da Mata acrescenta que o projeto prevê ações de proteção ao habitat do soldadinho do Araripe, com preservação de nascentes e riachos. O texto apresenta ainda medidas de prevenção de queimadas e controle da expansão agropecuária e imobiliária na Chapada do Araripe.
3: Desenvolvimento regional.
0: A integração da Amazônia ao restante do Brasil ganha força com as obras da BR-319, segundo a avaliação do deputado Sidney Leite, do PSD do Amazonas. Para ele, a pavimentação, especialmente do chamado trecho do meio, vai baratear alimentos e agilizar o escoamento de produtos da Zona Franca de Manaus.
4: Uma luta histórica, não só do povo amazonense, mas de lideranças do estado de Roraima, de Rondônia e do Acre. Afinal, nós estamos falando de uma estrada, que é o único acesso que o povo amazonense e a população de Roraima tem para ser interligado ao restante do Brasil. A BR-319 consolida a integração da Amazônia Ocidental. Mas não só isso, muda a vida das pessoas. Eu fico muito feliz em estar fazendo parte desse momento histórico, que é a garantia da pavimentação da BR-319. Fruto da luta de muitos aqui no Parlamento para que nós pudéssemos ter isso. E agora, já com as licitações, com autorização da pavimentação de determinados trechos, mas a consolidação do trecho do meio, como também da ponte do Garapaçu. Vai ter BR-319, sim.
2: Sidney Leite reforça que o IBAMA já autorizou o DENIT a construir 3 pontes de concreto nos igarapés Santo Antônio, Realidade e Fortaleza. A licença com validade de 3 anos vai garantir, de acordo com o congressista, mais segurança e o direito de ir e vir da população do norte do país.
0: Coronel Crisóstomo, do PL, fala sobre a importância da construção da ponte binacional entre Guajará-Mirim, em Rondônia, e Guaiará-Mirim, cidade vizinha, pelo lado boliviano. Ele afirma que a obra representa o cumprimento de um compromisso histórico entre Brasil e Bolívia e pode fortalecer a integração regional.
5: Esse acesso cria uma nova rota logística do Brasil na direção do Pacífico. O que vai acontecer? Vai fazer com que alguns estados que exportam para o mundo oriental, exemplo da China, deixem de enviar seus produtos na direção do Porto de Santos, exemplo. Agora, com a construção dessa ponte, esses estados, Mato Grosso, Mato Grosso do Sul e tal, vão criar uma rota na direção do Pacífico, passando por essa ponte binacional.
2: Coronel Crisóstomo afirma que a nova ligação internacional pode reduzir custos e o tempo de transporte de mercadorias. Ele acrescenta que a obra tem potencial para impulsionar a geração de emprego e renda em Rondônia, abrindo novas oportunidades de desenvolvimento econômico para a região.
0: Bebeto, do PP, cobra a duplicação de trecho das rodovias que ligam a Baixada Fluminense à cidade do Rio de Janeiro. Ele reclama que moradores dos municípios de Nova Iguaçu, Japeri, Queimados, Belfor Roxo e São João do Meriti perdem horas diariamente em congestionamentos.
5: Eu tenho trabalhado muito aqui na Comissão de Ação e Transporte para que a gente defina esse engarrafamento, para que o trabalhador que trabalha na capital, na zona sul do Rio de Janeiro, ele pode ficar menos tempo nesse engarrafamento. E até as entregas, as ambulâncias, a polícia militar, a polícia civil, precisa fazer um deslocamento rápido, fica retido nesses engarrafamentos constantes, e que a gente tem trabalhado muito para que a gente define através da duplicação. Eu que está no contrato dessa concessão da Eco Rio Minas, esse trecho da Presidente Dutra, ali do Trevo das Margaridas até a cidade de Seropédica, esse trecho é o pior trecho para todo o estado do Rio de Janeiro, o trecho que mais engarrafa hoje.
2: Bebeto também avalia que o sistema de pedágio por quilômetro percorrido pode modernizar as rodovias e diminuir retenções provocadas por praças fixas de cobrança. Ele reconhece a preocupação dos moradores com a mudança, mas garante que o modelo é inovador.
0: Transportes. Daniel Almeida, do PCdoB da Bahia, defende a criação do piso salarial para motoristas do transporte coletivo urbano. Para o deputado, esses profissionais desempenham um papel essencial nas cidades. A ideia, segundo ele, é garantir remuneração mais justa e valorização da categoria.
3: Nós estamos propondo que haja um piso de no mínimo R$4.000, agregado a esse piso outras vantagens que os motoristas possam ter, salubridade e outras vantagens que as convenções coletivas possam estabelecer, mas que a uniformização desse piso no país inteiro vai dar mais equilíbrio para essa profissão, vai dar mais previsibilidade para os próprios empresários.
6: Daniel Almeida argumenta que os motoristas enfrentam jornadas desgastantes, trânsito intenso e o desafio de lidar com milhares de passageiros. Segundo ele, a medida contribui para dar mais previsibilidade nas negociações trabalhistas e na definição dos custos do transporte público nos municípios.
0: Termina agora esta edição especial do Jornal Câmara dos Deputados, produzida e apresentada pela Rádio Câmara de Brasília, em parceria com a Rádio Câmara Joinville, integrante da Rede Câmara de Rádio.
6: Eu agradeço ao Felipe Faria e a toda a equipe da Câmara de Vereadores de Joinville pelo excelente trabalho conjunto.
0: Eu que agradeço à Câmara dos Deputados por esta oportunidade tão especial. Este programa teve trabalhos técnicos de Wellington Teles e apresentação de Felipe Faria e Márcio Aquiles Sardi. Boa noite.
6: Muito boa noite. Parabéns por seu aniversário, Felipe.
0: Obrigado.
6: O Jornal Câmara dos Deputados volta amanhã. Você fica agora com o Minuto do TCU.
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10: Olá, eu sou Isabela Azevedo e hoje na Trilha da História traz algumas trilhas sonoras compostas pelo músico Marcos Viana para filmes, novelas e minisséries históricas. Antes das nossas entrevistas, vamos ouvir um resuminho sobre os temas das músicas?
7: A história de hoje em um minuto. A história do Brasil é tema recorrente de produções feitas para o cinema e a TV. Uma das personagens históricas já retratadas pelos roteiristas é Chica da Silva, nascida no ano de 1732, filha de um português como escrava. Chica também foi escravizado, mas se casou com um contratador de diamantes, que lhe deu a liberdade e um grande patrimônio, transformando-a em uma das mulheres mais influentes de Minas Gerais do século XVIII. Ao dar um salto para a primeira metade do século XIX, encontramos a Revolução Farroupilha, deflagrada em 1835 no Rio Grande do Sul. O governo revolucionário durou 10 anos e o levante foi liderado por estancieiros que reclamavam da divisão desigual de poder no país e das altas taxas cobradas no comércio da carne. Ainda no século XIX, a escravidão foi, aos poucos, sendo substituída pelo trabalho dos imigrantes, com destaque para a mão de obra italiana. Muitos italianos pobres deixaram a Europa com a promessa de uma vida melhor no Brasil. Por fim, mais uma personagem histórica, Olga Benário. Na década de 30, a espiã judia alemã escoltou o comunista Luiz Carlos Prestes para o Brasil, que planejava uma revolução contra o governo de Getúlio Vargas. Eles acabaram se apaixonando, mas não ficaram muito tempo juntos. O plano dos comunistas foi descoberto, levando Luiz Carlos Prestes à cadeia e Olga de volta à Alemanha nazista. A espiã estava grávida e deu à luz uma menina em um campo de concentração. Olga morreu em uma câmara de gás em 1942, aos 34 anos de idade.
10: E para conversar com a gente sobre esses temas históricos que ganharam adaptações para o cinema e para a TV, está aqui ao meu lado o professor Antônio Barbosa, do Departamento de História da Universidade de Brasília, doutor em História também pela UNB. Antônio, muito obrigada por aceitar nosso convite para voltar mais uma vez ao Na Trilha da História.
11: É sempre um grande prazer que se renova toda vez que eu tenho a possibilidade de vir a esse programa que é instigante, conversar com você e os seus ouvintes.
10: Ah, que joia, para mim é um privilégio. E geralmente os episódios do Na Trilha da História são inspirados em algum tema histórico e depois eu escolho a trilha sonora que combina com esse assunto, mas algumas vezes a ideia do programa vem das músicas. É o caso do episódio de hoje. Nós vamos ouvir músicas do multi-instrumentista Marcos Viana, compostas especialmente para a adaptação de temas históricos para o cinema e para a TV. Ao longo do programa, o professor Antônio Barbosa vai nos ajudar a entender um pouco mais sobre cada assunto. No último bloco, vamos conversar com o músico Marcos Viana para compreender o processo de criação dessas trilhas sonoras. Para começar, Antônio, eu queria falar sobre Chica da Silva. Quem que foi essa personagem e o que, que ela nos diz sobre as Minas Gerais do século XVIII?
11: Pois é, Minas Gerais do século XVIII é um caso à parte no conjunto do Brasil colônia. Para começo de conversa, a agricultura deixou de ser a base da colonização, sobretudo a cana-de-açúcar, e passa a ser a extração mineral. Isso faz toda a diferença. No século XVIII, essa região, que pertencia à capitania de São Paulo, vai receber um fluxo demográfico fora do comum. Há quem diga que Portugal, por exemplo, que era metrópole, se despovoou, todo mundo em busca do ouro fácil, da riqueza fácil, que as minas de ouro e de diamantes nas gerais poderiam propiciar. É nesse contexto que surge a figura de Chica da Silva.
10: Uhum.
11: É uma figura absolutamente singular. Até para usar uma palavra horrorosa que hoje entrou no vocabulário do politicamente correto,
10: uhum,
11: Chica talvez tenha sido o primeiro grande emblema do chamado empoderamento feminino,
10: uhum,
11: sobretudo levando-se em consideração que ela era negra. Ou seja, numa sociedade profundamente escravista e sociedade masculina, ter o protagonismo que Chica teve certamente diz muito das suas qualidades, né, das suas características como mulher.
10: Ela é filha de português, com escrava, e depois se casou com um português, né? E virou uma grande figura de Minas Gerais.
11: Não só se casou com um português, mas ele era um contratador de diamantes. Talvez seja interessante seu ouvinte ficar sabendo que essa região do antigo Arraial do Peju, que é a cidade de Diamantina hoje, chegou a ser, num determinado momento, a única área do Brasil colônia administrada diretamente por Portugal, pela metrópole. Uhum. Independentemente de termos governadores aqui, vice-reis aqui, a extração do diamante era tão importante, era tão estratégica, que aquela região foi administrada diretamente por Portugal. Aliás, vale lembrar que naquele momento, o Brasil é o maior produtor de diamantes do mundo.
12: Uhum. João Fernandes, né? O nome do
11: contratador.
12: O contratador de diamantes que casou.
11: Que se encantou com Chica
12: da Silva. Se encantou, exatamente. E foi realmente uma história de amor, pelo que a gente dá para ler ali, ou alguma coisa.
11: Não, eu creio que sim. É uma atração fulminante, né, que a Chica exerceu sobre ele. Agora, eu tenho para mim, até para que a nossa abordagem não fique presa ao sexismo, eu tenho para mim que certamente Chica teria outras qualidades que além daquela conotação meramente sexual e que teria encantado o contratador português.
12: Ela morreu muito rica, teve muitos filhos, né? Tiveram 13 filhos, os filhos homens foram estudar na Europa. Né?
11: Ela, na verdade, e isso é humanamente natural, é compreensível, ela fez uma espécie de mimetismo com a sociedade branca rica da época. E pelo poder que ela foi amealhando, inclusive pela riqueza que ela foi juntando, ela fala como esses brancos ricos, ela se veste como esses brancos ricos. Enfim, há um aspecto interessante na personalidade dela, dentro dessa sociedade profundamente masculina e escravocrata. Há uma característica da personalidade dela que me chama muita atenção, ou seja, a da não submissão, a da não sujeição, a da não humilhação em relação aos poderosos.
12: Agora, essa Minas Gerais do século XVIII era uma Minas Gerais muito miscigenada, né? Assim, em relação ao resto, não é dizer o país, porque é um país que se constrói, né? E nem era país ainda, era colônia de Portugal. Mas era muito miscigenada e havia casamentos, entre aspas, né? Porque quando a gente fala casamento, não era um casamento legítimo, né?
11: Interraciais.
12: Interraciais. É uma característica peculiar.
11: É assim, do século XVIII. É talvez a única região do Brasil colônia onde prosperou a urbanização, ou seja, graças ao diamante e ao ouro, as cidades vão surgindo, as vilas iam surgindo, e portanto com uma população urbana, com certos padrões de comportamento de consumo, que de certa maneira lembraria uma futura burguesia, digamos assim. E na verdade, Minas, pelas condições peculiares da extração mineral, possibilitou no século XVIII a existência de uma sociedade mais flexível, mais permeável, digamos assim. E é exatamente nesse aspecto que se inscreve a possibilidade da junção de homens e mulheres de grupos sociais distintos, de origens étnicas distintas.
12: Então, digamos que esse preconceito racial ainda não era, ou era mais brando, digamos assim, por questões do contexto da época?
11: Eu tenho a impressão que sim, até porque sem esses escravos negros não haveria a possibilidade da mineração se desenvolver da maneira como se desenvolveu.
12: Perfeito, Antônio. Vou dar uma paradinha no nosso papo para a primeira música da nossa trilha sonora de hoje. Vamos ouvir uma das músicas compostas por Marcos Viana para a novela Chica da Silva, exibida pela TV Manchete entre meados de 1996 e 1997.
11: E antes da música tocar, eu lembraria que o Marcos Viana, ademais de ser um compositor extraordinário e um músico inspiradíssimo, é de Minas Gerais. A família dele é da Zona da Mata, de uma região próxima a Ouro Preto, e te digo mais, uma família rigorosamente musical.
12: Com certeza, não. O pai dele foi o revisor
11: Maestro
12: das pautas de Vila Lobos. É um negócio maravilhoso. Então vamos ouvir. A canção que eu escolhi foi Escrava Rainha. Vamos ouvi-la na interpretação de Marcos Viana e na voz da cantora Carla Vilar.

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0: Nós ouvimos Escrava Rainha, uma composição de Marcos Viana na voz de Carla Vilar sobre a personagem histórica Chica da Silva. Este é Na Trilha da História. Hoje nós estamos conversando com o historiador Antônio Barbosa e com o músico Marcos Viana sobre temas históricos que tiveram adaptação para a TV e para o cinema.
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0: Professor Antônio Barbosa, eu queria falar agora sobre a Revolução Farroupilha, deflagrada em 1835. O que, que motivou esse levante?
2: Na verdade, mais do que a motivação específica para a Revolução Farroupilha, é levar em consideração o contexto histórico que o Brasil vive naquele momento.
0: Uhum.
2: Você disse corretamente, a revolta no Rio Grande explode em 1835 e vai durar 10 anos. Mas eu gostaria de situar o seu ouvinte no quadro mais amplo da história do Brasil naquele momento.
0: Vamos lá.
2: Nós estávamos há poucos anos da independência, o que significa dizer que naquele momento se tenta forjar uma identidade nacional, um Estado nacional está sendo constituído, numa época absolutamente conturbada e transitória.
0: Uhum.
2: O antigo regime marcado pelo absolutismo, para o qual Dom Pedro I foi preparado para ser um dia imperador, estava saindo de cena.
0: Estava ruindo, né?
2: E em seu lugar surgindo uma ordem, digamos assim, liberal. Eu acho que essa confusão toda ajuda a gente a entender quão caótico foi o governo de Pedro I e o fato de terem explodido as guerras civis no Brasil naquele período, muito mais do que revoltas, verdadeiras guerras civis, balaiada, sabinada, cabanagem e, acima de tudo, a Farroupilha. Porque o Rio Grande do Sul tem algumas características muito peculiares e muito singulares. Para começo de conversa, é uma região, é um estado que optou por ser Brasil. Esse é um dado interessantíssimo. Eu só conheço dois casos na história brasileira. O Acre, que originariamente era um território boliviano, e o Rio Grande do Sul, que culturalmente falando e até mesmo pela configuração topográfica, não tem diferença alguma com os pampas do Uruguai, da Argentina, não é? Bem, esse é o primeiro ponto. O segundo, muito interessante, é que a economia agropastoril, principalmente o setor pecuário, sempre teve uma força enorme naquela região. De tal forma que o estancieiro, olha aí a palavra que não esconde a sua origem castelhana, o estancieiro é alguém que vai juntar o poder econômico e, a partir dele, ter o poder político na região.
0: Uhum.
2: E aí entra em choque com o modelo de Estado Nacional que estava sendo gestado naquele momento. E é impressionante a atualidade da grande falta dos gaúchos naquele momento. Não é justo que a nossa riqueza escoe para o resto do país, levada pelo governo central, e nós não recebemos nada em troca.
0: Uhum.
2: Eu acho que aí está o espírito dos farrapos. E há quem pense, inclusive, na separação daquele território do restante do país.
0: Uhum. Então foi uma revolta que tinha como mote a autonomia daquela província.
2: E
0: também
2: uma forte conotação econômica.
0: Diminuição das taxas.
2: Da tributação que era imposta pelo governo central para aquela região. Não nos esqueçamos que o modelo de Estado que estava sendo gestado no Brasil naquele momento basicamente refletia os interesses das elites do Vale do Paraíba, ou seja, Rio de Janeiro, São Paulo e Minas Gerais. O Rio Grande do Sul se sente afastado dessa partilha do poder e aí avolumam-se as reclamações, as queixas que ele vai apresentar.
0: E foi uma revolução que ocorreu durante o período regencial, né? Principalmente, né? Durante...
2: Essa é a grande grande fator agravante, né? Dom Pedro I foi obrigado a renunciar. Na verdade, ele foi deposto no dia 7 de abril de 1831. Como o sucessor dele era uma criança de 5 anos, o Brasil vai viver no período regencial. É aí que avultam aquilo que eu chamei de guerra civis. Eu acho que, no fundo, o que está em jogo é o modelo de país que se quer construir, é o modelo de Estado. Nesse momento, os ideais federalistas vão falar muito alto. Não só no Rio Grande do Sul. Daqui a pouco nós vamos ter em Pernambuco onde já houvera a Revolução de 1824, a Confederação do Equador, agora, 3 anos depois de terminada a Guerra dos Farrapos, vamos ter a Revolução Praieira, que provavelmente é a primeira revolução de caráter social da história do Brasil. Ou seja, o país está em choque, o país está vivendo em tensão, e um dos fatores desse tensionamento da realidade política brasileira é a luta entre centralismo e localismo. No caso de Farrapos, o localismo vai falar mais alto.
0: Uhum. Os ouvintes devem lembrar daquela minissérie A Casa das Sete Mulheres, né? Uhum. Teve Anitta Garibaldi, junto com Giuseppe Garibaldi, também Bento Gonçalves, que era um dos líderes da Revolução, né? Foi feita uma adaptação ali para a TV sobre isso. E vamos ouvir, então, uma das músicas que compõe a trilha sonora da minissérie A Casa das Sete Mulheres, foi composta por Marcos Viana. Essa minissérie foi exibida pela TV Globo em 2003. A música que eu escolhi foi Cavalo Baio, na voz do próprio Marcos Viana. Vamos conferir.

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0: Essa foi Cavalo Baio, uma composição de Marcos Viana para a minissérie A Casa das Sete Mulheres, que tem como pano de fundo a Revolução Farroupilha. Este é Na Trilha da História. Hoje nós estamos conversando com o historiador Antônio Barbosa e com o músico Marcos Viana sobre temas históricos que tiveram adaptação para a TV e para o cinema.
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0: Antônio, agora eu queria dar um salto no tempo e falar sobre a época das imigrações que ganharam fôlego no século XIX, né? Com já o fim gradual ali da escravidão e do tráfico de escravos.
2: Perfeitamente. Com um detalhe que eu chamaria da maior importância, do maior significado. Por volta de 1873, aconteceu a primeira grande depressão do capitalismo moderno, do capitalismo pós-revolução industrial. Essa depressão foi gigantesca, ela atinge vários países da Europa, como Portugal, Espanha, talvez a Itália em primeiro lugar, e outros países da Europa centro-oriental, como a Alemanha, a Polônia. Esse dado é importante para a gente entender o processo migratório. Em tempos de paz, foi o maior fluxo de imigrantes da história registrada. São milhões e milhões de europeus que atravessam o Atlântico para tentar a vida do outro lado do mar, em melhores condições.
0: Europeus muito pobres, né?
2: Já muito pobres. É gente que está fugindo da fome, que está fugindo da miséria. E eu repito, em primeiro lugar, os italianos, né? Especialmente do sul da Itália, uma área agrícola de padrão quase que medieval. Por essas e outras que a costa leste dos Estados Unidos recebeu o maior número de imigrantes italianos. Aqui na América do Sul, a Argentina e, em terceiro lugar, o Brasil. Aliás, no caso da Argentina, até uma piada do politicamente incorreto, mas que eu não vou deixar de lembrar. É uma definição de argentino. Sociologicamente falando, o que é que seria o argentino? É o italiano que fala espanhol e pensa que é inglês. Mas enfim, o processo migratório está acontecendo a partir da grande depressão econômica que varre o continente europeu. E aqui no Brasil está acontecendo um fato estruturalmente muito significativo, que é o avanço de uma mentalidade que eu chamaria de burguesa, uma mentalidade que eu chamaria de capitalista e, portanto, bem mais empresarial. Isso está diretamente ligado à nova concepção da cultura do café a partir do Aécio Paulista. Para que o seu ouvinte entenda o que eu quero dizer, imagine Campinas. A partir dali, uma nova forma de produzir o café está sendo testada. E com os imigrantes isso desempenhou um papel fundamental. Uma nova mentalidade que eu chamaria de empresarial.
0: Mais moderna. Né?
2: Mais moderna. E essa necessidade de modernização do país vai engrossar o próprio movimento republicano e, ao mesmo tempo, o movimento abolicionista. É nesse quadro que o imigrante europeu, e não só europeu, no final do século XIX, está chegando no Porto de Santos o primeiro navio trazendo imigrantes japoneses que literalmente vão comer o pão que as modelo amassou, vão sofrer muito, muito. Mas isso denota um aspecto que eu acho muito positivo da sociedade brasileira, essa nossa capacidade de recepcionarmos as mais diversas culturas, os povos mais distintos, os falares mais diferentes. O Brasil é basicamente uma pátria de imigrantes, né? Uhum. E isso, de certa maneira, explica a nossa própria fisionomia, né? Quer dizer, o passaporte brasileiro é muito valioso entre os grupos criminosos internacionais, porque a foto de um brasileiro serve a identificar,
0: né?
2: A fisionomia serve para identificar qualquer nacionalidade.
0: É verdade. Agora, tem imigrantes que se fizeram no Brasil, realmente ficaram ricos, famílias que a gente conhece, assim, ficaram riquíssimas, mas eles tiveram, no geral, também passaram pouco de alumaçou, né? Assim, eles chegaram numa situação complicada,
2: dúvida,
0: né?
2: A maior parte, bem, para começo de conversa, ninguém é imigrante tipo que quer.
0: Uhum.
2: Ele está sempre sendo forçado a sair da sua terra, de certa maneira perder a sua identidade, as suas raízes, os seus vínculos familiares. Ninguém faz isso por querer. É a situação econômica trágica do final do século XIX na Europa que está fazendo isso. Então a grande maioria dos imigrantes sofreu muito. tendo que trabalhar muito duro, até porque os proprietários de terra no Brasil estavam acostumados, era com a escravidão. Então, o braço trabalhador era sempre visto como um posto a menos na hierarquia da sociedade. E o imigrante sofreu muito, inclusive pelo fato de ele não dominar a língua portuguesa, ele vai ter mais dificuldade de se comunicar, ele vai ser alvo de piadas e vai sofrer muito para conseguir garantir a subsistência da sua família. Mas em meio a esse quadro, vão se notabilizar pessoas com uma capacidade empresarial muito grande. E aí eu me lembraria de imigrantes libaneses, mas sobretudo italianos do estado de São Paulo, que vão acabar construindo verdadeiros impérios industriais e financeiros. A família Matarazzo talvez seja o melhor exemplo que a gente poderia dar.
0: Quem pertence é Jaime Monjardim, que é um dos diretores, roteiristas que fazem esses ministérios que a gente está ouvindo.
2: Filho de Maísa, que se casou na família Matarazzo.
0: Maísa, essa cantora, com a voz maravilhosa, que também entrou ali na família, né? Tá certo. Vamos ouvir então mais uma música, Antônio? Vai ter um pé nosso papo para a gente ouvir uma das canções compostas por Marcos Viana para a novela Terra Nostra, exibida pela TV Globo entre 1999 e o ano 2000, que mostra a imigração italiana para o país. Só um dado que eu achei interessante, esqueci de comentar contigo: a embaixada italiana diz que existem 30 milhões de descendentes italianos aqui no Brasil hoje. 30 milhões, um país de mais de 200 milhões de habitantes, é muita coisa, né?
2: É muita coisa. Aliás, já que você tocou nesse assunto, o Brasil tem a maior colônia japonesa fora do Japão.
0: É verdade.
2: E os libaneses aqui no Brasil correspondem 4 ou 5 vezes a mais da população do próprio Líbano.
0: É incrível.
2: É uma marca da formação social brasileira.
0: Verdade. Então vamos ouvir. Agora é a vez de Cuore Pellegrino, composição de Marcos Viana, com a participação da cantora e acordeonista Roberta Lombardi. Vamos conferir.

0: Nós ouvimos Cuore Pellegrino, uma composição de Marcos Viana para a novela Terra Nostra, que tem como contexto a imigração italiana. Este é o Na Trilha da História. E hoje nós estamos conversando com o historiador Antônio Barbosa e com o músico Marcos Viana sobre temas históricos que tiveram adaptação para a TV e para o cinema.
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0: Antônio, o último tema do nosso programa de hoje é a história de Olga Benário e Luiz Carlos Prestes na década de 30 ali, quando eles chegaram ao Brasil. Ela escoltou, né, o comunista Luiz Carlos Prestes do Brasil, e o Brasil estava sob o comando de Getúlio Vargas. Que contexto era esse?
2: Pois é, esse é o contexto dos anos 30, uma década extremamente perturbadora na história do século XX, preparando o mundo para o segundo grande conflito mundial do século passado. A década de 30 é aquela que sofre os efeitos diretos da crise econômica iniciada em outubro de 29 com a quebra da Bolsa de Valores de Nova York. Nos anos 30, 31, 32, 33, sobretudo esses anos, o mundo vive a chamada Grande Depressão. Ou seja, não foi uma crise econômica qualquer, não. É uma crise econômica profunda que mexe com as estruturas do capitalismo internacional e que, por isso mesmo, desestabiliza a política mundial e cria tensões sociais por todos os lados. Em outras palavras, a Grande Depressão demonstrou a falência do capitalismo hiperliberal, da mesma forma que mostra o colapso do Estado liberal, da política liberal. Em outras palavras, para que o ouvinte entenda muito claramente o que eu quero dizer, numa situação de crise profunda, de desemprego galopante, de fome, de miséria, de pai de família chegar em casa à noite sem ter um pão para levar para os seus filhos, neste cenário, a política tradicional é varrida do mapa. Ou seja, as pessoas não têm mais tempo e não têm mais paciência de ouvir discursos no parlamento, aquelas longuíssimas discussões e debates que se estendem no tempo. Elas querem soluções já, soluções rápidas. Esse é o terreno propício para surgimento de líderes carismáticos e que se apresentam, digamos, como salvadores da pátria. Não por acaso, no dia 30 de janeiro de 33, no auge da depressão, Adolf Hitler, cujas ideias já tinham sido divulgadas há alguns anos por meio de um livro que ele escreveu na prisão, Por Minha Luta, é convidado, portanto, sem disparar um único tiro, é convidado para ser primeiro-ministro da Alemanha, levando os nazistas ao poder. Os regimes fascistas, de uma forma geral, que começaram na Itália, estão esparramados por quase toda a Europa, sobretudo a Europa centro-oriental. A América Latina não ficou imune a esse processo, e o melhor exemplo que a gente pode dar é Getúlio Vargas. Getúlio chega ao poder sem um voto, ele chegou pela força das armas, e desde que ele toma posse no final de 1930, ele deixou muito claro para o Brasil que o único caminho da modernização possível para o país, a única forma, a trilha pela qual a história brasileira necessariamente deveria percorrer, era de um governo cada vez mais centralizado, de um governo cada vez mais forte. Em outras palavras, ele está desde o primeiro momento acenando para um regime ditatorial. E é o que vai acontecer em 1937, quando ele dá o golpe do Estado Novo, que de certa maneira fascistiza o Brasil. É nesse contexto que entram os comunistas. Muito mal informada, Moscou, a capital do comunismo internacional, deu sinal verde para uma revolução que aconteceria aqui em 1935. É a famosa intentona, que foi um fracasso horroroso. Muito bem, na União Soviética, pouco tempo depois da vitória dos bolcheviques, foi criado o Cominter, Comunismo Internacional, cujo objetivo, o próprio nome já indica, é disseminar, é esparramar partidos comunistas pelo mundo afora, partidos esses que seriam filiais, seriam sucursais do Partido Comunista Soviético. É essa missão que vai trazer Luiz Carlos Prestes, que estava exilado na União Soviética, ao Brasil nos anos 30. Aqui o Partido Comunista tinha sido criado em 1922, mas sem maior projeção, sem maior impacto. Quem veio para dar proteção, segurança, ser segurança de Prestes é Olga Benário, uma agente do Cominter, uma judia comunista que veio com essa missão de proteger, digamos, fisicamente Luiz Carlos Prestes e contribuir para o momento de pegar em armas e tomar de assalto o poder. Deu tudo errado. Ela vai ser presa. E aí há um aspecto de desumanidade absoluta da ditadura de Getúlio Vargas. Pelo fato de ser judia, e além de ser judia, ser comunista alemã, ela foi extraditada para a Alemanha, quando se sabia que o paradeiro final dela seria um campo de extermínio, que as pessoas chamam de campo de concentração, eu prefiro chamar de campo de extermínio. É lá que ela vai, grávida, dar à luz a sua única filha, Anita Leocádia, que, aliás, é minha colega, historiadora, professora da Federal Fluminense. Enfim, eu lembraria, para sintetizar, que Olga Benário veio com a missão de fazer a revolução, de ajudar a fazer a revolução. Como tal, ela vai ser vista como inimiga do regime político. Mas, por outro lado, o regime político extrapolou, digamos assim, todos os aspectos inerentes à humanidade ao mandá-la para um campo de concentração grávida.
0: E ela estava grávida, eu acho que a gente deixou de comentar, do Luiz Carlos Prestes, né? Acabou se envolvendo ali com ele, ou seja, grávida de um brasileiro, né?
2: Exatamente.
0: E ele depois também foi preso, ficou muitos anos preso, né?
2: É verdade.
0: Tá certo, o nosso papo com o professor Antônio Barbosa chegou ao fim. Mais uma vez, te agradeço demais pela participação, pela aula, por esses vários assuntos que a gente abordou hoje relacionados à história do Brasil, que é a sua matéria preferida, não é?
2: Exatamente, embora seja professor de história contemporânea. Eu fico muito feliz de poder também partilhar dessa trilha da história com você.
0: Muito obrigada. E a você, ouvinte, não desliga o rádio não, que daqui a pouco a gente conversa com o Marcos Viana, o músico, que é o compositor da nossa trilha sonora de hoje. Antes disso, vamos ouvir mais uma música dele. Vamos ouvir Iluminar, composição de Marcos Viana, com a participação da cantora Adriana Mesadre. Essa música é tema do filme Olga, de Jaime Monjardim, lançado em 2004, que conta justamente a história de Olga Benário e Luiz Carlos Prestes. Vamos ouvir então, Iluminar.

0: Nós ouvimos Iluminar, composição de Marcos Viana, com participação da cantora Adriana Mesadre, tema do filme Olga. O longa conta a história de uma espiã alemã, que escoltou o comunista Carlos Prestes para o Brasil, acabou se casando com ele, depois foi expulsa do país, terminou a vida numa câmara de gás do regime nazista. Hoje, no Na Trilha da História, nós estamos falando sobre os temas históricos já abordados em filmes e novelas que tiveram composições do multi-instrumentista Marcos Viana.
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0: E nesse último bloco do programa eu converso justamente com o compositor Marcos Viana. Marcos, muito obrigada por ter aceitado o nosso convite para participar da Na Trilha da História.
2: Um grande prazer estar aqui. Eu amo história, então imagina, né?
0: É, dá para saber que você ama história, porque essas trilhas sonoras históricas não tem como não amar história, né, Marcos?
2: Eu tive muita sorte de pegar a televisão brasileira num momento que eu tinha um cara certinho para fazer a direção de temas históricos, que foi o Jaime Jardim, que também é apaixonado pelo tema.
0: Uhum.
2: Então, foi uma grande felicidade poder estar em parceria com ele, realizando esse trabalho. Foram 15 anos, né, participando de novelas.
0: Agora, aqui no programa, a gente tem uma trilha sonora, a gente tem um conjunto de canções para ilustrar o tema histórico, ou às vezes da época histórica. Então, eu queria que você falasse um pouquinho o que a música dá para a história, que pode cativar um leitor, um ouvinte, um telespectador, dar uma emoção, dar uma ambientação, dar uma reconstrução daquela época.
2: Ele traz muita coisa que a letra não traz do livro, que é emoção.
0: Emoção.
2: A música consegue, por um minuto, te levar a sentir qual era a emoção daquela época. Daquelas pessoas que antecederam a gente, né, assim, desse planeta, né?
0: Uhum.
2: Se você é apaixonado pelo tema histórico, né, você tem, a partir do tempo que a gente tem gravações, nós só temos registros fonográficos do início do século para cá.
0: Uhum.
2: Mas, obviamente, graças à notação musical, desde que as partituras começaram a ser escritas, que foi no final da Idade Média, início da Renascença, então a partir, assim, do descobrimento do Brasil, você começa a ter tudo escrito, então a gente sabe como é que era a música que eles ouviam. Para trás, a gente conjectura como é que era a música do Antigo Egito, por alguns instrumentos encontrados, como é que era a música em Roma.
0: E aí você pode reconstruir aquilo.
2: Tudo conjectura, porque a gente não sabe exatamente como é que eram as melodias e como é que era o tipo de uso da voz, porque não ficou notação musical escrita. A gente encontra alguns instrumentos. Então a gente tem certeza que tudo era fruto de uma conexão das sociedades e suas formas de expressar religião e festejos. A música basicamente se presta para duas coisas. O êxtase, tanto embaixo como em cima, ou seja, céu e terra. Uhum. Ou é festa, ou ela é cívica e religiosa, né? Ela sempre está ligada à realeza, ao sacerdócio. Uhum. E a cultura popular, assim, porque é a expressão da vida.
0: Uhum.
2: Eu

0: no filme, eu utilizei a música do meu pai, algumas canções do meu pai, e eu coloquei no filme porque era uma música de época. Uhum. Então eu dei preferência à música dele, porque ele é meu pai. Uhum. Eu amava ele, música minha misturada com a música dele. Já foi uma coisa que eu misturei o estudo do que era a canção hebraica europeia, que é toda cantada em Yiddish, uhum, que é um hebraico polonês, assim, alemão. Uhum. E o Rio de Janeiro dos anos 30 é só ver a Rádio Nacional e seu sucesso no Rio.
1: E Terra Nostra?
0: Agora, quando a gente vai, por exemplo, a imigração italiana, uhum, né, que foi Terra Nostra, eu me baseei nos cantos italianos da imigração, que são basicamente canções napolitanas, canções do folclore italiano, que a gente sabe que eles vieram cantando, porque todo italiano traz no berço.
1: Uhum.
0: Ouve desde o berço.
1: Uhum.
0: Então foi uma coisa de levantamento das canções típicas e só saber, isso tocava na época, sim, isso tocava não, então foi uma coisa muito maravilhosa.
1: E Chica da Silva?
0: Chica da Silva, eu já fui maluco, porque eu já tive que me remeter ao século XVII. Já tinha partituras escritas, mas música religiosa. Então, os cantos de litúrgicos eu conseguia tracejar bem. Agora, teve algumas achados fenomenais. Teve um cara que pesquisou um tema de escravos, que virou o tema da novela, que chamava Coimbra, que foi um canto dos escravos cantados, chamava Canto de União. Ele era composto de quatro ramos africanos, e qualquer escravo que chegasse acorrentado, vindo de navio negreiro, eles viam que a gente sofrida que tinha passado no viagem do campo, e a comunidade saudava eles com essa música de poder para injetar força e fé neles. Ele ouvia palavras da língua dele nessa canção, que tinha elementos de vários idiomas africanos.
1: Ah,
0: então ele recebia que aquilo que falava força, fé, estamos juntos, só falava isso, união, estamos juntos, em várias línguas, e o cara percebia que ele era saudado por irmãos. Eu tive o prazer de tornar esse tema, Quendo, o tema principal da novela de Chico da Silva.

que foi uma das novelas mais impressionantes de reconstituição histórica que eu fiz. Porque foi um barato, mexer em repertório ibérico e brasileiro do século XVII, e mais as produções já dos músicos mineiros, que é que trabalhava em igrejas, os músicos crioulos, que só tinham emprego como músicos de igreja. É a única forma de ascensão social que os crioulos tinham no Brasil, que eram os filhos de branco com negros, que eles não eram aceitos pela sociedade branca, mas dentro da igreja eles eram aceitos. E dá-nos um valor tremendo até hoje, é de abismar a qualidade sonora. Os Mozarts, os Mozarts caboclos,

0: Então, olha, Casa das Sete Mulheres, a gente não falou, né?
1: Ah, Casa das Sete Mulheres, fala lá.
0: Foi muito legal a forma também de descobrir as canções. O acordeão, por exemplo, que é a base da música gaúcha, não foi em 1850, não tinha. Ele só aparece na época da Guerra, em 70. Então, a gente comete o erro de achar que a música gaúcha é aquela... Né?
1: Aquela
0: o fole, não é, né? Então eu tive que descobrir que eram só guitarras e violões, né? Aí batendo mesmo, e tambores, assim, e flautas. Mas esse trabalho de reconstrução histórica é uma das coisas mais gostosas do novela. Quem quiser conhecer esse trabalho todo meu, que eu sou um cara de bastidores, ninguém vai me achar mais em televisão, é sempre por trás da tela. Mas todo mundo conhece a música. E quem quiser me achar é Marcos com um, Viana com um N. Então, vocês vão me achar no Facebook, no Instagram.
1: Tem
0: uma
1: página.
0: Tem uma página, www.marcosdiana.com.br. Estamos lá, nas redes. E vocês vêm, vocês vão achar tudo isso em forma de vídeos no YouTube, que eu estou catalogando. São 1.600 obras. É muita coisa.
1: Muita coisa. E o Na Trilha da História fica por aqui. Hoje nós conversamos com o historiador Antônio Barbosa, professor da Universidade de Brasília, sobre os temas históricos abordados nas composições do multi-instrumentista Marcos Viana, para filmes.

0: séries e novelas. Ouvimos, por exemplo, músicas da trilha sonora da novela Chica da Silva, a gente falou agora, da Casa das Sete Mulheres, e foi muito bacana. Nesse último bloco, eu conversei com o próprio Marcos Viana, que falou um pouco sobre esse trabalho. Obrigada, viu, Marcos, por ter participado do programa.
1: Um grande prazer estar aqui.
0: E você, ouvinte, também, muito obrigada pela companhia. Se você quiser ouvir este episódio novamente ou os mais antigos, acesse radios.edc.com.br/natrilhadahistoria. E se você quiser enviar uma mensagem pra gente, nosso e-mail é culturaearte@edc.com.br. Para fechar o programa, vamos ouvir Tema de Amor, mais uma música de Marcos Viana, para o filme Olga. Até semana que vem, pessoal. Tchau, tchau.

0: 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Universitária 8 horas e 57 minutos.
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1: Amigos da Universitária, aí eu vou começar o programa chamando a atenção de vocês, porque a gente fala de música, de qualidade, Eu fui buscar nos meus arquivos um CD que eu considero um dos melhores CDs da música brasileira, que é da série No Tempo da Bossa Nova, é uma reedição, Edu e Betânia. No Tempo da Bossa Nova, Edu Lobo e Maria Betânia. Sucessos extraordinários, Opa Neguinho, Cirandeiro, Saberé, Lua Nova, Candeia e por aí vai. Edu e Betânia, na série No Tempo da Bossa Nova.

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